nas nossas programações. Meu amigo, minha amiga, não é por acaso que o senhor, que a senhora está a acompanhar esta programação. Eu deixo à sua disposição o SOS Espiritual 218-368-008. Aceda a nossa página web www.igrejauniversal.pt. Acompanhe esta linda faixa musical e em seguida eu retorno com todos.

0: Muito bem, estamos de volta. Eu me dirijo a si, que nesse momento, meu amigo, minha amiga, está com depressão, triste, uma angústia no seu peito. O senhor, a senhora que já bateu em tantas portas, não obteve êxito, não obteve saída, não obteve solução. Meu amigo, minha amiga, Deus tem para si no dia de hoje uma oportunidade. E basta que você dê essa chance para que Deus faça aquilo que só Ele pode e só Ele tem poder para fazer. Nesse domingo acontecerá a grande concentração de fé e milagres. Será o quarto domingo rumo ao Pentecostes. Você que se encontra fraco, desanimado, triste, angustiado, senhor, a senhora aqui já bateu em tantas portas e não obteve êxito. Estaremos à sua inteira disposição na nossa Universal aqui de Ribeira Brava, Estrada Regional 104, aqui no Edifício Dom Pedro, letra A, atrás do Centro de Saúde da Ribeira Brava, 79, como também às 18 horas, e também na nossa Universal de Câmara de Lobos, Estrada São João Gonçalves Arco, número 104. Você também é o nosso convidado, os mesmos horários, tanto às 7, às 9, como também às 18 horas, e num Universal próximo de si. Para mais informações, ligue agora para o SOS Espiritual, 218-368-008. Acompanhe com atenção o depoimento da senhora Bárbara Agostinho, ela que estava completamente desiludida, triste, angustiada, estava constantemente a desmaiar no meio da rua, em casa e também sem explicação.
1: Meus problemas eram uma pessoa muito feliz. Começaram quando eu adoeci. Eu estava a trabalhar e senti-me mal, fiquei a tremer e com a tendência de desmaios. E essa tendência demorou, levou 20 anos sempre com essa tendência de desmaiar. E pronto, não passava. Os médicos, na altura, quando não sabiam diagnosticar a causa do problema, diziam que era nervos, portanto. A minha doença, diziam eles que era a doença de nervos. Mas era uma pessoa muito calma, não tinha sentido o que eles diziam. Quando não encontrei a solução nos médicos, parti por outros caminhos. Fui a todo lado. Diziam que era bom, que havia solução, eu ia. Fui a bruxos, fui a cartomantes, fui a adivinhos. Olha, fazia lá as rezas delas e outras mandavam-me pagar missas, porque era um espírito de não sei quê, da família não sei quantos, aquela situação toda que eles para ali armavam. Então depois andei em Évora num vidente, 9 meses, e lá todos os meses. O resultado foi neutro na mesma. Mas ele próprio me disse depois, porque é que a senhora não vai a um psiquiatra? Ele mandou-me para um psiquiatra. Eu fui, queria a minha solução resolvida, a minha situação. Fui, não encontrei solução nenhuma. Ele receitava os medicamentos, eu tomava os medicamentos. Numa altura, uma altura que eu tive 10 noites e 10 dias sem dormir, não conseguia dormir. E era assim a minha vida. Foram 20 anos, quase 20 anos que andei nisto assim. Eu estava a trabalhar, às vezes estava-me a sentir muito mal e os meus colegas eram assim, tu estás muito mal, estás muito doente, eu é que sabia como é que estava. Porque o medicamento, o psiquiatra, faz as pessoas andarem zonzas, ouvir as coisas muito longe, as palavras não saiam bem da boca, como a língua parece não trabalha bem, quem toma estes medicamentos deve saber que é assim. Era como acontecia. Tinha medo de sair para a rua porque tinha aquela tendência de desmaio, mas não desmaio vez nenhuma, era só aquele mal-estar. Depois, um dia, fui dar uma volta à rua e encontrei uma senhora, um casal até. O casal falou-me da Igreja Universal. Eu nunca tinha ouvido falar da Igreja Universal na minha vida, nunca tinha ouvido. E aconselhou-me para ir lá no domingo, falar com o pastor. Mas eu, como estava tão aflita e onde me diziam que era bom, eu ia. Não fui no domingo, fui logo no sábado. Não me identifiquei com a igreja nesse dia. Não. Mas vi lá escrito, Jesus Cristo é o Senhor. E aquilo ficou-me cá na cabeça, aquela... O que eu vi, Jesus Cristo é o Senhor. No domingo voltei e gostei muito. Gostei muito da reunião, gostei muito da palavra, gostei muito de tudo. E pronto, aí depois comecei a dar atenção à palavra que o pastor falava no altar, comecei a fazer os meus propósitos, a adquirir a minha libertação do problema que eu tinha. Comecei a dormir, comecei aquilo, pronto, através da fé, aquele problema saiu. Fiquei bem, sou feliz, tenho saúde. Foi o dia mais feliz da minha vida, foi quando recebi o Espírito Santo. E foi uma coisa maravilhosa, não tem explicação, eu não consigo explicar o que me aconteceu naquele dia, sei onde é que foi, sei o sítio que foi, sei tudo. O Espírito Santo para mim representa tudo, é a coisa mais maravilhosa que uma pessoa pode adquirir, é o Espírito Santo.
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4: Eu perdi o meu pai quando eu tinha 15 anos. Eu, a partir daí, revoltei-me e tomei as piores decisões da minha vida. Eu transformei-me por completo, eu tornei-me num homem que eu nem me conhecia a mim mesmo. Eu estava a sofrer e fiz sofrer muito a minha mãe, a minha irmã e pessoas que estavam ao meu redor. A partir do momento que eu conheci este Deus vivo, tudo mudou em mim. Houve um milagre na minha vida. Vivia numa família aparentemente normal, só que o meu pai tinha uma doença grave nos pulmões. Não consigo ter lembranças dele saudável. E havia muitas crises em que tínhamos que o levar ao hospital. Ele tinha muitas dificuldades respiratórias, ficava muitas vezes muito roxo. E a nossa vida foi basicamente andar de médico em médico, hospital em hospital. Eu sempre pensava que aquilo se ia resolver, até ao dia em que vi uma carta em casa que a minha mãe não me tinha mostrado, que era uma carta que dizia que ele tinha que ir a fazer um transplante de pulmões, coração, fígado, e eu aí percebi que a coisa era muito grave. Eu fui visitá-lo ao hospital e ele disse: olha, entretanto eu vou sair daqui. Ele estava animado, estava lá sentado na cama do hospital, e eu fui-me embora para casa, todo contente, mas passado 3 meses, mais ou menos, ele faleceu. Quando eu cheguei a casa e vi aquele aparato todo lá em casa, aí eu vi realmente o que é que se passava, porque vi a minha irmã a chorar na rua. Depois entrei em casa, estava lá a minha família toda e a minha mãe a chorar, deitada no sofá, e aí foi como perder o chão dos pés. Fiquei eu, o único homem da casa, com a responsabilidade de levar a família para a frente, entre aspas, mas eu fiz totalmente o contrário, não fiz nada daquilo. Levei toda essa revolta para os meses e anos seguintes da minha vida. E basicamente eu ia dormir, chorava todas as noites. Eu fechava-me no quarto a jogar computador, a fazer qualquer coisa, E entretanto começava aos murros, à parede, à cabeçada, depois a minha mãe e a minha irmã a bater do lado de fora da porta, sai daí, abre a porta, e eu não fazia nada. Tive primos meus que, epá, andas triste, andas isto, andas aquilo, epá, vamos sair à noite, vamos divertir-nos, vamos ali, vamos acolá. E foi aí que eu entrei nesse mundo das noitadas. Eu bebi uma cerveja, bebi duas cervejas, depois mais uma bebida branca, ia sempre adicionando qualquer coisa até que chegou a um ponto em que era beber para esquecer. Entretanto, comecei a entrar no mundo da droga, inicialmente pelo tabaco, depois comecei a experimentar AX, cannabis, ganzas, LSD, que foi a droga mais forte que eu tomei. Eu cheguei, inclusive, a ter uma noite que eu fumei tanta droga, meti ácidos, que são os LSDs, e eu andava totalmente alucinado. Eu só me lembro de andar a apanhar beatas do chão e a fumar aquilo tudo. Tudo o que eu encontrasse no chão, fumava aquilo tudo. E só havia barulhos, coisas à minha volta, e era tudo alucinações. Não imaginava qualquer futuro para mim, apenas pensava naquilo. Era chegar à escola, tomar droga com os colegas, chegar ao fim de semana e sair à noite com os primos. No fundo era isto. No meio de tanta coisa errada, tanta coisa má que me aconteceu, pessoas que fizeram muitas coisas erradas, houve também pessoas boas que eu conheci, e uma pessoa que é muito importante hoje na minha vida, que é a minha esposa. Começámos a namorar, e eu, como era uma pessoa muito carente, eu queria toda a atenção da minha namorada. Eu queria ela ao pé de mim, sempre, e sempre com 100% da atenção dela. Ou seja, era tanta carência que eu tinha, que se ela falasse para outra pessoa, eu já começava a discutir com ela, começava ela a discutir comigo. Apesar de eu gostar dela e ela de mim, a coisa não se sintonizava. Tanto eu como ela andávamos na noite, e isso acabou por prejudicar a nossa relação também. Houve um dia que a minha namorada disse-me que, pronto, que algo não estava bem. Eu também vi que havia ali certos pontos do relacionamento que não estavam bem, e ela começou-me a falar da Igreja Universal. A mãe dela também já lhe tinha falado, e eu comecei-me a interessar. Até que houve um dia que nós resolvemos ir na igreja. Aquela mensagem que eu ouvi, mesmo ninguém me conhecendo, aquilo parece que foi ao encontro daquilo que eu estava a passar. E depois, reunião após reunião, e mesmo a comentar com a minha namorada, parece que o namoro já estava a melhorar, as coisas estavam a ficar melhores. Entretanto, todos aqueles vícios, o tabaco, a bebida, parece que foi natural, uma coisa natural, deixou de fazer sentido. Aqueles amigos, porque eu comecei a dedicar mais tempo para mim e ao que eu realmente queria ser, e foi a partir daí que eu larguei totalmente aquele mundo onde eu estava. Conheci uma fé diferente, uma fé inteligente, coisa que eu não ouvi em lado nenhum. E pouco a pouco eu comecei a ter outros objetivos. Este Deus que eu conheci fez totalmente a minha vida transformar-se. Foi um autêntico milagre. Isto, olhando para trás, não há comparação. Hoje sou um rapaz totalmente diferente daquilo que eu era, e quando olho para trás não vejo motivos para voltar para aquela vida que eu levava. Foi uma transformação total. Eu hoje sou um homem feliz, sou um homem bem casado. Eu hoje faço questão de dar a conhecer a minha história, porque há muita gente que está a sofrer e que pode mudar, tal e qual como eu mudei.
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6: O nome da senhora?
7: Maria Emília.
6: O seu?
8: Carlos.
6: Seu?
8: Tiago.
6: Dona Maria Emília, a senhora colocou o Carlos ao pé da cruz?
7: Sim, e o meu neto também.
6: E qual era o problema do Carlos?
7: O Carlos era assim, antes do meu marido falecer, de repente, ele era muito meigo para mim e não me faltava nada. Depois começou a ser muito mal criado para mim. Começou-me a maltratar, não em palavras, mas em certos aspectos, chamava-me tola, maluca, tinha que ir para o Conde Ferreira, e eu senti-me muito triste. Uma ocasião estava a almoçar com ele e ele levantou-se, não sei como, a gente estava a falar que agora não me lembro, e ele quase que me batia. Eu não disse nada, chorei toda a noite. Falei e disse, meu Deus, eu não vou mais almoçar com eles para não haver desavenças entre a família. E não fui. Estive todo dia a chorar e ele chegou depois à noite, veio-me chamar. Disse, mãe, não vais almoçar? Eu disse, não, meu filho, acabou. Não vou mais. Para ver se as bênçãos não vão mais. Foi um inferno, pastor. Foi um inferno que eu passei. Meu filho mal me tratava. Havia confusões, havia barulhos, não me ligava. Nunca tinha aquela palavra de mãe que ele me chamava, o carinho que eu tinha. Não tive nada.
6: A senhora usou a fé e fez voto por ele?
7: Comecei a fazer os meus votos. Nunca desisti. Hoje, pastor, eu sou muito feliz. Tenho um filho que não me lembrava há anos. Foi anos. Para aí 3 anos. Que me chama agora de mãe. Mãezinha, senta-te à minha beira, dá-me beijinhos que nunca me dava. Caí uma vez para as escadas abaixo, pastor. Fiquei toda preta, preta, preta, deste lado todo. E o meu filho, nem uma sede de água me deu. Tive 2 dias de cama, não foi ele. 2 dias de cama, nem um chá, nem ninguém me deu uma palavra. Hoje, digo, posso dizer, tenho um filho maravilhoso.
6: Então você mudou mesmo?
8: Eu era completamente enfermo. Para mim estava a agir bem, não é? Para mim não era normal aquilo que estava a fazer, porque tudo o que eu dizia e falava, eu tinha sempre a razão. Fiz-me passar muito, comer o pão que o Deba amassou mesmo. E realmente, quando ela começou a mudar, eu aí comecei a mudar também. Aí é que eu vi que ela queria mesmo que me amava, e eu disse que não estava certo, que uma ficha.
6: Hoje você é uma outra pessoa.
8: Completamente diferente.
6: A mãe lutou pelo filho. E o filho, que também é pai, lutou pelo filho. Você lutou por ele?
8: Sim, tenho lutado por ele. Porque eu, quando vi que o que ela fez, a mudança dela, que me afetou a mim, então eu, sendo que eu a ficha, quando ela transformou-se, eu tenho que me transformar para ele também.
6: Qual era o problema do Tiago?
8: O Tiago, por causa desses problemas familiares todos, e ele meteu-se em maus lençóis. Andou no vício do tabaco, na droga, no meio dos amigos e uma série de coisas.
6: Então, de facto, você já estava iniciando o vício?
9: Já. Eu sofri. Meus pais separaram-se na altura. Eu via. O meu pai era muito agressivo em casa, tanto comigo como com a minha avó e tudo mais. E eu comecei também a ser muito violento, muito agressivo. Na escola também só queria porrada. Eu não voltava às aulas para ir fumar droga com meus amigos. Experimentei uma coisa, porque quis experimentar outra, até que ele estava a crescer. E eu só mudei, depois que eu vi a mudança do meu pai, ele começou a ser mais calmo comigo, começou a ser aquele pai que me chama para conversar, o que é que se passa, o que é que não se passa. E então eu comecei a mudar também, deixei mais companhias, deixei os vícios, pronto, agora não tem nada a ver.
6: Quer dizer, além de você dar esse bom exemplo de fé, você também fez o mesmo que a tua mãe por ele? Colocou ele ao pé da cruz, fez voto por ele?
8: Sim, fiz alguns votos por ele e continuo a fazer, que ele é meu filho, porque nós estamos na fé, mas temos que investir sempre neles, como a minha mãe com certeza investe em mim.
6: Então você colocou ele ao pé da cruz da mesma maneira que a tua mãe, por você?
8: Como ela fez comigo, vi a mudança dela, tive que mudar, porque sabia que ele também ia mudar. Comecei a ver nele aquilo que eu era, né? Porque eu era uma pessoa agressiva, violenta, e estava a ver isso nele. E eu, para mudá-lo, se eu mudei por causa da minha mãe, eu, para mudá-lo, também tenho que mudar. Pronto.
6: Hoje ele mudou?
8: Mudou. Está totalmente diferente.
6: É outro homem?
8: Outro homem.
6: Hoje se libertou de tudo?
9: De tudo. Não tenho vícios, não preciso de mais companhias. Estou na minha, na escola, não deixam de me oferecer as coisas, não deixam, Tiago, olha isto, assim, mas... Não é? Eu já sei que eu vivi, sei que eu passei, não vou a mesma coisa, não vou cair no mesmo erro.
6: Família unida?
9: Exatamente.
8: Tinha vários vícios. Tinha vários vícios. Eu fumava, bebia muito.
6: Se libertou de todos os vícios?
8: De tudo. Não fumo, não bebo.
6: Está aqui, ó. Pela fé da mãe, mudou o filho, mudou o neto e o pai lutou pelo filho, ele mudou. É uma família ao pé da cruz. E o Deus que transformou a vida deles vai transformar a sua família.
0: Muito bem, estamos de volta. A senhora Bárbara Agostinho era um caso perdido, mas por meio da fé e da obediência dela à palavra de Deus, tudo foi transformado, tudo foi mudado. Ela hoje é uma nova mulher e, principalmente, ela tem o Espírito Santo, uma nova criatura. Meu amigo, minha amiga, nesse domingo será o quarto domingo rumo ao Pentecostes. Você que se encontra vazio, vazia, triste, você que se encontra completamente deprimido, Deus tem para si uma nova vida, Deus tem para si uma nova oportunidade de vida. E na oportunidade estaremos realizando uma oração especial em favor de todas as mães. Você que é mãe, está nesse momento desesperada, precisando de ajuda devido a problemas familiares com seu filho, com a sua família. Procure ajuda numa Universal próximo de si. Na Universal de Ribeira Brava, em 3 horários, estaremos à sua disposição. Às 7 da manhã, 18 horas e, em especial, às 9 horas da manhã. Estrada Regional, número 104, Edifício Dom Pedro, letra A. Atrás ali do Centro de Saúde da Ribeira Brava, no nosso Universal também de Câmara de Lobos, Estrada João Gonçalves Arco, número 104, às 7, às 9, como também às 18 horas, e numa Universal próximo de si. Para mais informações, ligue para o SOS Espiritual, 218-368-008. Acompanhe esta chamada e, em seguida, eu retorno com todos.
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6: Qual o nome da senhora?
10: É Filomena.
6: E você?
11: Marlene.
6: Dona Filomena, qual o problema que existia e que a senhora foi para um objetivo que foi familiar? O que que era?
10: Eu era um sofrimento muito grande com a minha filha, porque ela, 3 anos foi muito difícil com ela.
6: Essa aqui?
10: Sim, porque ela era assim, ela era uma jovem muito, muito difícil de conversar, de dialogar com ela. Ela não falava praticamente comigo. E era assim, durante a semana ela ia para as aulas, tudo bem, eu pensava que ela ia às aulas, mas ela faltava muita vez. Ao sábado dizia-me assim, mãe, eu vou sair com umas amigas. E eu acreditava, embora ficasse preocupada, mas ela, pronto, ia sair com as amigas. Não voltava muito tarde, mas ela quando voltava não era ela, ela vinha completamente, voltava mesmo ao contrário, não, nem sei explicar, porque era uma maneira, não falava comigo, não comia.
6: À vontade, conta aí as coisas críticas que acontecia.
10: Foi muito difícil durante 3 anos, foi uma luta muito grande, mas eu sempre severei agressões verbais e até mesmo, ela bateu mesmo. Ela
6: chegou a bater?
10: Chegou a bater, sim, sim, sim. Porque ela, quando eu dizia assim, Marlene, tu não estás bem, há qualquer coisa que não está bem, fala com a mãe. E ela disse assim, o melhor é calar-te, porque senão vamos ver. Disse assim, cuidado que eu sou a tua mãe. Ah, eu não quero nem saber disso, eu não quero nem saber.
6: Como é que a senhora se sentia? Porque a senhora criou, colocou no mundo, criou,
11: e a senhora hoje perde o domínio sobre ela. É agredida verbalmente, fisicamente. Como é que a senhora ficava, hein?
10: Ficava muito frustrada, muito, muito...
11: Chorava muito.
10: Chorava muito, mas houve uma coisa que eu nunca perdi, foi a minha fé, e eu sempre disse, eu vou perseverar, é muito difícil, mas eu não vou desistir.
11: A senhora lembra de alguma ocasião que marcou muito, quando ela chegou, por alguma coisa que aconteceu, séria?
10: Sim, uma coisa muito séria foi um dia que ela chegou e eu chamei a atenção, porque ela vinha bêbada, drogada, e vinha completamente fora de si. E eu falei com ela e disse assim, Marlene, como é que é a tua vida? Então tu foste com umas amigas e vens assim, o que é que tu tiveste a fazer? Ah, não tens nada com isso, o problema é meu. Eu disse, não, não é teu, tu não estás bem. Ah, mas não me digas mais nada, porque senão, e levantou-me assim a mão. E eu disse assim, cuidado. E ela assim, cuidado, e virou-se a mim e abanou-me mesmo para me bater, para me
11: agarrar. Deixa eu falar com ela. Então, é Marlene, né? O que é que se passava na sua cabeça? Como que você era nessa época?
12: Eu não sei o que é que se passava comigo, mas eu sei que eu, inclusive, perdi 2 anos da escola, porque eu não me sentia bem na escola. O que eu queria era estar com essas amizades, porque para mim, era quando estava com elas, era como se fosse um preenchimento. Mas quando eu saía ao pé delas, e quando voltava para casa, eu sentia-me vazia, totalmente vazia, solidão mesmo. E quando a minha mãe chegava, quando a minha mãe não estava lá, eu sentia-me bem. Mas quando a minha mãe chegava... Eu, quando olhava para a minha mãe, é como se fosse, tivesse raiva dela, ódio mesmo, uma coisa sobrenatural mesmo. E foi aí que eu bati na minha mãe, cheguei a um dia que eu queria mesmo sair de casa, a minha mãe não me queria deixar sair, houve essa tal agressão física. Depois disso, fiava-me dentro do meu quarto, e quando me refugiava dentro do meu quarto, eu começava a chorar e depois começava a pensar assim, mas porquê que eu fiz isto? Quem sou eu, afinal? Eu não era assim.
11: E você se entende?
12: Nem eu me entendia.
11: Você falou das drogas. Como que era?
12: Então, eu ia para lá. Eu fui a cabecilha desse gangue. Ou seja, nós éramos viciados, passávamos droga, bebíamos e, inclusive, também roubávamos. Era tudo assim, 3 em 1. É mesmo assim.
11: Que tipo de drogas você usava?
12: Eram mais cigarros, era ganzas, drogas assim...
11: E foram quanto tempo nessa vida?
12: 3 anos.
11: Então, 3 anos de inferno.
10: Inferno, sim. Mas eu sempre a lutar, sempre a perseverar, sempre a fazer, sempre fiz a campanha por ela, sempre. Eu, quando já não suportava mais, eu disse, eu já não sei mais o que é de fazer, porque estou numa situação muito difícil. Quando ela me agrediu, quando ela disse que ia sair de casa, o meu coração ficou muito pequenino, porque eu pensava assim, se ela sai, porque eu não posso estar sempre ao pé dela, porque vou trabalhar, ela vai para a escola, um dia pode vir alguém que puxe por ela e que a leve. Como é que eu vou fazer? Como é que vai ser a minha vida?
11: Não ter paz. Geralmente, quando a pessoa vai para casa, ela quer encontrar o quê? Paz. E ela não tinha.
10: E disse assim, Deus, agora eu quero a tua resposta, ou tudo ou nada. Ou então é assim, se realmente esta situação não mudar, pelo menos a mim, leva-me para eu acabar com esta situação, porque eu não suportava mais.
11: Fez um pedido.
10: Pedido, sim. Olha, Deus, o que eu peço para ti é a mudança total e completa na vida da minha filha. Porque se tu não mudares a vida dela, a minha vida também não vai mudar. E então leva-me, porque eu não quero viver mais assim, não quero. Era muito sofrimento, muito sofrimento.
11: O que Deus fez na vida da sua filha?
10: Convívio em casa, ela hoje nós... falamos abertamente uma com a outra, sentamos para dialogar. Quando ela tem algum problema na faculdade, ela fala comigo. Quando eu tenho algum problema...
11: Ah, ela está fazendo faculdade?
10: Sim, na faculdade.
11: Então, hoje, como que é o lar?
10: Hoje, graças a Deus, é um exemplo. E consegui ir para a faculdade onde ela queria, para uma pública. E é uma filha maravilhosa. E hoje, Deus está a usá-la.
11: A senhora não tem dor de cabeça hoje?
10: Nada.
11: Hoje, a casa não é um inferno?
10: Não, hoje ela diz-me assim, mãe, eu vou sair de casa, mas vou para a igreja. Eu vou para o grupo jovem, eu vou ajudar as pessoas na igreja, eu vou evangelizar completamente. Exatamente.
11: Tá vendo? Vem aqui, Marlene, aqui do lado. Vem pro outro lado. Quem é você hoje? O que, que mudou em você?
12: Hoje eu não preciso ter gangue, já não preciso de estar com essas amizades antigas. Hoje eu já não tenho vícios, já não roubo. Hoje sou uma jovem totalmente diferente, sou feliz. Tenho para dar, bem, totalmente diferente.
11: Como que é o convívio hoje com a mãe?
12: Ah, muito bom, muito bom. Eu partilho tudo com a minha mãe, somos muito amigas, há compreensão, há diálogo.
11: Você reconhece que foi a fé dela que mudou você?
12: Reconheço, sim.
11: O que você tem a dizer para as mães, sabendo os dois lados, onde você estava e onde você está hoje?
12: O que eu tenho para dizer é, mãe, não desista, porque o que a minha mãe fez, você também pode fazer. Tomar uma atitude, não ficar nesse estado, revolte-se.
11: Que bom, família feliz.

0: Muito bem, estamos de volta, meu amigo, minha amiga, e nesse domingo estaremos realizando uma busca incessante para que o Espírito Santo ele possa fazer parte do seu interior, do seu ser. Você que de repente tem dinheiro, tem bens, tem posses, mas o mais importante você não tem, a paz interior. Você que me acompanha agora, nesse momento, e tem acompanhado há meses, há dias e quem sabe até há anos as nossas programações, e você não obteve êxito ainda na sua vida, porque você tem tudo, mas o principal, interiormente, você não tem nada. Senhor, Senhora, dê oportunidade. Procure hoje uma Universal próximo de si. Aproveite a oportunidade que Deus usa nesses 7 domingos rumo ao Pentecostes para que o seu interior ele venha a ser completamente transformado, regenerado. Acompanhe com atenção o depoimento do senhor Luiz Rocha. Ele tinha um vazio dentro da sua alma e vivia uma grande solidão.
1: Eu sou de uma infância que fui desprezado pelos pais. Embora vivesse em casa dos pais, sentia-me triste. Eu era uma pessoa triste. Até aos meus 16 anos foi assim. Depois comecei a frequentar noites. Eu conheci as discotecas todas possíveis e imagináveis que existem aqui na Zona Norte. Eu comecei a frequentar noites. Eu preenchia o meu vazio com o álcool, que na realidade não preenchia. Vivia numa solidão. Embora os meus pais estivessem sempre presentes, eu vivia numa solidão. Até que conheci a minha atual esposa.

ao fim de pouco tempo, embora nunca partisse para a violência física, começou a violência psicológica. Que ela fazia violência psicológica comigo, maus tratos, inferiorizava-me. Ou seja, aquilo que eu sentia antes do casamento, aquilo que eu sentia antes, quando era jovem, eu sentia-me inferior. Embora eu trabalhasse sempre muito, por força do meu braço, eu não tinha dinheiro. Mesmo não tendo dinheiro, eu parti para a compra de uma casa. Foi tudo uma bola de neve, metemos-nos num carro. Depois metemos-nos num carro, mas a bola de neve foi tão grande que a gente foi acumulando dívidas. E atrás disso ainda nasceu a minha filha. Ou seja, a minha filha, nós tivemos momentos que queria-nos levar a nossa filha ao médico e não tínhamos dinheiro para levar a nossa filha ao médico. Nós tivemos momentos de vender a mobília toda para comer. Nós dormíamos num colchão. E assim foi a minha chegada à Universal. Porque a minha esposa veio num domingo e chegou a casa completamente diferente. Eu vi a paz e ela dormia a noite toda e ela não dormia. E eu disse-lhe a ela, no próximo, na a próxima reunião que tu vais, eu vou contigo e quero ver a reunião, quero ver o Deus que eles falam lá. Mal eu sabia que era a Igreja Universal que ela tinha vindo, não é? Eu dizia que nunca colocaria os pés naquela igreja, que era um bando de ladrões. Era impensável eu dar dinheiro para aqueles ladrões. Era assim que eu dizia. Na sexta-feira a seguir, vim à Universal, da parte da manhã, vim à Universal. E logo aí vi qualquer coisa diferente em mim, porque eu vim à Universal e vi a maneira de dar a palavra completamente diferente. Algo que uma pessoa como eu, que andou na religião e que andou em catequeses e comunhões, nunca tinha ouvido falar da palavra. E comecei-me a preencher a minha solidão. Eu sempre que sentia aquele vazio que vinha para mim, eu ia ler a palavra, ou ia ler um, ou ia ver um blog do Bispo Macedo e comecei a ganhar autoestima. A principal coisa que eu comecei a notar foi o vazio, que começou a desaparecer aos poucos, e a autoestima que eu não tinha. E o casamento foi mudando, mudando, mudando, que até eu costumo dizer que hoje em dia a gente ainda estamos a namorar. Mas o que me chamou mais a atenção foi os testemunhos. E eu disse à minha esposa, a minha vida vai mudar também, porque se mudou para eles, vai mudar para mim também. A gente tem que, estamos a obedecer, vamos fazer a nossa parte e Deus vai fazer a parte dele. Eu fui batizado com o Espírito Santo, porque foi a primeira coisa que eu priorizei quando cheguei à igreja. Porque a solidão que eu tinha, o vazio que eu tinha, a falta de autoestima que eu tinha, se eu não tivesse isso, não podia andar para a frente. Nessa vigília de fim de ano, eu troquei o mundo, que foi o meu mundo, troquei por uma vigília no fim do ano. E nessa vigília de fim do ano fui batizado com o Espírito Santo, que foi algo extraordinário, que não há palavras para explicar até hoje. Depois de ter o Espírito Santo, fui conquistando outras coisas. A minha vida financeira foi mudando até que nós conseguimos pagar as nossas dívidas. Ficámos com o nosso nome no Banco de Portugal limpo e atualmente eu trabalho por conta própria, não temos dívidas, Deus abençoou-me que estou à espera esta semana para ir fazer a escritura de uma casa nova maior. Atualmente tenho dois carros, um para trabalhar, outro para uso próprio, uso pessoal. Não falta de comer em casa. Hoje em dia nós vamos comer fora. O meu casamento está um casamento abençoado. Nós conversamos muito hoje em dia. Aquilo que faltava anteriormente, hoje em dia nós conversamos muito e nós temos um casamento abençoado. Hoje em dia, através da sabedoria do Espírito Santo, eu que não tinha um casamento abençoado, tinha um casamento muito, com muitas discussões, tinha um casamento destruído, completamente destruído. Hoje em dia tenho um

0: Casamento abençoado. A minha vida financeira, que era uma vida financeira de miséria, não tinha de comer, não tinha onde dormir e tinha muitas dívidas. Hoje em dia é uma vida financeira abençoada e, acima de tudo, tendo o Espírito Santo, tenho a alegria, tenho a paz e tenho tudo. E aprendi, acima de tudo, antes de valorizar qualquer coisa física, a valorizar as coisas espirituais, o temor a Deus e a ter as coisas espirituais acima de qualquer coisa. Porque primeiro está o altar, depois estão as coisas físicas.
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3: O meu nome é Matilde Prazeres. Eu comecei a sofrer agora refletindo em adulta, né? Que desde criança. A minha mãe era uma pessoa muito deprimida, portanto, além de eu ter problemas também de saúde, de ter tido problemas desde pequenina, que tive dificuldade logo em andar. Porque tinha problemas nos pés, comecei a usar botas ortopédicas, palmilhas de aço, desde de bebé, praticamente, 1 ano e meio, 2 anos. Mais tarde, na adolescência, na coluna, com muitas dores na coluna, andei com um colete que me feria as axilas, não podia usar a roupa que gostaria porque o colete era especial para as dores. E depois a minha mãe, pronto, embora tivéssemos um lar onde não nos faltava nada a nível financeiro, a minha mãe era uma pessoa muito deprimida. Muito triste, chorava muito, tinha muita tristeza, muito vazio, e começou, portanto, eu comecei a viver nesse ambiente de tristeza. A minha mãe era uma pessoa muito triste, muito deprimida. Tinha duas facetas, parecia muito, era muito ativa a nível profissional e a nível de trabalho, muito ativa, mas depois era uma pessoa muito deprimida. Chorava muito, andou anos e anos com depressão. E pronto, depois acabou mesmo por tentativas de suicídio, e eu vivi nesse ambiente. Já uma tia dela também teve tentativas de suicídio e cometeu o suicídio, portanto, e eu estranhava muito, em adolescente, que nós temos muita garra para viver, como é que a minha mãe, tendo tudo, entre aspas, né, a nível financeiro, tendo uma boa vida, um casamento equilibrado, com o meu pai é uma boa pessoa, e porque é que a minha mãe era tão triste? E isso foi afetando, portanto, ao longo do tempo. A minha mãe acabou mesmo por se suicidar. Mais tarde, portanto, encontrei o que veio a ser o meu marido, que tive quase 20 anos casada, que também foi um casamento muito sofrido. Daí só o que veio de bom foi uma filha. Pouco tempo após da minha filha ter nascido, eu comecei a ter problemas hormonais. Tive um quisto grande num ovário, tinha ela 2, 3 anos. Depois comecei a ter problemas no útero, com hemorragias, comecei a ficar muito enfraquecida, que tinha 6, 7 miomas na altura. E depois, portanto, o ginecologista recomendou-me fazer um tratamento para secarem os miomas. Só que enganaram-se na farmácia do hospital. E deram-me uma injeção para o câncer da próstata dos homens. Então aí foi uma fase também muito difícil para mim. Tive que retirar o útero, isso também abalou a nível do casamento, porque eu sentia-me menos mulher. E a partir daí também foi na fase praticamente que a minha mãe se tinha suicidado. Quando a minha mãe se suicidou, deixou uma carta de despedida. E eu sofri também muito essa situação porque eu guardei até hoje essa carta. A minha mãe achava que era um peso para quem estava cá, que achava que não merecia o sofrimento que ela causava pela tristeza que ela tinha. E eu comecei a passar a ter a mesma sensação de peso, de que estava a ser um estorvo para as pessoas, a ser um grande peso para os familiares mais próximos. E essa a carta realmente era foi muito doloroso para mim, muitos anos, porque eu constantemente eu chorava muito e verificava o conteúdo da carta. A minha vida a nível financeiro, que eu também fui sempre muito lutadora para trabalhar, tirei um curso de estética, portanto sou terapeuta de estética há 30 anos, lutei sempre muito com um sonho de ter um espaço profissional e depois comecei a enfraquecer, que já tinha conquistado na altura um centro de estética, perfumaria, cabeleireiro, um ginásio. Eu tinha muita força para trabalhar e comecei a desistir um pouco de mim, a enfraquecer, tanto a nível profissional como não dormia também. Isso começou-me a desgastar ao longo dos anos, portanto comecei a ter muita dificuldade em dormir, principalmente quando a minha mãe cometeu o suicídio. E então aí, portanto, começou o meu fundozinho do poço. E depois tive portanto, um casamento fracassado, muitos anos de sofrimento. Eu levei 4 anos ainda a lutar sozinha aqui, em Beja. Mas depois, começou a afundar-se a minha parte profissional, porque eu não estava emocionalmente bem e não me sentia bem, tinha um vazio muito grande interior, muita tristeza, não era fácil ir com o barco para a frente. Então fechei o meu centro estético, o meu espaço de trabalho, que era uma luta de muitos anos e um sonho muito grande que eu tinha, fechei e aluguei a uma clínica dentária, mas que não correu bem, ao fim de pouco tempo não correu bem, e eu fechei, desanimei, tinha lojas alugadas também, começaram a não me pagar as rendas, comecei a ter problemas financeiros. Então eu pensei, vou para a Suíça, trabalho 2-3 anos e possivelmente tenho uma aposentadoria melhor, porque lá ganha-se melhor. E então foi o meu objetivo. Só que esse objetivo não foi assim, não foi concretizado, porque eu cheguei à Suíça e tudo piorou. Porque além dos problemas que eu já tinha, a mochila ia carregada de problemas nas costas, ainda enfrentei outros. A língua, a barreira da língua, que não é fácil. O enfrentar, eu que tinha trabalhado sempre, a vida inteira por conta própria, cheguei lá e não tinha o trabalho na minha área, porque não sabia o alemão, não sabia a língua. Comecei a enfrentar outras barreiras, a saudade da minha filha, a saudade da minha casa, do meu pai, do meu neto, pronto, a saudade da família, das minhas raízes. Mas depois, graças a Deus, portanto, eu encontrei a Igreja Universal do Reino de Deus através de uma colega de trabalho e a minha vida começou a mudar aí, principalmente com uma paz interior que eu há muito tempo não sentia. Essa noite eu tive melhor, dormi melhor e isso depois foi um progresso. Eu comecei a adormecer no sofá, coisa que eu não tomava 2-3 comprimidos para dormir, eu não dormia, e eu comecei a adormecer no sofá e isso despertou-me. Portanto, digo, Deus já está atuando um pouco na minha vida. Eu ouvia pessoas a comentarem a data de receber o Espírito Santo, que eu precisava de receber essa dádiva, essa bênção de Deus. Eu, como sou uma pessoa comunicativa, portanto comecei depois a procurar informação, a procurar ajuda das pessoas que estavam na obra de Deus, na Igreja Universal, e tudo mudou. Portanto, o vazio, a tristeza, a falta de forças, isso tudo desapareceu. Portanto, o Espírito Santo é o que preenche isso. Eu hoje entendo que é essa força de todo o dia me levantar e acreditar que Deus está comigo, que Deus vai me dar forças para trabalhar, para agir na família, para ajudar quem precisa. Eu hoje eu não conseguia trabalhar 2 horas e sem medicação, e eu hoje trabalho 10, 12 horas, levanto-me às 6 da manhã, começo a trabalhar e tenho muita força e tenho muitos projetos a nível profissional, a nível familiar, tenho muitos projetos. E ainda há pouco tempo abri uma empresa, uma clínica médica. Eu trabalho com cerca de 20 médicos e essa força só o Espírito Santo dá, só Deus consegue dar essa força que eu não tinha. E a alegria e a paz interior, tudo em, eu tenho a certeza quando me levanto que vai tudo dar certo. Deus está comigo. A Igreja Universal para mim foi a maior bênção que eu recebi nos últimos anos. Portanto, onde é uma escola, não é uma igreja, é uma escola para mim. É uma escola onde eu aprendo a ser uma mãe melhor, uma mulher melhor, uma profissional melhor, onde eu tudo o que faço eu valorizo, e é isso que me fortalece, e é isso que, portanto, Deus está vivo, Deus está presente, e lá eu entendo que a minha fé é fortalecida quando eu exercito e quando eu entro em ação com essa fé, que é uma fé que tem que ser exercitada, uma fé de um Deus vivo diária, que eu uso a minha fé, eu comecei a aprender a usar a minha fé. todas as pessoas, e eu também dizia que tinha fé, mas era uma fé que não estava ativa. E hoje eu tenho uma fé que move montanhas e galáxias.
4: Olha, contra fatos não existe argumentos. O senhor Luiz Rocha hoje é um novo homem, uma nova pessoa. E a principal mudança que ele obteve foi dentro dele. Haja vista que as mudanças exteriores fazem parte da vida, mas a principal mudança ele obteve, que foi dentro, por meio e através do Espírito Santo. 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Todos são os nossos convidados especiais, também nesses horários, às 7, às 9, como também às 18 horas. Ficamos por aqui com a nossa participação. Que Deus abençoe seu dia, que Deus abençoe a sua família. Até a próxima oportunidade.

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1: Denis e Kevinho, esquece. 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
1: São 6 horas da manhã. Vamos agora à oração do trabalhador.

Ó Deus Todo-Poderoso, nós agora, nesse momento, unimos a nossa fé a centenas, milhares de pessoas que nos ouvem através desse programa. Meu Deus, oramos por todos os amigos trabalhadores, trabalhadores independentes, trabalhadores que trabalham por conta de outrem, pessoas, meu Pai, que têm a sua indústria, o seu comércio, a sua loja, a sua banca, pessoas, meu Deus, que trabalham como, meu Senhor Jesus, funcionários de alguém no ramo da construção, no ramo da imobiliária, no ramo da beleza, da estética, enfim, que todos possam ser, meu Deus, alcançados pelo Teu poder, pela Tua destra, e possam, meu Pai, ser envolvidos com aquilo que necessitam. Existem pessoas que precisam, nesse momento, de saúde, precisam de força, precisam de ânimo, precisam de paz. Meu Deus, quantas pessoas não têm encontrado paz? Então vem o Teu Espírito agora, e aonde quer que essa pessoa esteja, esteja ela agora em casa, no conforto do seu lar, ou quem sabe já a caminho do trabalho, que o Senhor possa, meu Pai, ir ao encontro de cada pessoa, para conceder um dia abençoado, para conceder, meu Pai, um dia em que o pão nosso não vai faltar, o Senhor vai livrar de todo o mal, e acima de tudo agora, o Senhor traz paz, força, ânimo, consagra, meu Deus, essa água, para que não somente essa pessoa, mas toda a casa dela, toda a família dela, seja abençoada. Ó Espírito Santo, nós consagramos a Ti esse propósito. Se você tem a sua garrafa com água, seja ela consagrada e beba com fé, e seja agora tocado, alcançado pelo poder do nosso Deus. Graças a Deus, graças a Deus. O Espírito Santo, o Espírito da vida, entra dentro do seu ser através da sua fé, através dessa água que é o santo remédio que vem dos céus para trazer vida, para trazer paz, para trazer união. Seja abençoado você, a sua casa e toda a sua família. Tá bom? Nós já voltamos com o nosso programa Bom Dia Madeira, Bom Dia Porto Santo, e enquanto isso nós queremos dedicar a todos essa linda, linda canção.

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1: Muito bem, estamos de volta com todos nessa manhã abençoadíssima de sábado. Que Deus ilumine, que Deus abençoe a todos. Está no ar o seu programa Bom Dia Madeira, Bom Dia Porto Santo, Bom Dia a todos que nos acompanham pelas nossas rádios. Que prazer imenso estar com todos em mais uma manhã, hoje sábado de um novo mês, o primeiro sábado do mês, dia 2, ontem dia do trabalhador, e entramos já no final de semana. Eu tenho a mais absoluta certeza que esse dia, esse final de semana será para si uma grande bênção. Sem mais delongas, eu já queria estender esse versículo a todos, do Pão Nosso para 365 dias, que é um conselho de ouro dado pelos céus. No livro de Eclesiastes, capítulo 7, versículo 10, o texto sagrado fala assim: jamais digas, porque foram os dias passados melhores do que estes, pois não é sábio perguntar assim. Ou seja, o que eu entendo com isso? E um problema que tem sido caracterizado na vida de muitas pessoas é justamente a pessoa que vive olhar para trás. É aquela pessoa que vive da glória do passado, vive por aquilo que já aconteceu e não consegue entender que é preciso focar no agora para que o amanhã seja diferente. Porque o que você vive hoje é reflexo do ontem, mas o que você vai viver amanhã é reflexo do que nós plantamos hoje. Então não viva pela glória do passado. Entenda, a fé, ela olha para frente. A fé planta hoje para colher amanhã. E, claro, quando eu planto com fé no Deus Todo-Poderoso, eu vou colher lá na frente o sobrenatural. Por isso que não importa o tamanho do problema, o número dos seus inimigos, não importa quem lhe quer mal, se você plantar fé e olhar para diante, Deus irá lhe conceder, com certeza, vitória. E é por falar em vitória que eu quero que você ouça atentamente esses 7 motivos pelos quais você deve participar no jejum coletivo pelas causas impossíveis.
2: 7 motivos para vir aos sábados. Primeiro motivo: e abençoou Deus o sétimo dia. Segundo motivo: Jesus é o Senhor do sábado. Terceiro motivo: os milagres que Jesus realizou foram no sábado. Quarto motivo: assim diz o Senhor Deus, a porta do átrio interior que dá para o oriente estará fechada durante 6 dias, que são de trabalho, mas no dia de sábado ela se abrirá. Quinto motivo: Jesus disse, mas essa casta de demônios não se expulsa senão pela oração e pelo jejum. Sexto motivo: Jesus contrariou a tradição. Enquanto todos descansavam no sábado, ele trabalhava. Sétimo motivo: sábado é o sétimo dia da semana. 7 é o número de Deus, pois é o número da perfeição. Venha neste sábado para o jejum coletivo.
1: E hoje, no jejum coletivo, nós iremos abençoar as suas mãos, para que então, aonde você coloque as suas mãos, Deus venha a conceder vitória. É verdade, Deus quer dar vitória através das suas mãos. Você sabia disso? Às vezes você tem um histórico de onde você coloca a sua mão, você perde. Aonde você coloca a mão, dá errado. Aonde você coloca e chega com a sua mão, sabe, conflitos começam. Mas quando as nossas mãos estão consagradas ao Deus Todo-Poderoso, é justamente o contrário. E mais, até aquilo que era para ser maldição se transforma em bênção, porque o Espírito Santo está em nós. O espírito do impossível está em nós. E hoje, em jejum, nós vamos determinar e proclamar justamente isso. Que a bênção de Deus esteja na sua mão e que nesse quinto mês, mês de maio, seja um mês de prosperidade, seja um mês de portas abertas, seja um mês de grandeza, seja um mês em que a sua vida ela possa realmente avançar e o impossível venha acontecer. Você que enfrenta problemas graves de saúde, você que enfrenta problemas financeiros, econômicos, você que está endividado, tem dívidas impagáveis, você que está no fundo do poço ou se vê num poço sem fundo, saiba que o Espírito Santo está lhe chamando. E por isso, sete motivos que você ouviu há pouco, pelos quais você não deverá faltar hoje nessa reunião. Inclusive, eu quero deixar à sua inteira disposição a nossa linha do SOS Espiritual. 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Ligue agora nessa manhã de sábado e nós temos já uma equipa preparada em linha para lhe ouvir, para lhe atender e para lhe ajudar.
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0: A senhora Sandra passou por muitas lutas, depressão, doenças, não é?
1: Sim. A depressão começou logo muito, muito nova. Eu era criança, tinha os meus 7 anos por aí. Comecei por ver pessoas mortas à minha frente. Eu dizia à minha mãe, a minha mãe dizia-me que eu estava louca, que não havia nada. O que é facto é que eu via. Comecei por ouvir vozes, ver vultos. Sentia presenças. Isto foi-se arrastando durante toda a minha infância até à adolescência. Na minha casa não havia paz. Eu sentia-me uma criança triste e isso foi um culminar de situações até
0: Certo, a
1: chegar
0: fase adulta.
1: até à
0: A
1: fase
0: sua fase
1: adulta.
0: adulta foi de depressão, não é?
1: Eu comecei logo de cedo, foi diagnosticado. Tinha 17 anos, quando me foi diagnosticado depressão profunda. E foi até aos 34 anos. Para fugir daquela situação que eu vivia em casa dos meus pais, eu enveredei pelo mundo do vício para tentar fugir à situação da droga, até que encontrei o meu ex-marido. Não é? Então foi o escape que eu encontrei para sair de casa dos meus pais, para ter paz, não é? Para encontrar paz. E o que é facto é que não aconteceu, não é? Eu vivi 20 anos de casamento de traições consecutivas, sendo desmerecida, desvalorizada. Não havia sequer uma palavra de ânimo para comigo. O meu marido chegou ao ponto de me espancar verbalmente. Era uma violência total. E isso levou-me a uma depressão profunda, onde eu tive vários episódios em Júlio de Matos. Entretanto, faleceu o meu pai. E o meu pai era a minha base. Era com quem eu me identificava mais e ele faleceu com um tumor maligno. Para mim foi como um cibrir-se o chão. E essa foi a pior fase da minha vida. Eu achei que não estava cá a fazer nada. Tentei várias vezes, aliás, desde criança. O meu primeiro tentativa de suicídio foi com 13 anos. Eu não estava cá a fazer nada. Eu não tinha valor, eu não prestava como mulher, como esposa, como mãe, como pessoa. Então, eram vozes constantes na minha cabeça para acabar com tudo.
0: Quer dizer, a senhora entrou no casamento para se ver livre da depressão, achava que isso fosse resolver, mas a depressão aumentou
1: Sim.
0: porque os problemas aumentaram.
1: Sim.
0: A senhora não teve um marido que lhe apoiasse, pelo contrário, lhe agredia, não é?
1: Sim,
0: E traía também,
1: constantemente.
0: constantemente. E depois que acabou com o casamento, conseguiu ter paz?
1: Não, era o mal que estava dentro de
0: Bem,
1: mim.
0: os problemas continuaram, né?
1: Sim.
0: A depressão continuou.
1: Continuo.
0: E quando foi que acabou todo o sofrimento que já durava anos?
1: Eu tinha uma colega minha que frequentava a igreja e então ela convidou-me para eu vir buscar a solução para a minha vida. Eu estava tão cansada de sofrer, que eu fui. E foi o dia que a primeira vez, Senhor Bispo, assim que eu lá entrei, foi o primeiro dia que eu dormi sem tomar medicação, sem tomar o comprimido para dormir. Eu dormi descansada, logo no primeiro dia que eu entrei na igreja e praticando a fé, eu fui liberta, fui curada da depressão. Tomava 22 comprimidos por dia. Quando fui liberta de tudo, da depressão, fui curada, porque eu tive um tumor maligno também, e fui curada. E muitos problemas, tive um problema muito grave no intestino, onde eu chegava a juntar as duas hemorragias Eu estive um ano em tratamentos no Hospital Polido Valente, onde com marcação de operação para fazer de barriga aberta, e não fui. Deus me curou. Portanto, tudo isso foi acontecendo na minha vida. Tudo isso, Deus, quando faz, faz por completo. E quando eu vi que Deus me estava a agir em minha vida, eu quis tê-lo dentro de mim. Porque eu já estava curada, então eu agora quero preencher, eu quero tê-lo dentro de mim. E fui buscando. Fui buscando, fui buscando, fui buscando até eu ter ser batizada com o Espírito Santo.
0: Alcançou essa bênção maior,
1: Sim,
0: né? O
1: sim,
0: abençoador
1: sim.
0: passou a habitar dentro da senhora.
1: Com
0: Bom, a partir
1: certeza.
0: daí acabou a depressão, acabou tudo,
1: Acabou tudo.
0: tristezas,
1: Sim,
0: amarguras.
1: sim, sim. A vida mudou. Tudo mudou. De uma pessoa que não tinha paz, não tinha vontade de viver, hoje tenho vida. Por exemplo, de uma pessoa que não era feliz na vida sentimental, hoje eu sou casada, bem casada.
0: Casou-se novamente.
1: Casei-me novamente com um homem de Deus. E Deus me abençoou grandiosamente. Mas tudo isto não seria possível sem o bem maior, que é o Espírito Santo.
0: A Marinela também passou por muitas lutas, por muitos problemas, muitas dificuldades, né?
2: Sim, senhor bispo.
0: Fala aí da pior situação que você vivenciou.
2: Na minha adolescência, eu comecei logo com uma adolescência com vícios. Eu era muito apegada à minha mãe. E a minha mãe chegou a uma altura da época que ela teve que vir para Portugal, né? Que o meu pai, quando faleceu, eu tinha 5 aninhos, então ela era a nossa proteção, né? Era eu, mais 2 irmãos. E eu, por ser muito apegada à minha mãe, eu fiquei muito triste e tive que ficar com as minhas tias. Por causa dessa situação, eu comecei a me enveredar pelos vícios. Eu já tinha uma prima que já tinha esse hábito dos vícios. Então eu comecei pelos vícios das drogas, do álcool. Já com 13 anos eu já ia para discotecas.
0: Você sofreu um abuso aos 13 anos.
2: Também.
0: Como foi que aconteceu isso?
2: Foi muito difícil. Nessa altura eu, a minha prima e mais 2 amigos íamos buscar drogas. E foi mesmo naquela rua, tinha um beco. A minha prima e esse amigo estavam bem mais à frente e eu fiquei um bocadinho mais atrás com essa pessoa. E no caso, essa pessoa era uma pessoa bem chegada à família. Nunca pensámos que ele fosse fazer uma coisa dessas. Então foi naquele momento, naquele sítio, que aconteceu tudo. E a partir daí eu me tornei uma pessoa totalmente fechada. Eu não disse isso para ninguém, não contei para minha prima, muito pelo contrário, eu até pensei que ela tinha alguma coisa a ver, porque ela já tinha ido comigo. E quando aconteceu aquela situação, ela não estava lá para me ajudar. Foi uma situação muito difícil. Depois, no dia seguinte, eu fiquei com muita vergonha, eu fiquei doente, fiquei com muita febre, passei a não confiar em ninguém. Eu passei a me fechar, fiquei me tornando uma pessoa muito tímida, não queria falar com ninguém. Eu já colocava a culpa na minha mãe por ela ter me deixado estar ali. Se eu não tivesse, eu pensava assim, se eu não tivesse aqui, se ela não me tivesse deixado, talvez isso não teria acontecido. Então foi uma luta, muitos pensamentos maus, muita tristeza, muito sofrimento, muita angústia, com 13 anos. Então, por isso, eu comecei a me envolver com os vícios das drogas. Eu só queria sair à noite. Era muito viciada na noite. Eu conhecia praticamente todas as discotecas da cidade. E comecei a fumar droga, tabaco, álcool. Era muito mais viciada no álcool, porque era muito tímida e quando eu bebesse, eu me soltava. Então, eu gostava daquilo.
0: Quer dizer, a partir desse abuso, sua vida foi destruída, né, naquele momento.
2: Sim, senhor. Entretanto, seu bispo, eu depois vim para Portugal. Vim para Portugal e pensei que tudo ia mudar. Mas não, continuou. Eu fiquei com insônias e tudo mais. Mas nesse tempo eu conheci o meu esposo. Namoramos, noivamos e fomos viver juntos. E depois de alguns anos, nada de engravidar. Veio um outro problema muito sério. Eu não podia ter filhos. Eu era estéril. Então, da partir daí, começou uma guerra entre nós os dois.
0: Ele não queria
2: falava.
0: Filhos.
2: Ele queria filhos e eu também queria. E ele não falava comigo e era a pressão do lado dele e da pressão do meu lado. Era a mãe, os familiares dele. Então, e o filho, e o neto, e quando é que nós temos? Do meu lado é a mesma coisa. E ele começou, virou totalmente a cabeça dele. Dentro de casa ele não falava comigo. Ficava dias e dias sem falar comigo. Foi assim uma frustração muito grande para mim. Eu já tinha aquilo tudo. E depois mais aquela notícia do médico que eu não podia ser mãe, que eu não podia ter filhos. O chão saiu dos meus pés. Mas entretanto nós conhecemos, recebemos um convite da minha cunhada. Fomos para a igreja. Me lembro que foi aí, numa reunião de domingo. Fomos para a igreja. E eu fui curada. Eu engravidei, hoje eu tenho uma filha, já tenho 11 anos de idade. O nosso casamento também, ele ficou restaurado. Entretanto, eu fui buscando o Espírito Santo, porque eu tinha ouvido falar do Espírito Santo, que era também muito nervosa. Fui buscando o Espírito Santo, recebi o Espírito Santo. O meu esposo também foi batizado com o Espírito Santo. E graças a Deus, hoje eu tenho uma vida totalmente transformada. De dentro para fora. Uma vida que era uma vida cheia de confusões, era cheia de conflitos. Hoje eu tenho paz. Hoje eu tenho Espírito Santo, graças a Deus.
3: Muito bem, estamos de volta com todos. Bom dia, Madeira. Bom dia, Porto Santo. Bom dia a todos os amigos que nos ouvem pela Popular FM, Festival FM, Rádio Zarco, Palmeiras, Rádio Sol. A todos que estão agora conectados via online, você que nos ouve pela aplicação ou então pelo browser da internet, seja muito bem-vindo ao programa. Falávamos há pouco que hoje, sábado, já daqui a pouco, pelas 7h30, na reunião do jejum coletivo, uma reunião poderosa que acontece somente aos sábados nesse horário, nós iremos consagrar, abençoar as suas mãos. E eu lembrei do versículo que escrito está em Deuteronômio, versículo 8, capítulo 28. 28, 8 fala assim: o Senhor mandará que a bênção esteja contigo em tudo que puseres a tua mão. Veja que coisa maravilhosa. Veja que coisa maravilhosa. Em outra feita, no livro de Salmos, capítulo 128, versículo 2, o Senhor fala o seguinte: do trabalho das tuas mãos comerás, feliz serás e tudo te irá bem. Olha que promessas maravilhosas para quem usa a fé, para quem busca em Deus. Então, a pessoa vai do trabalho dela, ela vai comer e ela vai ser feliz. Quantas pessoas hoje, né, não tenho mais alegria, mais felicidade para trabalhar, para viver por conta de problemas, porque não estão felizes com o seu trabalho, não estão felizes com a sua condição, com o seu rendimento, e vem uma vontade para desistir, para jogar a toalha. Meu amigo, minha amiga, não faça isso. Não faça isso. Desista desses pensamentos e se agarre à fé, ao Deus que pode, quer e vai abençoar as suas mãos e mudar a sua história. Faça isso. Você poderá daqui a pouco estar conosco pelas 7h30 da manhã, aqui no Cenáculo da Madeira, Rua Doutor Brito Câmara, número 32. Nós vamos inclusive agora conhecer essa magnífica história, uma história fortíssima de vida, uma história que com certeza vai falar ao seu coração, ao seu entendimento, porque assim como esses casos verídicos, eles venceram, você pode vencer também, você pode superar também, e por isso que sempre nós trazemos ao ar casos verídicos, pessoas que superaram, que venceram, que deram a volta por cima. Vamos então conhecer hoje o testemunho da dona Zélia, ela que vai contar um pouco da sua história e nós já voltamos.

0: Meu pai foi a pessoa que eu sempre mais amei. A minha vida foi sempre muito sofrida desde que eu nasci, porque eu nasci num lar em que o meu pai tinha problemas de alcoolismo. O meu pai era muito agressivo quando ele bebia, somente quando ele bebia, porque depois, quando ele não bebia, ele era a pessoa mais tranquila deste mundo. Quando o meu pai bebia, ele agredia a minha mãe, era sempre contra a minha mãe. Nós tínhamos que intervir, às vezes ele chegou a puxar de espingardas mesmo para tentar matar a minha mãe. E eu sentia que o meu pai não era mau, tanto que quando ele não bebia, ele era a minha pessoa do mundo, ele quase nem falava, nem abria a boca. Era muito tranquilo, até envergonhado, né? Passaram-se os anos e a situação, eu fui crescendo, mas a situação não mudava, porque eu não entendia o porquê. Diga, mas por que é que eu não vejo esse sofrimento, essa situação na casa das outras pessoas e eu tenho que viver tudo isso, eu tenho que sofrer? Era uma dor muito grande. Doía tanto como até parecia que era mesmo físico. E eu não falava para ninguém que eu tinha aquela dor, que eu tinha aquele sofrimento tão grande dentro de mim. E não sabia a quem recorrer, aonde buscar ajuda para aquela situação, né? Tanto que eu cheguei a ir também em videntes, coisas assim, né? Para tentar a solução para a situação do meu pai, para ver se a nossa vida mudava, né? Tentámos ter com a médica de família, dele tentar deixar de beber, dar algum medicamento, e ele por algum tempo também tomou, mas depois, por uns dias ele deixava. Depois ele, mesmo tomando o medicamento, ele se forçava e bebia a mesma. Tentei em todo lugar encontrar uma solução, porque eu não aguentava mais com tanto sofrimento. Quando fui aos bruxos, onde me falavam para eu ir, eu ia, porque eu queria uma solução. Eu queria que a minha família fosse feliz, porque meu pai teve um enquiste idático, que ele quase morreu, que ele teve que fazer uma grande operação. E aí ele foi obrigado a deixar de beber. Ele melhorou um pouco e aí começou então a haver um bocado mais de tranquilidade e tudo mais, apesar da dificuldade da doença e todo esse sofrimento por causa da doença também dele. Só que depois disso foi outro problema, a maior ainda, que o meu pai, quando ele já estava melhor, as coisas estavam começando a melhorar, a nossa vida estava a não haver mais aquelas discussões e aquelas brigas, principalmente com a minha mãe, por causa do álcool. Meu pai era caçador, passando os arames frepados com a espingarda, ele tinha a espingarda engatada, a espingarda ficou engatada num daqueles aramezinhos, disparou e ele se matou ele mesmo. Aí, depois de tantos anos de sofrimento, quando o meu pai estava melhor, que eu podia dizer, agora eu posso ter tempo para desfrutar do meu pai bem, sem álcool, sem nenhum problema, eu fiquei sem o meu pai. E eu sempre... O meu pai foi a pessoa que eu sempre mais amei. Não aceitei a morte do meu pai. Não falei para ninguém, mas eu vivia a cada dia como se fosse o dia da morte dele. E eu muitas vezes ia para a cama chorando e eu me adormentava chorando. Entretanto, quando foi a morte do meu pai, foi quando eu fui para a Suíça. Depois de um ano do meu pai ter falecido, já estando na Suíça, trabalhando lá, por acaso, uns pessoas da minha terra me apresentaram o meu marido. Foi aí que nós nos conhecemos, começámos a namorar, depois casámos, tivemos uma filha. Mas depois era o problema que o meu marido ainda ficou agarrado a alguns amigos daqueles que ele tinha, E eu falei para ele, não, não dá mais. Eu já vim de uma família onde o sofrimento era provocado por causa do álcool. Agora, tornar a trazer isso outra vez para a minha vida, não, não dá. Ou tu muda, ou senão tu fica de um lado e eu vou para o outro, não dá mais. Foi quando depois surgiram as brigas. Uma vez, numa discussão que nós tivemos mais forte, ele bateu por tudo quanto era lá. Eu fiquei toda machucada, tanto que depois eu tive que ir ao doutor. Eu lembro que eu fiquei mais ou menos 15 dias sem comer e praticamente sem beber. E aí o médico, eu tinha a minha filha pequena, e ele falou para mim, agora não dá mais. Ou tu procuras ver em Portugal, estar um pouco com os teus familiares, com a tua mãe, com a tua família, para ver se tu reages, se tu melhoras, ou senão eu vou ter que te internar numa clínica. Quando foi esse período, eu tinha feito uma carta, escrevi uma carta à minha mãe a falar, mãe, se por acaso alguma coisa me acontecer e o meu marido me matar, você não deixa, você toma conta da minha filha, não deixa ele tomar conta dela, não. Eu vim, cheguei em Lisboa, vim de táxi depois para a minha terra, e uma vizinha minha, quando vi eu sair do táxi, disse que eu parecia que tinha sido desenterrada e ela já tinha sido curada. E ela veio duas vezes até à minha porta e voltou para trás. Depois, à terceira, ela bateu na porta, ela entrou e ela disse, ó vizinha, eu lembro como se fosse hoje, você tem fé? Ainda tem fé? E eu olhei assim muito espantada para ela, mas respondi a ela, sim. Então, vizinha, acenda lá a televisão. Quando eu comecei a ver um senhor, ele parece que estava a falar como se eu conhecesse toda a minha vida. Pois no fim davam também o número de telefone e eu liguei. Era uma quarta-feira e eles me falaram, não é que a senhora poderia vir na sexta-feira às 8 da noite? E assim foi. Foi assim que eu conheci a Igreja Universal, que eu conheci o Senhor Jesus. Posso dizer que ali, pela primeira vez na minha vida, eu senti livre. Era como se eu fosse prisioneira, e era, não? Das forças do mal, né? Ali eu conheci a paz, aquele primeiro dia já. E foi assim que a nossa vida foi transformada e tivemos o nosso lar, as nossas vidas totalmente transformadas, graças a Deus. O meu marido hoje é uma outra pessoa, é compreensível, nunca mais me agrediu, nunca mais bebeu, nunca mais fumou, nunca mais saiu com os amigos. É uma pessoa totalmente transformada. A família está abençoada. Deus hoje é tudo para mim. Ele é o ar que eu respiro, Ele é a luz dos meus olhos, Ele é a saúde que eu tenho, Ele é a alegria, a paz, a tranquilidade, tudo o que é de bom só pode vir de Deus.
1: Quando a Dona Zélia entrou pelas portas da Igreja Universal, ouviu a palavra de Deus, conheceu a fé viva no Deus vivo, conheceu o Deus do impossível, então a vida dela foi totalmente transformada. Provando assim para mim, para si, para todos que nos ouvem, que sim, é possível você sair do fundo do poço, desse poço sem fundo. É possível você vencer, você se levantar, independentemente da sua condição ou situação. É preciso ter fé. E a fé nos dá armas poderosas e duas armas poderosíssimas. É o jejum e a oração. E é por isso que dentro de alguns momentos nós estaremos juntos aqui no Cenáculo e nós teremos o grande clamor em jejum e iremos consagrar, abençoar as suas mãos. Ouça atentamente esses relatos, esses testemunhos de pessoas que viram o impossível acontecer e em seguida esse intervalo que fala a respeito de como que você deve participar dessa reunião, como que você deve vir daqui a pouco, 7h30, nessa reunião.
2: O que é o jejum? O jejum é uma abstinência parcial ou total de alimentos e tem por finalidade afligir o corpo físico a fim de se alcançar mais força para o corpo espiritual. Durante o jejum, o espírito fica mais forte, pois os desejos da carne são anulados pela força do espírito. Por isso, consideramos o jejum o clamor mais fervoroso do que é feito com os lábios, porque nele há gemidos inexprimíveis da alma humana em busca de benefícios individuais ou coletivos. Como se deve dar início ao seu jejum? Para participar na reunião das causas impossíveis, escolha um lugar reservado e na sexta-feira à noite, dobre os seus joelhos antes de dormir e repita a seguinte oração: Meu Deus, eu abro esse jejum em favor de resolver o meu caso impossível. E aí, você deve dizer para Deus qual é o seu caso impossível. Depois escreva numa folha essa mesma causa e no sábado pela manhã deve ir até o altar, apresentar o seu jejum a Deus e colocar sobre o mesmo a causa que você traz por escrito.

0: das causas impossíveis, a última porta que você irá bater para resolver a difícil solução. Recebemos a causa que vos demasiadamente difícil fareis vir a mim e eu ouvirei.
1: Senhora Cândida, que está aqui conosco, que enfrentou muitas lutas, problemas, situações complicadas, não é isso?
2: Sim, eu enfrentei muitas lutas. Eu fui, era uma pessoa muito, muito sensível, que magoava com muita facilidade. Portanto, eu tinha 5 irmãos. A atenção era muito dividida por todos e eu senti sempre que eu era rejeitada. Portanto, durante muitos anos eu tive essa mágoa em relação à minha mãe, mais até à minha mãe, porque eu achava que não tinha tudo aquilo que eu precisava. E pronto, fui crescendo, sempre uma pessoa muito, muito nervosa, muito infeliz, muito triste, e contraí então na altura uma doença, era jovem, na altura devia ter 16, 17 anos, uma doença que era uma úlcera nervosa. Portanto, já a causa já era, portanto, a parte emocional. E doença essa que me provocava crises muito intensas, em que eu deixava de fazer a minha vida normal. O próprio médico que me tratava não conseguia perceber como é que uma úlcera nervosa que tantas pessoas tinham, como é que eu tinha que ser internada para conseguir ultrapassar aquela crise. Isso provocava-me problemas na minha vida profissional, porque tinha que deixar de trabalhar. Cheguei a estar uma semana e perdia muitos quilos. Cheguei a perder 7 quilos numa semana, porque deixava de comer, deixava de beber. Portanto, muito, muito, muito complicado. A vida familiar também não era fácil. Depois tinha um outro problema, que como era muito nervosa, acalmava-me como? A fumar.
1: E diga uma coisa, é verdade que a senhora tentou o suicídio?
2: Tentei o suicídio, sim, sim, sim, sim. Eu já era casada até nessa altura, derivada toda esta situação e toda esta infelicidade, não é? Eu tentei o suicídio. Pensei muitas vezes, houve uma altura em que mesmo tomei uns comprimidos e ainda tive que ir para o hospital.
1: Mas a senhora tentou o suicídio por quê?
2: Porque eu era infeliz, eu sentia-me mal, eu queria mesmo morrer. Porque a minha alma estava doente, não é? Hoje, e na altura em que, pronto, em que conheci a Igreja Universal, eu percebi que o meu interior tinha que ser mudado. E Jesus transformou o meu interior. Eu conheci, portanto, a palavra e aprendi também uma coisa, que nós temos que obedecer. Não interessa só conhecer, temos que pôr em prática. E pondo em prática, falando também do perdão, não é? Eu percebi que se eu perdoasse, eu seria perdoada por Deus. Se eu não perdoasse, Deus não me perdoava. E então, colocando em prática todos esses ensinamentos, eu consegui realmente sair de tudo aquilo em que eu estava mergulhada há muitos e muitos, muitos anos. Eu consegui olhar para a minha mãe de outra forma, entendendo que na altura ela fez o melhor que ela pôde. E pronto, eu tive sempre uma relação ótima com ela a partir daí. No meu casamento também, eu estou casada quase há... Vai fazer 50 anos que eu conheço o meu marido, portanto, muitas lutas os dois, mas sempre conseguimos ultrapassar, lá está, por essa mudança que houve em mim. E eu dou graças a Deus todos os dias e sou muito grata por ter conhecido Jesus, porque eu sinto neste momento a paz, a segurança e tudo isso. Oh, bispo, pode-me faltar tudo, para mim não tem importância já. Tudo o que é material deixou de ser importante, porque eu neste momento tenho a paz, a segurança e tudo aquilo que eu preciso para viver.
1: Temos aqui a senhora Fátima, que primeiro teve uma reviravolta para pior, porque né, saiu de uma situação boa e caiu numa situação complicada.
3: Foi o fundo do poço, literalmente, e dependia da minha mãe para poder comer. Quando eu era dona de restaurante, era sócia de um restaurante, e começou tudo a dar errado e fui parar o fundo do poço.
1: Perdeu tudo.
3: Perdi tudo, literalmente, e dependia da minha mãe. Vamos, grávida, dependente da minha mãe e com um marido sem trabalho. Pronto, comecei também com noitadas, então nada melhorava, né? Acabei de ter o meu filho e acabei por deixar, porque eu estava revoltada com aquela situação. Então disse, olha, agora é o que seja,

0: Deus quiser. E ia para as noitadas com o meu marido, deixava o meu filho com a minha mãe e dependia da segurança social. O detalhe, eu estava na Suíça na altura. Então, dependia do Estado, não tinha salário, mesmo que eles dessem uma ajuda custa, essa ajuda custa não dava para nada, eu tinha um filho, mas eu não queria saber de nada.
1: Então foi lá que o negócio foi a
0: Sim,
1: falência.
0: sim.
1: Era um restaurante,
0: Era um
1: alguma coisa.
0: restaurante, eu era sócia de um restaurante, mais duas sócias, e pronto, começou a haver atritos entre sócios e a gente acabou por fechar aquele restaurante.
1: Certo. Ficou pela Segurança Social quanto tempo?
0: 2 anos, 2 anos.
1: Marido desempregado?
0: Desempregado, não
1: Certo.
0: arranjava trabalho de jeito nenhum. A gente procurava, ele não arranjava trabalho de jeito nenhum. E pronto, eu também tinha o pequenito, não havia perspectiva de vida. Foi realmente um fundo do poço que demorou 2 a 3 anos. E nesse momento foi realmente. Eu já conhecia a fé anteriormente, né? Então lembrei-me daquilo que eu tinha aprendido na minha juventude e falei: não, eu preciso de Deus. E foi aí o meu ponto de estagnação. Falei assim: olha, não, a partir de agora tenho que mudar. E voltei para a igreja, voltei a praticar a fé.
1: Tinha estado universal aqui em Portugal?
0: Sim, eu estive aqui em Portugal e também frequentava lá na Suíça. E acabei por me afastar.
1: Se afastou. Lá na Suíça se afastou.
0: Afastei.
1: Quando tudo estava bem, aí se afastou.
0: Foi. E voltei para a igreja, pronto. Foi de fé em fé, não veio tudo de uma vez, não é? Porque as pessoas pensam que a gente conhece a fé e que é por um passo de magia que tudo muda. Não. Comecei por trabalhar, realmente trabalhava muito. Deus deu a direção. Comecei a fazer cursos, profissionalizei-me em unhas, algo que realmente eu não me via a trabalhar porque eu vinha da parte administrativa, gestão. Eu falei assim: não, olha, comecei dentro do quarto do meu filho a trabalhar com uma secretária com unhas, com clientes, e realmente a gente vê como a fé abre a nossa visão, né? Porque eu comecei a pôr folhetos, e em espaço de 6 meses já tinha 50 pessoas a passar dentro da minha casa. Eu falei assim: não, isto já é muita gente dentro da minha casa. Então abri um pequeno espaço, tinha 20 metros quadrados, tornou-se também pequeno. Então estou a falar que em espaço de 1 ano mudei 3 vezes de local para poder atender aquilo que eu já tinha como cliente. Dela. E Deus foi dando direção. Eu fui de fé em fé, fui mudando o meu eu, o meu ego, porque realmente a gente não tem nada, mas a gente tem o ego lá no cimo, né? Então, então acabou por a gente começa realmente a ver que a gente tem que diminuir-se a nós mesmos, ao nosso ego, e realmente ser humildes para aceitar, mudar, aprender. E foi aquilo que eu fui fazendo, fui aprendendo. Hoje eu posso dizer que tenho lá, vivo de unhas, não é? Porque as pessoas falavam assim: ah, mas tu nunca vais viver de unhas. E hoje eu pago 7 salários à Paula das unhas. Então, realmente, a gente vê é como a gente se põe mediante a fé, como a gente coloca Deus em primeiro. Porque a história, a gente às vezes queria se pôr nós em primeiros, mas não. Quando a gente aprende que Deus tem que ser o primeiro, o resto flui sozinho.
1: Quer dizer, a parte econômica, financeira foi resolvida, mas foi resolvido o principal, que era a parte espiritual.
0: Sim, porque realmente lá está. Tudo o que eu tinha era um bloqueio espiritual, mas também o vazio. E a gente acaba por ter esse vazio e não nos deixa fazer nada, porque aquilo que a gente alimenta dentro de nós é tudo negativo quando a gente está vazia. E a gente, quando começa a se encher de Deus, a gente começa a ter aquela: não, hoje eu consigo, Deus está na frente. Então a gente começa a ter aquela positividade que antigamente não existia. Voltei a começar tudo do zero cá em Portugal e já está arrebentando. Pronto.
1: E venceu também uma doença, não é? Grave.
0: Venci um cancro tipo 3, maligno, pronto, cancro da mama. E no meio da fé, né? Eu já estava nesta caminhada, e tive essa doença, infelizmente, mas aprendi com ela. E tudo foi a fé, bicho, tudo foi a fé.
1: Quer dizer, venceu essa doença grave, não tem mais nada, nem
0: Não,
1: vestígios dela.
0: nada, nada. Os médicos deram a cura total da doença. E eles próprios falaram, e na dia estive com a médica, ela falou assim: olha, eu sinceramente nunca vi. Você teve medicamentos durante 2 anos que eram quase insuportáveis, muita gente não aguenta eles, e você teve eles 2 anos que parece que não teve nada.
1: Como se eu não tivesse usado nada. Mas foi Deus, né? O Espírito Santo que
0: Foi
1: lhe deu
0: Deus.
1: saúde.
2: Muito bem, essa matéria, ela é muito elucidativa para você entender como que você deverá participar hoje nessa reunião, se você quer, então, que essa reunião surta efeito, a sua fé surta efeito. O jejum é um voto sagrado. O jejum é uma arma poderosa que faz o impossível acontecer. E é justamente para todas as pessoas que estão a encarar, que estão a enfrentar problemas de difícil, de impossível resolução. Então, saia de onde você tem que sair, faça o esforço que você tem que fazer, o sacrifício que você tem que fazer e chegue. Chegue aqui, porque dá tempo. Dá tempo, saia. Saia de onde você tem que ser. Eu sei que são muitas as pessoas agora que nos ouvem, quem sabe, pessoas que estão nos acompanhando aqui do Funchal, mas também pessoas que nos ouvem de outra extremidade da ilha. Talvez você está agora lá na Ponta do Pargo nos ouvindo, Ponta do Tristão, da Calheta. Você nos ouve lá da Ponta do Castelo, pertinho ali do Caniçal, Porto da Cruz, Santana, sabe? São Jorge, enfim. Onde quer que você agora nos ouça, de uma extremidade, de norte a sul, de este a oeste, não importa, dá tempo. E você pode chegar aqui no nosso templo, no nosso cenáculo da Madeira. E 7h30 em ponto, começamos o maior, é o maior jejum coletivo pelos casos impossíveis. Essa situação Deus vai resolver. Tá certo? Bem, nós vamos ficando por aqui, eu lhe aguardo daqui a pouco, 7h30 em ponto, nós daremos início então a esse forte e fervoroso jejum coletivo. Um forte abraço a todos, continuação de um ótimo final de semana, um ótimo sábado e que Deus abençoe.

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2: Marítimo venceu Leixões por 3-12 e garantiu o título de campeão da 2ª Liga. Francisco Gomes inaugurou o marcador para os verde-rubros ao minuto 9. Os leixonenses empataram aos 18. A formação madeirense voltou para a frente do marcador ao minuto 22, na sequência de um autogolo. Já na segunda parte, Guirassy ampliou a vantagem ao minuto 50, antes de Benjamin Kanuritz ter fixado o resultado final aos 83 minutos. O treinador do Marítimo, Miguel Moita, viveu de forma intensa a conquista do título da 2ª Liga, celebrando no relevado com adeptos e deixando uma mensagem de ambição para o futuro. Apesar de ter assumido funções, a meio da época o técnico sublinhou a convicção do trabalho desenvolvido, sem se comprometer diretamente com a permanência. Miguel Moita não escondeu o alinhamento com o projeto, vincando que há um caminho que pode e deve ter continuidade.
3: Muito feliz, portanto, pela subida, que era o nosso primeiro objetivo, como agora o título de campeão da 2ª Liga. Eu tinha falado com os jogadores e tínhamos um jogador que já tinha sido campeão, tinha o selo de campeão, e neste momento agora temos um grupo de 26, 27 jogadores que são campeões da 2ª Liga, e isso ninguém lhes vai tirar. Neste momento o importante é festejarmos todos, porque o Marítimo, que é o mais importante, eu já disse isto, o clube está acima do treinador, dos jogadores. O mais importante é o Marítimo estar na Primeira Liga, e isso é de facto um feito que tanto eu como a minha equipa técnica, como este grupo de jogadores, foram incansáveis em atingir esse objetivo. Por isso estamos todos de parabéns.
2: Já Carlos André Gomes, presidente do clube, deu os parabéns a todos e a Miguel Moita sobre a sua continuidade. Referi que toda a avaliação da equipa técnica e dos jogadores será feita quando as portas deste campeonato se fecharem. Recorde-se que Miguel Moita substituiu Vítor Matos no comando técnico do Marítimo durante o decorrer da presente temporada. Esta foi a primeira experiência do técnico como treinador principal. Na 2ª Liga, o Nacional recebe esta tarde na Chopana o Aves Sada. A partida está agendada para as 15h30 e pode dar aos alvinegros os pontos necessários para matematicamente garantirem a manutenção. No lançamento do jogo, o treinador Tiago Margarido elogiou o adversário, que está a passar pelo seu melhor momento da temporada, mas também sublinhou que o Nacional está num muito bom momento. O treinador nacionalista também fez um apelo aos adeptos para um jogo que pode valer a permanência na Primeira Liga.
4: É convocar toda a nação alvinegra para o próximo jogo. Jogo esse, como disse muito bem, pode selar, em definitivo, a permanência na Primeira Liga para o próximo época. Portanto, convoco todos os nacionalistas. Penso que a entrada é gratuita para as mulheres e cada sócio pode trazer um acompanhante. Portanto, tragam os amigos, tragam os conhecidos, tragam os familiares. Quanto mais gente, melhor para nos apoiar, porque, de facto, a verdade é que vamos jogar contra um Aves que vem do melhor momento da época. Essa é que é a verdade. A prova disso é o último jogo contra o Sporting, e isso obviamente configura dificuldades para o próximo jogo. Daí os adeptos serem extremamente importantes, tal como têm sido nos últimos jogos em casa. Têm-nos dado um apoio excepcional, têm puxado a equipa para cima nos momentos em que mais dificuldades sentimos. Será um jogo então como acabamos de lançar, com dificuldade. Nós também estamos bem, estamos num bom momento e não nos podemos dissociar disso. A equipa está a jogar bem, a equipa está a marcar, que era algo que faltou em alguns momentos da época. Estou muito confiante de que vamos conseguir a vitória, mas para isso tem que haver aqui um trabalho em conjunto da equipa, dos treinadores, do staff e dos adeptos.
2: Tiago Margarido e o Nacional Aves Sada esta tarde na Chopana a partir das 15h30. Gasóleo vai ficar mais barato, mas a gasolina vai subir o preço. Os preços dos combustíveis na Madeira vão registar novas mexidas na próxima segunda-feira. A gasolina passa a custar 1,790 euros por litro, representando uma subida de 2,3 cêntimos face a esta semana. Já o gasóleo desce para 1,808 euros por cada litro. São menos 2,6 cêntimos do que está a ser praticado esta semana.
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participaram na sua grande festa de aniversário e agradeço em forma de música. Estive a celebrar o meu aniversário no passado dia 29 de Abril e também hoje, neste sábado, estou nos agradecimentos a agradecer a todos aqueles amigos, ouvintes e familiares que se lembraram também do meu aniversário. Um agradecimento também muito especial aos colegas e amigos do grupo Rádios Madeira. Um agradecimento também, agradeço com muito amor, muita amizade à amiga Ascensão Quintal, sua filha Sandra Patrícia e neto Rodrigo Afonso. Agradeço também com muita amizade à amiga Agostinha Pestana, à amiga Ana Paula, marido José Porfírio, filha Sofia Marta e namorado Ausentes, e também agradeço aos filhos Dinarte e Diogo André, à neta Cristina Isaura e Filipe José. Agradeço também de uma forma muito especial à tia Celeste Pestana e também à amiga Gorete Barros. Agradeço a todos com um grande, grande abraço de muita amizade.

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3: Continuamos na grande festa de aniversário no bairro da Palmeira, bloco 27, segundo andar direito. Nosso amigo Luís Filipe Roque, que está a festejar o seu aniversário, continua a receber os parabéns da sua esposa Emma, a filha Nayara, sua mãe Maria Roque e marido José António, seus irmãos Arlindo, esposa e filhos, Maurício, companheiro e filha, Paulo, mulher e filhos, Roberto e filhos, Pedro e esposa Carolina, sua prima Otília, marido Jaime e filhos, a sua amiga Vera, marido José e família no Canadá, a amiga Lorinda, marido João e filhos no Canadá, a amiga Ascensão, marido e filhos, a amiga Tatiana, Marco e filho, a amiga Marisa, marido Luís, filhos e família. Também os parabéns da amiga Almerinda, marido Aniceto e filhos. Os parabéns também da sua madrinha Fátima Agrela, marido Marco, filhos e netos. Amigo António, esposa Celeste do bar A Forneira. E também os parabéns com muito amor, muita amizade da amiga Ana Paula, marido José Porfírio, filhos, filha e namorado, neto e neta. E também os parabéns do amigo Rogério Capelo e Júlio Pereira. Nosso amigo Luís Filipe Roca, com muita felicidade a celebrar este seu aniversário, acompanhado de muitos amigos e também de muitos familiares, e está a celebrar esta sua data muito especial com muita felicidade. O menino Matias, que esteve a celebrar os seus 4 aninhos em Londres, está também neste sábado nos agradecimentos, a agradecer uma vez mais aos seus pais, Nícia e Miguel, à sua irmã Emily e ao seu irmão Joshua, e também um agradecimento muito especial aos seus avós maternos, Elizabeth e Arlindo, à sua tia Catarina, tio Ruben, padrinho, e também um agradecimento aos primos Gabriel e Mateus. Um agradecimento também muito especial ao seu tio Tiago e namorada, aos seus bisavós Floripe e Martinho e Arlindo, à sua tia Sónia e companheiro, filhos, e também um agradecimento muito especial à sua madrinha Emma e namorado, e à sua tia Fátima, esposo, filhos e netos, e avós paternos, tios e tias presentes e ausentes. Um agradecimento a todos aqueles que se lembraram do seu aniversário, e o menino Matias oferece este tema musical a todos em forma de agradecimento. Estive a celebrar o meu aniversário no passado dia 29 de abril, e também hoje, neste sábado, estou nos agradecimentos, a agradecer a todos aqueles amigos, ouvintes e familiares que se lembraram também do meu aniversário. Um agradecimento também muito especial aos colegas e amigos do grupo Rádios Madeira. Um agradecimento também, agradeço com muito amor, muita amizade, à amiga Ascensão Quintal, sua filha Sandra Patrícia e neto Rodrigo Afonso. Agradeço também com muita amizade à amiga Agostinha Pestana, à amiga Ana Paula, marido José Porfírio, filha Sofia Marta e namorado ausentes. E também agradeço aos filhos Dinarte e Diogo André, à neta Cristina Isaura e Filipe José. Agradeço também, de uma forma muito especial, à tia Celeste Pestana e também à amiga Gorete Barros. Agradeço a todos com um grande, grande abraço de muita amizade.

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4: Pois bem, meus amigos, estamos prontos para mais uma horinha deste seu programa favorito de música pedida nas suas rádios Madeira. Já sabe, desde os estúdios da Rádio Festival 98.4 FM, estamos em simultâneo, como sempre, com a Rádio Sol em 103.7 FM. Estamos também em simultâneo com a Rádio Zargo em 89.6 FM, com a Rádio Palmeira em 96.1 FM. E sem dúvida será mais 60 minutos de boa música, muita alegria, boa disposição como sempre. Queremos enviar novamente um grande, grande abraço a todos os nossos imigrantes espalhados pelos quatro cantinhos do mundo que fazem das nossas rádios a sua companhia favorita. Tenham uma excelente tarde na nossa companhia. Divirtam-se onde quer que esteja. Quer na estrada, no trabalho, em casa a descansar. Esperando sempre que estejam a ter uma excelente tarde na nossa companhia. Já sabe, vamos juntinhos, lado a lado, até bem pertinho às 17 horas. Até lá, muita música, boa companhia. Já sabem, 4 horas de uma tarde recheada de sucessos e as suas músicas favoritas. Boa tarde a todos e desde já um muito obrigado pela vossa companhia.
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4: Continuamos na grande festa de aniversário no bairro da Palmeira, bloco 27, segundo andar direito. Nosso amigo Luís Felipe Roque, que está a festejar o seu aniversário, continua a receber os parabéns da sua esposa Emma, a filha Nayara, sua mãe Maria Roque e marido José António, seus irmãos Arlindo, esposa e filhos, Maurício, companheiro e filha, Paulo, mulher e filhos, Roberto e filhos, Pedro e a esposa Carolina, sua prima Otília, marido Jaime e filhos, a sua amiga Vera, marido José e família no Canadá, a amiga Laurinda, marido João e filhos no Canadá, a amiga Ascensão, marido e filhos, a amiga Tatiana, Marco e filho, a amiga Marisa, marido Luís, filhos e família, também os parabéns da amiga Almerinda, marido Aniceto e filhos, os parabéns também da sua madrinha Fátima Agrela, marido Marco, filhos e netos, amigo António e esposa Celeste do bar A Forneira e também os parabéns com muito amor, muita amizade da amiga Ana Paula, marido José Porfírio, filhos, filha e namorado, neto e neta, e também os parabéns do amigo Rogério Capelo e Júlio Pereira. O nosso amigo Luís Filipe Roca, com muita felicidade a celebrar este seu aniversário, acompanhado de muitos amigos e também de muitos familiares, e está a celebrar esta sua data muito especial com muita felicidade. Estamos novamente em Londres, à grande festa do menino Matias, que esteve a celebrar os seus 4 aninhos. Continua nos agradecimentos, agradece uma vez mais a todos os seus amigos e familiares que lhe enviaram os parabéns. Um agradecimento muito especial às suas amigas, à Ana Paula, marido José Porfírio, filhos de Inarte e Diogo André, filha Sofia Marta e namorado Osentes, a neta Cristina Isaura e Filipe José, Carla, noivo Marco e filhos da Carla na Inglaterra, e também um agradecimento muito especial aos amigos da rádio. Agradeço a todos com um grande, grande abraço. Estive a celebrar o meu aniversário no passado dia 29 de Abril e também hoje, neste sábado, estou nos agradecimentos, a agradecer a todos aqueles amigos, ouvintes e familiares que se lembraram também do meu aniversário. Um agradecimento também muito especial aos colegas e amigos do grupo Rádios Madeira. Um agradecimento também, agradeço com muito amor, muita amizade, à amiga Ascensão Quintal, sua filha Sandra Patrícia e neto Rodrigo Afonso. Agradeço também com muita amizade à amiga Agostinha Pestana, à amiga Ana Paula, marido José Porfírio, filha Sofia Marta e namorado Osentes, e também agradeço aos filhos Dinarte e Diogo André, à neta Cristina Isaura e Filipe José. Agradeço também, de uma forma muito especial, à tia Celeste Pestana e também à amiga Gorete Barros. Agradeço a todos com um grande, grande abraço de muita amizade.

Continuamos na grande festa de aniversário no bairro da Palmeira, bloco 27, segundo andar direito. Nosso amigo Luís Filipe Roque, que está a festejar o seu aniversário, continua a receber os parabéns da sua esposa Emma, filha Nayara, sua mãe Maria Roque e marido José António, seus irmãos Arlindo, esposa e filhos, Maurício, companheiro e filha, Paulo, mulher e filhos, Roberto e filhos, Pedro e a esposa Carolina, sua prima Otília, marido Jaime e filhos, a sua amiga Vera, marido José e família no Canadá, a amiga Lorinda, marido João e filhos no Canadá, a amiga Ascensão, marido e filhos, a amiga Tatiana, Marco e filho, a amiga Marisa, marido Luís, filhos e família, também os parabéns da amiga Almarinda, marido Aniceto e filhos, os parabéns também da sua madrinha Fátima Agrela, marido Marco, filhos e netos, amigo António e esposa Celeste do bar A Forneira, e também os parabéns com muito amor, muita amizade da amiga Ana Paula, marido José Porfírio, filhos, filha e namorado, neto e neta, e também os parabéns do amigo Rogério Capelo e Júlio Pereira. Nosso amigo Luís Filipe Roca, com muita felicidade a celebrar este seu aniversário, acompanhado de muitos amigos e também de muitos familiares, e está a celebrar esta sua data muito especial com muita felicidade. Estamos novamente em Londres, na grande festa do menino Matias, que esteve a celebrar os seus 4 aninhos. Está nos agradecimentos e quer agradecer uma vez mais a todos os seus amigos e familiares que se lembraram do seu aniversário. Agradece muito especialmente a uma sua amiga e família que fez questão também de participar na sua grande festa de aniversário. Por isso mesmo, o menino Matias agradece com muito amor e também com um grande, grande abraço. Estive a celebrar o meu aniversário no passado dia 29 de Abril e também hoje, neste sábado, estou nos agradecimentos, a agradecer a todos aqueles amigos, ouvintes e familiares que se lembraram também do meu aniversário. Um agradecimento também muito especial aos colegas e amigos do grupo Rádios Madeira. Um agradecimento também, agradeço com muito amor, muita amizade, à amiga Ascensão Quintal, sua filha Sandra Patrícia e neto Rodrigo Afonso. Agradeço também com muita amizade à amiga Agostinha Pestana, a amiga Ana Paula, marido José Porfírio, filha Sofia Marta e namorado ausentes, e também agradeço aos filhos Dinarte e Diogo André, à neta Cristina Isaura e Filipe José. Agradeço também de uma forma muito especial à tia Celeste Pestana e também à amiga Gorete Barros. Agradeço a todos com um grande, grande abraço de muita amizade.

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5: Continuamos na grande festa de aniversário no bairro da Palmeira, bloco 27, segundo andar direito. Nosso amigo Luís Filipe Roque, que está a festejar o seu aniversário, continua a receber os parabéns da sua esposa Emma, a filha Nayara, sua mãe Maria Roque e marido José António, seus irmãos Arlindo, esposa e filhos, Maurício, companheiro e filha, Paulo, mulher e filhos, Roberto e filhos, Pedro e a esposa Carolina, sua prima Otília, marido Jaime e filhos, a sua amiga Vera, marido José e família no Canadá, a amiga Lorinda, marido João e filhos no Canadá, a amiga Ascensão, marido e filhos, a amiga Tatiana, Marco e filho, a amiga Marisa, marido Luís, filhos e família, também os parabéns da amiga Almerinda, marido Aniceto e filhos, os parabéns também da sua madrinha Fátima Agrela, marido Marco, filhos e netos, amigo António e esposa Celeste do bar A Forneira, e também os parabéns com muito amor, muita amizade da amiga Ana Paula, marido José Porfírio, filhos, filha e namorado, neto e neta, e também os parabéns do amigo Rogério Capelo e Júlio Pereira. O nosso amigo Luís Filipe Roca, com muita felicidade a celebrar este seu aniversário, acompanhado de muitos amigos e também de muitos familiares, e está a celebrar esta sua data muito especial com muita felicidade. Voltamos novamente até Londres, à grande festa de aniversário do menino Matias, ele que esteve a celebrar com muita alegria os seus 4 aninhos. Está neste sábado nos agradecimentos, a agradecer uma vez mais a uma amiga, esposo, filhos, filha, nora, genro, noras e netos, presentes e ausentes. Agradece a todos os seus amigos que lhe enviaram música, a todos aqueles que participaram na sua grande festa de aniversário. E agradece em forma de música. Estive estive a celebrar o meu aniversário no passado dia 29 de Abril e também hoje, neste sábado, estou nos agradecimentos a agradecer a todos aqueles amigos, ouvintes e familiares que se lembraram também do meu aniversário. Um agradecimento também muito especial aos colegas e amigos do grupo Rádios Madeira. Um agradecimento também, agradeço com muito amor, muita amizade à amiga Ascensão Quintal, sua filha Sandra Patrícia e neto Rodrigo Afonso. Agradeço também com muita amizade à amiga Agostinha Pestana, à amiga Ana Paula, marido José Porfírio, filha Sofia Marta e namorado ausentes, e também agradeço aos filhos Dinarte e Diogo André, à neta Cristina Isaura e Filipe José. Agradeço também de uma forma muito especial à tia Celeste Pestana e também à amiga Gorete Barros. Agradeço a todos com um grande, grande abraço de muita amizade.

Continuamos na grande festa de aniversário no bairro da Palmeira, bloco 27, segundo andar direito. Nosso amigo Luís Filipe Roque, que está a festejar o seu aniversário, continua a receber os parabéns da sua esposa Emma, filha Nayara, sua mãe Maria Roque e marido José António, seus irmãos Arlindo, esposa e filhos, Maurício, companheiro e filha, Paulo, mulher e filhos, Roberto e filhos, Pedro e a esposa Carolina, sua prima Otília, marido Jaime e filhos, a sua amiga Vera, marido José e família no Canadá, a amiga Lorinda, marido João e filhos no Canadá, a amiga Ascensão, marido e filhos, a amiga Tatiana, Marco e filho, a amiga Marisa, marido Luís, filhos e família, também os parabéns da amiga Almarinda, marido Aniceto e filhos, os parabéns também da sua madrinha Fátima Agrela, marido Marco, filhos e netos, amigo António e esposa Celeste do bar A Forneira, e também os parabéns com muito amor, muita amizade da amiga Ana Paula, marido José Porfírio, filhos, filha e namorado, neto e neta, e também os parabéns do amigo Rogério Capelo e Júlio Pereira. O nosso amigo Luís Filipe Roca, com muita felicidade a celebrar este seu aniversário, acompanhado de muitos amigos e também de muitos familiares, e está a celebrar esta sua data muito especial com muita felicidade. O menino Matias, que esteve a celebrar os seus 4 aninhos em Londres, está também neste sábado nos agradecimentos a agradecer uma vez mais aos seus pais, Nícia e Miguel, à sua irmã Emily e ao seu irmão Joshua, e também um agradecimento muito especial aos seus avós maternos, Elizabeth e Arlindo, à sua tia Catarina, tio Ruben, padrinho, e também um agradecimento aos primos Gabriel e Mateus. Um agradecimento também muito especial ao seu tio Tiago e namorada, aos seus bisavós Floripe e Martinho e Arlindo, à sua tia Sónia e companheiro, filhos, e também um agradecimento muito especial à sua madrinha Emma e namorado, e à sua tia Fátima, esposo, filhos e netos, e avós paternos, tios e tias presentes e ausentes. Um agradecimento a todos aqueles que se lembraram do seu aniversário, e o menino Matias oferece este tema musical a todos em forma de agradecimento. Estive a celebrar o meu aniversário no passado dia 29 de abril, e também hoje, neste sábado, estou nos agradecimentos a agradecer a todos aqueles amigos, ouvintes e familiares que se lembraram também do meu aniversário. Um agradecimento também muito especial aos colegas e amigos do grupo Rádios Madeira. Um agradecimento também, agradeço com muito amor, muita amizade, à amiga Ascensão Quintal, sua filha Sandra Patrícia e neto Rodrigo Afonso. Agradeço também com muita amizade à amiga Agostinha Pestana, a amiga Ana Paula, marido José Porfírio, filha Sofia Marta e namorado ausentes, e também agradeço aos filhos Dinarte e Diogo André, à neta Cristina Isaura e Filipe José. Agradeço também, de uma forma muito especial, a tia Celeste Pestana e também à amiga Gorete Barros. Agradeço a todos com um grande, grande abraço de muita amizade.

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3: Continuamos na grande festa de aniversário no bairro da Palmeira, bloco 27, segundo andar direito. Nosso amigo Luís Filipe Roque, que está a festejar o seu aniversário, continua a receber os parabéns da sua esposa Emma, filha Nayara, sua mãe Maria Roque e marido José António, seus irmãos Erlindo, esposa e filhos, Maurício, companheiro e filha, Paulo, mulher e filhos, Roberto e filhos, Pedro e a esposa Carolina, sua prima Otília, marido Jaime e filhos, a sua amiga Vera, marido José e família no Canadá, a amiga Lorinda, marido João e filhos no Canadá, a amiga Ascensão, marido e filhos, a amiga Tatiana, Marco e filho, a amiga Marisa, marido Luís, filhos e família, também os parabéns da amiga Almerinda, marido Aniceto e filhos, os parabéns também da sua madrinha Fátima Agrela, marido Marco, filhos e netos, amigo António e esposa Celeste do bar A Forneira, e também os parabéns com muito amor, muita amizade da amiga Ana Paula, marido José Porfírio, filhos, filha e namorado, neto e neta, e também os parabéns do amigo Rogério Capelo e Júlio Pereira. Nosso amigo Luís Filipe Roca, com muita felicidade a celebrar este seu aniversário, acompanhado de muitos amigos e também de muitos familiares, e está a celebrar esta sua data muito especial com muita felicidade. Estamos novamente em Londres, à grande festa do Menino no Matias, que esteve a celebrar os seus 4 aninhos. Continua nos agradecimentos, agradece uma vez mais a todos os seus amigos e familiares que lhe enviaram os parabéns. Um agradecimento muito especial às suas amigas, a Ana Paula, marido José Porfírio, filhos Dinarte e Diogo André, filha Sofia Marta e namorado Ozentes, a neta Cristina Isaura e Filipe José, Carla, noivo Marco e filhos da Carla na Inglaterra, e também um agradecimento muito especial aos amigos da rádio. Agradeço a todos com um grande, grande abraço. Estive a celebrar o meu aniversário no passado dia 29 de Abril e também hoje, neste sábado, estou nos agradecimentos, a agradecer a todos aqueles amigos, ouvintes e familiares que se lembraram também do meu aniversário. Um agradecimento também muito especial aos colegas e amigos do grupo Rádios Madeira. Um agradecimento também, agradeço com muito amor, muita amizade, à amiga Ascensão Quintal, sua filha Sandra Patrícia e neto Rodrigo Afonso. Agradeço também com muita amizade à amiga Agostinho Agostinha Pestana, a amiga Ana Paula, marido José Porfírio, filha Sofia Marta e namorado ausentes, e também agradeço aos filhos Dinarte e Diogo André, à neta Cristina Isaura e Filipe José. Agradeço também de uma forma muito especial a tia Celeste Pestana e também à amiga Gorete Barros. Agradeço a todos com um grande, grande abraço de muita amizade.

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3: Continuamos na grande festa de aniversário no bairro da Palmeira, bloco 27, segundo andar direito. Nosso amigo Luís Filipe Roque, que está a festejar o seu aniversário, continua a receber os parabéns da sua esposa Emma, filha Nayara, sua mãe Maria Roque e marido José António, seus irmãos Arlindo, esposa e filhos, Maurício, companheiro e filha, Paulo, mulher e filhos, Roberto e filhos, Pedro e a esposa Carolina, sua prima Otília, marido Jaime e filhos, a sua amiga Vera, marido José e família no Canadá, a amiga Lorinda, marido João e filhos no Canadá, a amiga Ascensão, marido e filhos, a amiga Tatiana, Marco e filho, a amiga Marisa, marido Luís, filhos e família, também os parabéns da amiga Almarinda, marido Aniceto e filhos, os parabéns também da sua madrinha Fátima Agrela, marido Marco, filhos e netos, amigo António e esposa Celeste do bar A Forneira e também os parabéns com muito amor, muita amizade da amiga Ana Paula, marido José Porfírio, filhos, filha e namorado, neto e neta, e também os parabéns do amigo Rogério Capelo e Júlio Pereira. Nosso amigo Luís Filipe Roca, com muita felicidade a celebrar este seu aniversário, acompanhado de muitos amigos e também de muitos familiares, e está a celebrar esta sua data muito especial com muita felicidade. Estamos novamente em Londres, na grande festa do Menino Matias, que esteve a celebrar os seus 4 aninhos. Está nos agradecimentos e quer agradecer uma vez mais a todos os seus amigos e familiares que se lembraram do seu aniversário. Agradece muito especialmente a uma sua amiga e família que fez questão também de participar na sua grande festa de aniversário. Por isso mesmo, o Menino Matias agradece com muito amor e também com um grande, grande abraço. Estive a celebrar o meu aniversário no passado dia 29 de Abril e também hoje, neste sábado, estou nos agradecimentos, a agradecer a todos aqueles amigos, ouvintes e familiares que se lembraram também do meu aniversário. Um agradecimento também muito especial aos colegas e amigos do grupo Rádios Madeira. Um agradecimento também, agradeço com muito amor, muita amizade, à amiga Ascensão Quintal, sua filha Sandra Patrícia e neto Rodrigo Afonso. Agradeço também com muita amizade à amiga Agostinha Pestana, à amiga Ana Paula, marido José Porfírio, filha Sofia Marta e namorado Ausentes, e também agradeço aos filhos Dinarte e Diogo André, à neta Cristina Isaura e Filipe José. Agradeço também de uma forma muito especial à tia Celeste Pestana e também à amiga Gorete Barros. Agradeço a todos com um grande, grande abraço de muita amizade.

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1: Continuamos na grande festa de aniversário no bairro da Palmeira, bloco 27, segundo andar direito. Nosso amigo Luís Filipe Roque, que está a festejar o seu aniversário, continua a receber os parabéns da sua esposa Emma, filha Nayara, sua mãe Maria Roque e marido José António, seus irmãos Arlindo, esposa e filhos, Maurício, companheiro e filha, Paulo, mulher e filhos, Roberto e filhos, Pedro e esposa Carolina, sua prima Otília, marido Jaime e filhos, a sua amiga Vera, marido José e família no Canadá, a amiga Lorinda, marido João e filhos no Canadá, a amiga Ascensão, marido e filhos, a amiga Tatiana, Marco e filho, a amiga Marisa, marido Luís, filhos e família, também os parabéns da amiga Almerinda, marido Aniceto e filhos, os parabéns também da sua madrinha Fátima Agrela, marido Marco, filhos e netos, amigo António e esposa Celeste do bar A Forneira e também os parabéns com muito amor, muita amizade da amiga Ana Paula, marido José Porfírio, filhos, filha e namorado, neto e neta, e também os parabéns do amigo Rogério Capelo e Júlio Pereira. O nosso amigo Luís Filipe Roca, com muita felicidade a celebrar este seu aniversário, acompanhado de muitos amigos e também de muitos familiares, e está a celebrar esta sua data muito especial com muita felicidade. Voltamos novamente até Londres, à grande festa de aniversário do menino Matias, ele que esteve a celebrar com muita alegria os seus 4 aninhos. Está neste sábado nos agradecimentos, a agradecer uma vez mais a uma amiga, esposo, filhos, filha, nora, genro, noras e netos, presentes e ausentes. Agradece a todos os seus amigos que lhe enviaram música, a todos aqueles que participaram na sua grande festa de aniversário. E agradece em forma de música. Estive a celebrar o meu aniversário no passado dia 29 de Abril e também hoje, neste sábado, estou nos agradecimentos, a agradecer a todos aqueles amigos, ouvintes e familiares que se lembraram também do meu aniversário.

e namorado ausentes, e também agradeço aos filhos Dinarte, Diogo André, à neta Cristina Isaura e Filipe José. Agradeço também de uma forma muito especial a tia Celeste Pestana e também à amiga Gorete Barros. Agradeço a todos com um grande, grande abraço de muita amizade.

Continuamos na grande festa de aniversário no bairro da Palmeira, bloco 27, segundo andar direito. O nosso amigo Luís Filipe Roque, que está a festejar o seu aniversário, continua a receber os parabéns da sua esposa Emma, a filha Nayara, sua mãe Maria Roque e marido José António, seus irmãos Erlindo, esposa e filhos, Maurício, companheiro e filha, Paulo, mulher e filhos, Roberto e filhos, Pedro e a esposa Carolina, sua prima Otília, marido Jaime e filhos, a sua amiga Vera, marido José e família no Canadá, a amiga Lorinda, marido João e filhos no Canadá, a amiga Ascensão, marido e filhos, a amiga Tatiana, Marco e filho, a amiga Marisa, marido Luís, filhos e família, também os parabéns da amiga Almerinda, marido Aniceto e filhos, os parabéns também da sua madrinha Fátima Agrela, marido Marco, filhos e netos, amigo António e esposa Celeste do bar A Forneira e também os parabéns com muito amor, muita amizade da amiga Ana Paula, marido José Porfírio, filhos, filha e namorado, neto e neta e também os parabéns do amigo Rogério Capelo e Júlio Pereira. Nosso amigo Luís Filipe Roca com muita felicidade a celebrar este seu aniversário acompanhado de muitos amigos e também de muitos familiares e está a celebrar esta sua data muito especial com muita felicidade. O menino Matias, que esteve a celebrar os seus 4 aninhos em Londres, está também neste sábado nos agradecimentos a agradecer uma vez mais aos seus pais, Nícia e Miguel, à sua irmã Emily e ao seu irmão Joshua e também um agradecimento muito especial aos seus avós maternos, Elizabeth e Arlindo, à sua tia Catarina, tio Ruben, padrinho e também um agradecimento aos primos Gabriel e Mateus.

Deus. Um agradecimento também muito especial ao seu tio Tiago e namorada, aos seus bisavós Floripes e Martinho e Arlindo, à sua tia Sónia e companheiro, filhos, e também um agradecimento muito especial à sua madrinha Emma e namorado, e à sua tia Fátima, esposo, filhos e netos, e avós paternos, tios e tias presentes e ausentes. Um agradecimento a todos aqueles que se lembraram do seu aniversário, e o menino Matias oferece este tema musical a todos em forma de agradecimento. Estive a celebrar o meu aniversário no passado dia 29 de Abril e também hoje, neste sábado, estou nos agradecimentos, a agradecer a todos aqueles amigos, ouvintes e familiares que se lembraram também do meu aniversário. Um agradecimento também muito especial aos colegas e amigos do grupo Rádios Madeira. Um agradecimento também, agradeço com muito amor, muita amizade, à amiga Ascensão Quintal, sua filha Sandra Patrícia e neto Rodrigo Afonso. Agradeço também com muita amizade à amiga Agostinha Pestana, a amiga Ana Paula, marido José Porfírio, filha Sofia Marta e namorado ausentes, e também agradeço aos filhos Dinarte e Diogo André, a neta Cristina Isaura e Filipe José. Agradeço também de uma forma muito especial a tia Celeste Pestana e também a amiga Gorete Barros. Agradeço a todos com um grande, grande abraço de muita amizade.

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3: Pois bem, muitos amigos da nossa companhia através do nosso vídeo live, um bem-aja a todos aqueles que nos fazem companhia também através das frequências modeladas da nossa Rádio Festival, Rádio Sol, Rádio Zarco e Rádio Palmeira. Cumprimentar com um grande abraço ao nosso amigo Carlos Charrão. Olá, muito boa tarde, boa emissão. Um grande beijinho até França à nossa amiga Silvia Fernandes. Também na nossa companhia Maria José, Verónica Pereira. Um bem-aja também para a Cristina Gouveia, Antonieta Maurício, Maria da Silva, a nossa amiga Maria Almerinda Pinto. Um bem-aja também votos de uma excelente tarde à Conceição Maria Ferreira, Margarida de Abreu, Cirlei de Bastos. Olá, muito boa tarde. Boa tarde também para a Rosa Botelho, Margarida de Abreu. Um grande beijinho também para a nossa amiga Iva Macedo. Outro grande abraço para o José Marcelino Vieira Barradas. Muito boa tarde também, José Oliveira. Um bem-aja também até ao monte. Cumprimentar o nosso amigo Samuel Ornelas. Muito boa tarde também à nossa amiga Lourdes Ferreira. Obrigado pela companhia. Cumprimentar também com um grande abraço para a Fátima Pestana Rodrigues. Boa tarde, também tudo de bom. Um bem-aja também à nossa amiga Gorete Paz. Cumprimentar também o nosso amigo o Sr. Rocha, que nos ouve desde a Água de Pena. Um grande beijinho também à Alexandra Alves. Um abraço cordial também ao Plácido Nóbrega, sua esposa. No monte também na nossa companhia, Zé António, sua esposa Manuela e toda a sua família. Se está na estrada, já agora uma boa condição. Não se distraia. Boa condição. Bom regresso a casa, se for caso disso. Se está a trabalhar, um bom trabalho. Se está em casa a descansar, um bom descanso. Estas são as suas Rádios Madeira, Rádio Festival em simultâneo com a Rádio Sol, Rádio Zarco e Rádio Palmeira. Um abraço deste que vos fala, Júlio Pereira.
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3: Continuamos na grande festa de aniversário no bairro da Palmeira, bloco 27, segundo andar direito. Nosso amigo Luís Filipe Roque, que está a festejar o seu aniversário, continua a receber os parabéns da sua esposa Emma, a filha Nayara, sua mãe Maria Roque e marido José António, seus irmãos Arlindo, esposa e filhos, Maurício, companheiro e filha, Paulo, mulher e filhos, Roberto e filhos, Pedro e a esposa Carolina, sua prima Otília, marido Jaime e filhos, a sua amiga Vera, marido José e família no Canadá, a amiga Lorinda, marido João e filhos no Canadá, a amiga Ascensão, marido e filhos, a amiga Tatiana, Marco e filho, a amiga Marisa, marido Luís, filhos e família, também os parabéns da amiga Almarinda, marido Aniceto e filhos, os parabéns também da sua madrinha Fátima Agrela, marido Marco, filhos e netos, amigo António e esposa Celeste do bar A Forneira, e também os parabéns com muito amor, muita amizade da amiga Ana Paula, marido José Porfírio, filhos, filha e namorado, neto e neta, e também os parabéns do amigo Rogério Capelo e Júlio Pereira. Nosso amigo Luís Filipe Roca, com muita felicidade a celebrar este seu aniversário, acompanhado de muitos amigos e também de muitos familiares, e está a celebrar esta sua data muito especial com muita felicidade. Estamos novamente em Londres, à grande festa do menino Matias, que esteve a celebrar os seus 4 aninhos. Continua nos agradecimentos, agradece uma vez mais a todos os seus amigos e familiares que lhe enviaram os parabéns. Um agradecimento muito especial às suas amigas, a Ana Paula, marido José Porfírio, filhos Dinarte e Diogo André, filha Sofia Marta e namorado ausentes, a neta Cristina Isaura e Filipe José, Carla, noivo Marco e filhos da Carla na Inglaterra, e também um agradecimento muito especial aos amigos da rádio. Agradeço a todos com um grande, grande abraço. Estive a celebrar o meu aniversário no passado dia 29 de Abril e também hoje, neste sábado, estou nos agradecimentos, a agradecer a todos aqueles amigos, ouvintes e familiares que se lembraram também do meu aniversário. Um agradecimento também muito especial aos colegas e amigos do grupo Rádios Madeira. Um agradecimento também, agradeço com muito amor, muita amizade, à amiga Ascensão Quintal, sua filha Sandra Patrícia e neto Rodrigo Afonso. Agradeço também com muita amizade à amiga Agostinha Pestana, à amiga Ana Paula, marido José Porfírio, filha Sofia Marta e namorado ausentes, e também agradeço aos filhos Dinarte e Diogo André, à neta Cristina Isaura e Filipe José. Agradeço também de uma forma muito especial à tia Celeste Pestana e também à amiga Gorete Barros. Agradeço a todos com um grande, grande abraço de muita amizade.

Continuamos na grande festa de aniversário no bairro da Palmeira, bloco 27, segundo andar direito. O nosso amigo Luís Filipe Roque, que está a festejar o seu aniversário, continua a receber os parabéns da sua esposa Emma, a filha Nayara, sua mãe Maria Roque e marido José António, seus irmãos Erlindo, esposa e filhos, Maurício, companheiro e filha, Paulo, mulher e filhos, Roberto e filhos, Pedro e a esposa Carolina, sua prima Otília, marido Jaime e filhos, a sua amiga Vera, marido José e família no Canadá, a amiga Laurinda, marido João e filhos no Canadá, a amiga Ascensão, marido e filhos, a amiga Tatiana, Marco e filho, a amiga Marisa, marido Luís, filhos e família, também os parabéns da amiga Almerinda, marido Aniceto e filhos, os parabéns também da sua madrinha Fátima Agrela, marido Marco, filhos e netos, amigo António e esposa Celeste do bar A Forneira e também os parabéns com muito amor, muita amizade da amiga Ana Paula, marido José Porfírio, filhos, filha e namorado, neto e neta e também os parabéns do amigo Rogério Capelo e Júlio Pereira. Nosso amigo Luís Filipe Roca com muita felicidade a celebrar este seu aniversário acompanhado de muitos amigos e também de muitos familiares e está a celebrar esta sua data muito especial com muita felicidade. Estamos novamente em Londres na grande festa do menino Matias, que esteve a celebrar os seus 4 aninhos. Está nos agradecimentos e quer agradecer uma vez mais a todos os seus amigos e familiares que se lembraram do seu aniversário. Agradece muito especialmente a uma sua amiga e família que fez questão também de participar na sua grande festa de aniversário. Por isso mesmo, o menino Matias agradece com muito amor e também com um grande, grande abraço. Estive a celebrar o meu aniversário no passado dia 29 de Abril e também hoje, neste sábado, estou nos agradecimentos a agradecer a todos aqueles amigos, ouvintes e familiares que se lembraram também do meu aniversário. Um agradecimento também muito especial aos colegas e amigos do grupo Rádios Madeira. Um agradecimento também, agradeço com muito amor, muita amizade à amiga Ascensão Quintal, sua filha Sandra Patrícia e neto Rodrigo Afonso. Agradeço também com muita amizade à amiga Agostinha Pestana, à amiga Ana Paula, marido José Porfírio, filha Sofia Marta e namorado Ausentes, e também agradeço aos filhos Dinarte e Diogo André, à neta Cristina Isaura e Filipe José. Agradeço também de uma forma muito especial à tia Celeste Pestana e também à amiga Gorete Barros. Agradeço a todos com um grande, grande abraço de muita amizade.

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4: Continuamos na grande festa de aniversário no bairro da Palmeira, bloco 27, segundo andar direito. Nosso amigo Luís Filipe Roque, que está a festejar o seu aniversário, continua a receber os parabéns da sua esposa Emma, filha Nayara, sua mãe Maria Roque e marido José António, seus irmãos Arlindo, esposa e filhos, Maurício, companheiro e filha, Paulo, mulher e filhos, Roberto e filhos, Pedro e esposa Carolina, sua prima Otília, marido Jaime e filhos, a sua amiga Vera, marido José e família no Canadá, a amiga Lorinda, marido João e filhos no Canadá, a amiga Ascensão, marido e filhos, a amiga Tatiana, Marco e filho, a amiga Marisa, marido Luís, filhos e família, também os parabéns da amiga Almarinda, marido Aniceto e filhos, os parabéns também da sua madrinha Fátima Agrela, marido Marco, filhos e netos, amigo António e esposa Celeste do bar A Forneira, e também os parabéns com muito amor, muita amizade da amiga Ana Paula, marido José Porfírio, filhos, filha e namorado, neto e neta, e também os parabéns do amigo Rogério Capelo e Júlio Pereira. O nosso amigo Luís Filipe Roca, com muita felicidade a celebrar este seu aniversário, acompanhado de muitos amigos e também de muitos familiares, e está a celebrar esta sua data muito especial com muita felicidade. Voltamos novamente até Londres, à grande festa de aniversário do menino Matias, ele que esteve a celebrar com muita alegria os seus 4 aninhos. Está neste sábado nos agradecimentos, a agradecer uma vez mais a uma amiga, esposo, filhos, filha, noras, genro, noras e netos, presentes e ausentes. Agradece a todos os seus amigos que lhe enviaram música, a todos aqueles que participaram na sua grande festa de aniversário, e agradece em forma de música. Estive a celebrar o meu aniversário no passado dia 29 de Abril e também hoje, neste sábado, estou nos agradecimentos, a agradecer a todos aqueles amigos, ouvintes e familiares que se lembraram também do meu aniversário. Um agradecimento também muito especial aos colegas e amigos do grupo Rádios Madeira. Um agradecimento também, agradeço com muito amor, muita amizade, à amiga Ascensão Quintal, sua filha Sandra Patrícia e neto Rodrigo Afonso. Agradeço também com muita amizade à amiga Agostinha Pestana, à amiga Ana Paula, marido José Porfírio, filha Sofia Marta e namorado ausentes, e também agradeço aos filhos Dinarte e Diogo André, à neta Cristina Isaura e Filipe José. Agradeço também de uma forma muito especial à tia Celeste Pestana e também à amiga Gorete Barros. Agradeço a todos com um grande, grande abraço de muita amizade.

Continuamos na grande festa de aniversário no bairro da Palmeira, bloco 27, segundo andar direito. Nosso amigo Luís Filipe Roque, que está a festejar o seu aniversário, continua a receber os parabéns da sua esposa Emma, a filha Nayara, sua mãe Maria Roque e marido José António, seus irmãos Arlindo, esposa e filhos, Maurício, companheiro e filha, Paulo, mulher e filhos, Roberto e filhos, Pedro e esposa Carolina, sua prima Otília, marido Jaime e filhos, a sua amiga Vera, marido José e família no Canadá, a amiga Lorinda, marido João e filhos no Canadá, a amiga Ascensão, marido e filhos, a amiga Tatiana, Marco e filho, a amiga Marisa, marido Luís, filhos e família, também os parabéns da amiga Almarinda, marido Aniceto e filhos, os parabéns também da sua madrinha Fátima Agrela, marido Marco, filhos e netos, amigo António e esposa Celeste do bar A Forneira, e também os parabéns com muito amor, muita amizade da amiga Ana Paula, marido José Porfírio, filhos, filha e namorado, neto e neta, e também os parabéns do amigo Rogério Capelo e Júlio Pereira. Nosso amigo Luís Filipe Roca, com muita felicidade a celebrar este seu aniversário, acompanhado de muitos amigos e também de muitos familiares, e está a celebrar esta sua data muito especial com muita felicidade. O menino Matias, que esteve a celebrar os seus 4 aninhos em Londres, está também neste sábado nos agradecimentos, a agradecer uma vez mais aos seus pais, Nícia e Miguel, à sua irmã Emily e ao seu irmão Joshua, e também um agradecimento muito especial aos seus avós maternos, Elizabeth e Arlindo, à sua tia Catarina, tio Ruben, padrinho, e também um agradecimento aos primos Gabriel e Mateus. Um agradecimento também muito especial ao seu tio Tiago e namorada, aos seus bisavós Floripes e Martinho e Arlindo, à sua tia Sónia e companheiro, filhos, e também um agradecimento muito especial à sua madrinha Emma e namorado, e à sua tia Fátima, esposo, filhos e netos, e avós paternos, tios e tias presentes e ausentes. Um agradecimento a todos aqueles que se lembraram do seu aniversário, e o menino Matias oferece este tema musical a todos em forma de agradecimento. Estive a celebrar o meu aniversário no passado dia 29 de Abril, e também hoje, neste sábado, estou nos agradecimentos, a agradecer a todos aqueles amigos, ouvintes e familiares que se lembraram também do meu aniversário. Um agradecimento também muito especial aos colegas e amigos do grupo Rádios Madeira. Um agradecimento também, agradeço com muito amor, muita amizade, à amiga Ascensão Quintal, sua filha Sandra Patrícia e neto Rodrigo Afonso. Agradeço também com muita amizade à amiga Agostinha Pestana, à amiga Ana Paula, marido José Porfírio, filha Sofia Marta e namorado ausentes, e também agradeço aos filhos Dinarte e Diogo André, à neta Cristina Isaura e Filipe José. Agradeço também de uma forma muito especial à tia Celeste Pestana e também à amiga Gorete Barros. Agradeço a todos com um grande, grande abraço de muita amizade.

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3: Continuamos na grande festa de aniversário no bairro da Palmeira, bloco 27, segundo andar direito. Nosso amigo Luís Filipe Roque, que está a festejar o seu aniversário, continua a receber os parabéns da sua esposa Emma, a filha Nayara, sua mãe Maria Roque e marido José António, seus irmãos Arlindo, esposa e filhos, Maurício, companheiro e filha, Paulo, mulher e filhos, Roberto e filhos, Pedro e a esposa Carolina, sua prima Otília, marido Jaime e filhos, a sua amiga Vera, marido José e família no Canadá, a amiga Laurinda, marido João e filhos no Canadá, a amiga Ascensão, marido e filhos, a amiga Tatiana, Marco e filho, a amiga Marisa, marido Luís, filhos e família, também os parabéns da amiga Almerinda, marido Aniceto e filhos, os parabéns também da sua madrinha Fátima Agrela, marido Marco, filhos e netos, amigo António e esposa Celeste do bar A Forneira e também os parabéns com muito amor, muita amizade da amiga Ana Paula, marido José Porfírio, filhos, filha e namorado, neto e neta, e também os parabéns do amigo Rogério Capelo e Júlio Pereira. Nosso amigo Luís Filipe Roca, com muita felicidade a celebrar este seu aniversário, acompanhado de muitos amigos e também de muitos familiares, e está a celebrar esta sua data muito especial com muita felicidade. Estamos novamente em Londres, à grande festa do Menino no Matias, que esteve a celebrar os seus 4 aninhos. Continua nos agradecimentos, agradece uma vez mais a todos os seus amigos e familiares que lhe enviaram os parabéns. Um agradecimento muito especial às suas amigas, a Ana Paula, marido José Porfírio, filhos Dinarte e Diogo André, filha Sofia Marta e namorado Osentes, a neta Cristina Isaura e Filipe José, Carla, noivo Marco e filhos da Carla na Inglaterra, e também um agradecimento muito especial aos amigos da rádio. Agradeço a todos com um grande, grande abraço. Estive a celebrar o meu aniversário no passado dia 29 de Abril e também hoje, neste sábado, estou nos agradecimentos, a agradecer a todos aqueles amigos, ouvintes e familiares que se lembraram também do meu aniversário. Um agradecimento também muito especial aos colegas e amigos do grupo Rádios Madeira. Um agradecimento também, agradeço com muito amor, muita amizade, à amiga Ascensão Quintal, sua filha Sandra Patrícia e neto Rodrigo Afonso. Agradeço também com muita amizade à amiga Agostinha Pestana, à amiga Ana Paula, marido José Porfírio, filha Sofia Marta e namorado Osentes, e também agradeço aos filhos Dinarte e Diogo André, à neta Cristina Isaura e Filipe José. Agradeço também, de uma forma muito especial, à tia Celeste Pestana e também à amiga Gorete Barros. Agradeço a todos com um grande, grande abraço de muita amizade.

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2: Continuamos na grande festa de aniversário no bairro da Palmeira, bloco 27, segundo andar direito. Nosso amigo Luís Filipe Roque, que está a festejar o seu aniversário, continua a receber os parabéns da sua esposa Emma, a filha Nayara, sua mãe Maria Roque e marido José António, seus irmãos Arlindo, esposa e filhos, Maurício, companheiro e filha, Paulo, mulher e filhos, Roberto e filhos, Pedro e a esposa Carolina, sua prima Otília, marido Jaime e filhos, a sua amiga Vera, marido José e família no Canadá, a amiga Lorinda, marido João e filhos no Canadá, a amiga Ascensão, marido e filhos, a amiga Tatiana, Marco e filho, a amiga Marisa, marido Luís, filhos e família, também os parabéns da amiga Almarinda, marido Aniceto e filhos, os parabéns também da sua madrinha Fátima Agrela, marido Marco, filhos e netos, amigo António e esposa Celeste do bar A Forneira e também os parabéns com muito amor, muita amizade da amiga Ana Paula, marido José Porfírio, filhos, filha e namorado, neto e neta, e também os parabéns do amigo Rogério Capelo e Júlio Pereira. O nosso amigo Luís Filipe Roca, com muita felicidade a celebrar este seu aniversário, acompanhado de muitos amigos e também de muitos familiares, e está a celebrar esta sua data muito especial com muita felicidade. Estamos novamente em Londres, na grande festa do Menino Matias, que esteve a celebrar os seus 4 aninhos. Está nos agradecimentos e quer agradecer uma vez mais a todos os seus amigos e familiares que se lembraram do seu aniversário. Agradece muito especialmente a uma sua amiga e família que fez questão também de participar na sua grande festa de aniversário. Por isso mesmo, o Menino Matias agradece com muito amor e também com um grande, grande abraço. Estive a celebrar o meu aniversário no passado dia 29 de Abril e também hoje, neste sábado, estou nos agradecimentos, a agradecer a todos aqueles amigos, ouvintes e familiares que se lembraram também do meu aniversário. Um agradecimento também muito especial aos colegas e amigos do grupo Rádios Madeira. Um agradecimento também, agradeço com muito amor, muita amizade, à amiga Ascensão Quintal, sua filha Sandra Patrícia e neto Rodrigo Afonso. Agradeço também com muita amizade à amiga Agostinha Pestana, à amiga Ana Paula, marido José Porfírio, filha Sofia Marta e namorado ausentes, e também agradeço aos filhos Dinarte e Diogo André, à neta Cristina Isaura e Filipe José. Agradeço também de uma forma muito especial à tia Celeste Pestana e também à amiga Gorete Barros. Agradeço a todos com um grande, grande abraço de muita amizade.

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0: 18 horas.
1: Continuamos na grande festa de aniversário no bairro da Palmeira, bloco 27, segundo andar direito. Nosso amigo Luís Filipe Roque, que está a festejar o seu aniversário, continua a receber os parabéns da sua esposa Emma, filha Nayara, sua mãe Maria Roque e marido José António, seus irmãos Arlindo, esposa e filhos, Maurício, companheiro e filha, Paulo, mulher e filhos, Roberto e filhos, Pedro e a esposa Carolina, sua prima Otília, marido Jaime e filhos, a sua amiga Vera, marido José e família no Canadá, a amiga Lorinda, marido João e filhos no Canadá, a amiga Ascensão, marido e filhos, a amiga Tatiana, Marco e filho, a amiga Marisa, marido Luís, filhos e família, também os parabéns da amiga Almerinda, marido Aniceto e filhos, os parabéns também da sua madrinha Fátima Agrela, marido Marco, filhos e netos, amigo António e esposa Celeste do bar A Forneira, e também os parabéns com muito amor, muita amizade da amiga Ana Paula, marido José Porfírio, filhos, filha e namorado, neto e neta, e também os parabéns do amigo Rogério Capelo e Júlio Pereira. O nosso amigo Luís Filipe Roca, com muita felicidade a celebrar este seu aniversário, acompanhado de muitos amigos e também de muitos familiares, e está a celebrar esta sua data muito especial com muita felicidade. Voltamos novamente até Londres à grande festa de aniversário do menino Matias, ele que esteve a celebrar com muita alegria os seus 4 aninhos. Está neste sábado nos agradecimentos a agradecer uma vez mais a uma amiga, esposo, filhos, filha, noras, genro, noras e netos presentes e ausentes. Agradece a todos os seus amigos que lhe enviaram música, a todos aqueles que participaram na sua grande festa de aniversário, e agradece em forma de música. Estive a celebrar o meu aniversário no passado dia 29 de Abril e também hoje, neste sábado, estou nos agradecimentos a agradecer a todos aqueles amigos, ouvintes e familiares que se lembraram também do meu aniversário. Um agradecimento também muito especial aos colegas e amigos do grupo Rádios Madeira. Um agradecimento também, agradeço com muito amor, muita amizade à amiga Ascensão Quintal, sua filha Sandra Patrícia e neto Rodrigo Afonso. Agradeço também com muita amizade à amiga Agostinha Pestana, a amiga Ana Paula, marido José Porfírio, filha Sofia Marta e namorado ausentes, e também agradeço aos filhos Dinarte e Diogo André, à neta Cristina Isaura e Filipe José. Agradeço também de uma forma muito especial à tia Celeste Pestana e também à amiga Gorete Barros. Agradeço a todos com um grande, grande abraço de muita amizade.

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4: Continuamos na grande festa de aniversário no bairro da Palmeira, bloco 27, segundo andar direito. O nosso amigo Luís Filipe Roque, que está a festejar o seu aniversário, continua a receber os parabéns da sua esposa Emma, filha Nayara, sua mãe Maria Roque e marido José António, seus irmãos Erlindo, esposa e filhos, Maurício, companheiro e filha, Paulo, mulher e filhos, Roberto e filhos, Pedro e a esposa Carolina, sua prima Otília, marido Jaime e filhos, a sua amiga Vera, marido José e família no Canadá, a amiga Lorinda, marido João e filhos no Canadá, a amiga Ascensão, marido e filhos, a amiga Tatiana, Marco e filho, a amiga Marisa, marido Luís, filhos e família, também os parabéns da amiga Almerinda, marido Aniceto e filhos, os parabéns também da sua madrinha Fátima Agrela, marido Marco, filhos e netos, amigo António e esposa Celeste do bar A Forneira, e também os parabéns com muito amor, muita amizade da amiga Ana Paula, marido José Porfírio, filhos, filha e namorado, neto e neta, e também os parabéns do amigo Rogério Capelo e Júlio Pereira. O nosso amigo Luís Filipe Roca, com muita felicidade a celebrar este seu aniversário, acompanhado de muitos amigos e também de muitos familiares, e está a celebrar esta sua data muito especial com muita felicidade. Estamos novamente em Londres, à grande festa do menino Matias, que esteve a celebrar os seus 4 aninhos. Continua nos agradecimentos, agradece uma vez mais a todos os seus amigos e familiares que lhe enviaram os parabéns. Um agradecimento muito especial às suas amigas, a Ana Paula, marido José Porfírio, filhos de Inarte e Diogo André, filha Sofia Marta e namorado Osentes, a neta Cristina Isaura e Filipe José, Carla, noivo Marco e filhos da Carla na Inglaterra, e também um agradecimento muito especial aos amigos da rádio. Agradeço a todos com um grande, grande abraço. Estive a celebrar o meu aniversário no passado dia 29 de Abril e também hoje, neste sábado, estou nos agradecimentos, a agradecer a todos aqueles amigos, ouvintes e familiares que se lembraram também do meu aniversário. Um agradecimento também muito especial aos colegas e amigos do grupo Rádios Madeira. Um agradecimento também, agradeço com muito amor, muita amizade, à amiga Ascensão Quintal, sua filha Sandra Patrícia e neto Rodrigo Afonso. Agradeço também com muita amizade à amiga Agostinha Pestana, à amiga Ana Paula, marido José Porfírio, filha Sofia Marta e namorado Osentes, e também agradeço aos filhos Dinarte e Diogo André, à neta Cristina Isaura e Filipe José. Agradeço também, de uma forma muito especial, à tia Celeste Pestana e também à amiga Gorete Barros. Agradeço a todos com um grande, grande abraço de muita amizade.

Continuamos na grande festa de aniversário no bairro da Palmeira, bloco 27, segundo andar direito. Nosso amigo Luís Filipe Roque, que está a festejar o seu aniversário, continua a receber os parabéns da sua esposa Emma, a filha Nayara, sua mãe Maria Roque e marido José António, seus irmãos Arlindo, esposa e filhos, Maurício, companheiro e filha, Paulo, mulher e filhos, Roberto e filhos, Pedro e a esposa Carolina, sua prima Otília, marido Jaime e filhos, a sua amiga Vera, marido José e família no Canadá, a amiga Lorinda, marido João e filhos no Canadá, a amiga Ascensão, marido e filhos, a amiga Tatiana, Marco e filho, a amiga Marisa, marido Luís, filhos e família, também os parabéns da amiga Almerinda, marido Aniceto e filhos, os parabéns também da sua madrinha Fátima Agrela, marido Marco, filhos e netos, amigo António e esposa Celeste do bar A Forneira, e também os parabéns com muito amor, muita amizade da amiga Ana Paula, marido José Porfírio, filhos, filha e namorado, neto e neta, e também os parabéns do amigo Rogério Capelo e Júlio Pereira. Nosso amigo Luís Filipe Roca, com muita felicidade a celebrar este seu aniversário, acompanhado de muitos amigos e também de muitos familiares, e está a celebrar esta sua data muito especial com muita felicidade. Estamos novamente em Londres, na grande festa do menino Matias, que esteve a celebrar os seus 4 aninhos. Está nos agradecimentos e quer agradecer uma vez mais a todos os seus amigos e familiares que se lembraram do seu aniversário. Agradece muito especialmente a uma sua amiga e família que fez questão também de participar na sua grande festa de aniversário. Por isso mesmo, o menino Matias agradece com muito amor e também com um grande, grande abraço. Estive a celebrar o meu aniversário no passado dia 29 de Abril e também hoje, neste sábado, estou nos agradecimentos, a agradecer a todos aqueles amigos, ouvintes e familiares que se lembraram também do meu aniversário. Um agradecimento também muito especial aos colegas e amigos do grupo Rádios Madeira. Um agradecimento também, agradeço com muito amor, muita amizade, à amiga Ascensão Quintal, sua filha Sandra Patrícia e neto Rodrigo Afonso. Agradeço também com muita amizade à amiga Agostinha Pestana, a amiga Ana Paula, marido José Porfírio, filha Sofia Marta e namorado Ausentes, e também agradeço aos filhos Dinarte e Diogo André, à neta Cristina Isaura e Filipe José. Agradeço também de uma forma muito especial à tia Celeste Pestana e também à amiga Gorete Barros. Agradeço a todos com um grande, grande abraço de muita amizade.

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4: Continuamos na grande festa de aniversário no bairro da Palmeira, bloco 27, segundo andar direito. O nosso amigo Luís Filipe Roque, que está a festejar o seu aniversário, continua a receber os parabéns da sua esposa Emma, a filha Nayara, sua mãe Maria Roque e marido José António, seus irmãos Arlindo, esposa e filhos, Maurício, companheiro e filha, Paulo, mulher e filhos, Roberto e filhos, Pedro e a esposa Carolina, sua prima Otília, marido Jaime e filhos, a sua amiga Vera, marido José e família no Canadá, a amiga Lorinda, marido João e filhos no Canadá, a amiga Ascensão, marido e filhos, a amiga Tatiana, Marco e filho, a amiga Marisa, marido Luís, filhos e família, também os parabéns da amiga Almerinda, marido Aniceto e filhos, os parabéns também da sua madrinha Fátima Agrela, marido Marco, filhos e netos, amigo António e esposa Celeste do bar A Forneira, e também os parabéns com muito amor, muita amizade da amiga Ana Paula, marido José Porfírio, filhos, filha e namorado, neto e neta, e também os parabéns do amigo Rogério Capelo e Júlio Pereira. Nosso amigo Luís Filipe Roca, com muita felicidade a celebrar este seu aniversário, acompanhado de muitos amigos e também de muitos familiares, e está a celebrar esta sua data muito especial com muita felicidade. Voltamos novamente até Londres, à grande festa de aniversário do menino Matias, ele que esteve a celebrar com muita alegria os seus 4 aninhos. Está neste sábado nos agradecimentos, a agradecer uma vez mais a uma amiga, esposo, filhos, filha, nora, genro, noras e netos presentes e ausentes. Agradece a todos os seus amigos que lhe enviaram música, a todos aqueles que participaram na sua grande festa de aniversário, e agradece em forma de música. Estive a celebrar o meu aniversário no passado dia 29 de Abril e também hoje, neste sábado, estou nos agradecimentos, a agradecer a todos aqueles amigos, ouvintes e familiares que se lembraram também do meu aniversário. Um agradecimento também muito especial aos colegas e amigos do grupo Rádios Madeira. Um agradecimento também, agradeço com muito amor, muita amizade, à amiga Ascensão Quintal, sua filha Sandra Patrícia e neto Rodrigo Afonso. Agradeço também com muita amizade à amiga Agostinha Pestana, à amiga Ana Paula, marido José Porfírio, filha Sofia Marta e namorado ausentes, e também agradeço aos filhos Dinarte e Diogo André, à neta Cristina Isaura e Filipe José. Agradeço também de uma forma muito especial à tia Celeste Pestana e também à amiga Gorete Barros. Agradeço a todos com um grande, grande abraço de muita amizade.

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4: Continuamos na grande festa de aniversário no bairro da Palmeira, bloco 27, segundo andar direito. Nosso amigo Luís Filipe Roque, que está a festejar o seu aniversário, continua a receber os parabéns da sua esposa Emma, a filha Nayara, sua mãe Maria Roque e marido José António, seus irmãos Arlindo, esposa e filhos, Maurício, companheiro e filha, Paulo, mulher e filhos, Roberto e filhos, Pedro e a esposa Carolina, sua prima Otília, marido Jaime e filhos, a sua amiga Vera, marido José e família no Canadá, a amiga Laurinda, marido João e filhos no Canadá, a amiga Ascensão, marido e filhos, a amiga Tatiana, Marco e filho, a amiga Marisa, marido Luís, filhos e família, também os parabéns da amiga Almerinda, marido Aniceto e filhos, os parabéns também da sua madrinha Fátima Agrela, marido Marco, filhos e netos, amigo António e esposa Celeste do bar A Forneira e também os parabéns com muito amor, muita amizade da amiga Ana Paula, marido José Porfírio, filhos, filha e namorado, neto e neta, e também os parabéns do amigo Rogério Capelo e Júlio Pereira. O nosso amigo Luís Filipe Roca, com muita felicidade a celebrar este seu aniversário, acompanhado de muitos amigos e também de muitos familiares, e está a celebrar esta sua data muito especial com muita felicidade. O menino Matias, que esteve a celebrar os seus 4 aninhos em Londres, está também neste sábado nos agradecimentos, a agradecer uma vez mais aos seus pais, Nícia e Miguel, à sua irmã Emily e ao seu irmão Joshua, e também um agradecimento muito especial aos seus avós maternos, Elizabeth e Arlindo, à sua tia Catarina, tio Ruben, padrinho, e também um agradecimento aos primos Gabriel e Mateus. Um agradecimento também muito especial ao seu tio Tiago e namorada, aos seus bisavós Floripes e Martinho e Arlindo, à sua tia Sónia e companheiro, filhos, e também um agradecimento muito especial à sua madrinha Emma e namorado, e à sua tia Fátima, esposo, filhos e netos, e avós paternos, tios e tias presentes e ausentes. Um agradecimento a todos aqueles que se lembraram do seu aniversário, e o menino Matias oferece este tema musical a todos em forma de agradecimento. Estive a celebrar o meu aniversário no passado dia 29 de Abril e também hoje, neste sábado, estou nos agradecimentos, a agradecer a todos aqueles amigos, ouvintes e familiares que se lembraram também do meu aniversário. Um agradecimento também muito especial aos colegas e amigos do grupo Rádios Madeira. Um agradecimento também, agradeço com muito amor, muita amizade, à amiga Ascensão Quintal, sua filha Sandra Patrícia e neto Rodrigo Afonso. Agradeço também com muita amizade à amiga Agostinha Pestana, à amiga Ana Paula, marido José Porfírio, filha Sofia Marta e namorado ausentes, e também agradeço aos filhos Dinarte e Diogo André, à neta Cristina Isaura e Filipe José. Agradeço também de uma forma muito especial à tia Celeste Pestana e também à amiga Gorete Barros. Agradeço a todos com um grande, grande abraço de muita amizade.

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3: Continuamos na grande festa de aniversário no bairro da Palmeira, bloco 27, segundo andar direito. O nosso amigo Luís Filipe Roque, que está a festejar o seu aniversário, continua a receber os parabéns da sua esposa Emma, a filha Nayara, sua mãe Maria Roque e marido José António, seus irmãos Arlindo, esposa e filhos, Maurício, companheiro e filha, Paulo, mulher e filhos, Roberto e filhos, Pedro e a esposa Carolina, sua prima Otília, marido Jaime e filhos, a sua amiga Vera, marido José e família no Canadá, a amiga Lorinda, marido João e filhos no Canadá, a amiga Ascensão, marido e filhos, a amiga Tatiana, Marco e filho, a amiga Marisa, marido Luís, filhos e família, também os parabéns da amiga Almerinda, marido Aniceto e filhos, os parabéns também da sua madrinha Fátima Agrela, marido Marco, filhos e netos, amigo António e esposa Celeste do bar A Forneira e também os parabéns com muito amor, muita amizade da amiga Ana Paula, marido José Porfírio, filhos, filha e namorado, neto e neta, e também os parabéns do amigo Rogério Capelo e Júlio Pereira. O nosso amigo Luís Filipe Roca, com muita felicidade a celebrar este seu aniversário, acompanhado de muitos amigos e também de muitos familiares, e está a celebrar esta sua data muito especial com muita felicidade. Estamos novamente em Londres, à grande festa do menino no Matias, que esteve a celebrar os seus 4 aninhos. Continua nos agradecimentos, agradece uma vez mais a todos os seus amigos e familiares que lhe enviaram os parabéns. Um agradecimento muito especial às suas amigas, à Ana Paula, marido José Porfírio, filhos de Inarte e Diogo André, filha Sofia Marta e namorado Osentes, a neta Cristina Isaura e Filipe José, Carla, noivo Marco e filhos da Carla na Inglaterra, e também um agradecimento muito especial aos amigos da rádio. Agradeço a todos com um grande, grande abraço. Estive a celebrar o meu aniversário no passado dia 29 de Abril e também hoje, neste sábado, estou nos agradecimentos, a agradecer a todos aqueles amigos, ouvintes e familiares que se lembraram também do meu aniversário. Um agradecimento também muito especial aos colegas e amigos do grupo Rádios Madeira. Um agradecimento também, agradeço com muito amor, muita amizade, à amiga Ascensão Quintal, sua filha Sandra Patrícia e neto Rodrigo Afonso. Agradeço também com muita amizade à amiga Agostinha Pestana, à amiga Ana Paula, marido José Porfírio, filha Sofia Marta e namorado Osentes, e também agradeço aos filhos Dinarte e Diogo André, à neta Cristina Isaura e Filipe José. Agradeço também, de uma forma muito especial, à tia Celeste Pestana e também à amiga Gorete Barros. Agradeço a todos com um grande, grande abraço de muita amizade.

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1: Continuamos na grande festa de aniversário no bairro da Palmeira, bloco 27, segundo andar direito. O nosso amigo Luís Filipe Roque, que está a festejar o seu aniversário, continua a receber os parabéns da sua esposa Emma, a filha Nayara, sua mãe Maria Roque e marido José António, seus irmãos Arlindo, esposa e filhos, Maurício, companheiro e filha, Paulo, mulher e filhos, Roberto e filhos, Pedro e a esposa Carolina, sua prima Otília, marido Jaime e filhos, a sua amiga Vera, marido José e família no Canadá, a amiga Laurinda, marido João e filhos no Canadá, a amiga Ascensão, marido e filhos, a amiga Tatiana, Marco e filho, a amiga Marisa, marido Luís, filhos e família, também os parabéns da amiga Almerinda, marido Aniceto e filhos, os parabéns também da sua madrinha Fátima Agrela, marido Marco, filhos e netos, amigo António e esposa Celeste do bar A Forneira e também os parabéns com muito amor, muita amizade da amiga Ana Paula, marido José Porfírio, filhos, filha e namorado, neto e neta, e também os parabéns do amigo Rogério Capelo e Júlio Pereira. O nosso amigo Luís Filipe Roca, com muita felicidade a celebrar este seu aniversário, acompanhado de muitos amigos e também de muitos familiares, e está a celebrar esta sua data muito especial com muita felicidade. Estamos novamente em Londres, na grande festa do Menino Matias, que esteve a celebrar os seus 4 aninhos. Está nos agradecimentos e quer agradecer uma vez mais a todos os seus amigos e familiares que se lembraram do seu aniversário. Agradece muito especialmente a uma sua amiga e família que fez questão também de participar na sua grande festa de aniversário. Por isso mesmo, o Menino Matias agradece com muito amor e também com um grande, grande abraço. Estive a celebrar o meu aniversário no passado dia 29 de Abril e também hoje, neste sábado, estou nos agradecimentos, a agradecer a todos aqueles amigos, ouvintes e familiares que se lembraram também do meu aniversário. Um agradecimento também muito especial aos colegas e amigos do grupo Rádios Madeira. Um agradecimento também, agradeço com muito amor, muita amizade, à amiga Ascensão Quintal, sua filha Sandra Patrícia e neto Rodrigo Afonso. Agradeço também com muita amizade à amiga Agostinha Pestana, à amiga Ana Paula, marido José Porfírio, filha Sofia Marta e namorado Ausentes, e também agradeço aos filhos Dinarte e Diogo André, à neta Cristina Isaura e Filipe José. Agradeço também de uma forma muito especial à tia Celeste Pestana e também à amiga Gorete Barros. Agradeço a todos com um grande, grande abraço de muita amizade.

Continuamos na grande festa de aniversário no bairro da Palmeira, bloco 27, segundo andar direito. O nosso amigo Luís Filipe Roque, que está a festejar o seu aniversário, continua a receber os parabéns da sua esposa Emma, a filha Nayara, sua mãe Maria Roque e marido José António, seus irmãos Arlindo, esposa e filhos, Maurício, companheiro e filha, Paulo, mulher e filhos, Roberto e filhos, Pedro e a esposa Carolina, sua prima Otília, marido Jaime e filhos, a sua amiga Vera, marido José e família no Canadá, a amiga Lorinda, marido João e filhos no Canadá, a amiga Ascensão, marido e filhos, a amiga Tatiana, Marco e filho, a amiga Marisa, marido Luís, filhos e família, também os parabéns da amiga Almarinda, marido Aniceto e filhos, os parabéns também da sua madrinha Fátima Agrela, marido Marco, filhos e netos, amigo António e esposa Celeste do bar A Forneira e também os parabéns com muito amor, muita amizade da amiga Ana Paula, marido José Porfírio, filhos, filha e namorado, neto e neta, e também os parabéns do amigo Rogério Capelo e Júlio Pereira. O nosso amigo Luís Filipe Roca, com muita felicidade a celebrar este seu aniversário, acompanhado de muitos amigos e também de muitos familiares, e está a celebrar esta sua data muito especial com muita felicidade. Voltamos novamente até Londres, à grande festa de aniversário do menino Matias, ele que esteve a celebrar com muita alegria os seus 4 aninhos. Está neste sábado nos agradecimentos, a agradecer uma vez mais a uma amiga, esposo, filhos, filha, nora, genro, noras e netos, presentes e ausentes. Agradece a todos os seus amigos que lhe enviaram música, a todos aqueles que participaram na sua grande festa de aniversário. E agradece em forma de música. Estive a celebrar o meu aniversário no passado dia 29 de Abril e também hoje, neste sábado, estou nos agradecimentos, a agradecer a todos aqueles amigos, ouvintes e familiares que se lembraram também do meu aniversário. Um agradecimento também muito especial aos colegas e amigos do grupo Rádios Madeira. Um agradecimento também, agradeço com muito amor, muita amizade, à amiga Ascensão Quintal, sua filha Sandra Patrícia e neto Rodrigo Afonso. Agradeço também com muita amizade à amiga Agostinha Pestana, à amiga Ana Paula, marido José Porfírio, filha Sofia Marta e namorado ausentes, e também agradeço aos filhos Dinarte e Diogo André, à neta Cristina Isaura e Filipe José. Agradeço também de uma forma muito especial à tia Celeste Pestana e também à amiga Gorete Barros. Agradeço a todos com um grande, grande abraço de muita amizade.

Continuamos na grande festa de aniversário no bairro da Palmeira, bloco 27, segundo andar direito. O nosso amigo Luís Filipe Roque, que está a festejar o seu aniversário, continua a receber os parabéns da sua esposa Emma, a filha Nayara, sua mãe Maria Roque e marido José António, seus irmãos Arlindo, esposa e filhos, Maurício, companheiro e filha, Paulo, mulher e filhos, Roberto e filhos, Pedro e a esposa Carolina, sua prima Otília, marido Jaime e filhos, a sua amiga Vera, marido José e família no Canadá, a amiga Laurinda, marido João e filhos no Canadá, a amiga Ascensão, marido e filhos, a amiga Tatiana, Marco e filho, a amiga Marisa, marido Luís

e também os parabéns do amigo Rogério Capelo e Júlio Pereira. O nosso amigo Luís Filipe Roca, com muita felicidade a celebrar este seu aniversário, acompanhado de muitos amigos e também de muitos familiares, e está a celebrar esta sua data muito especial com muita felicidade. O menino Matias, que esteve a celebrar os seus 4 aninhos em Londres, está também neste sábado nos agradecimentos, a agradecer uma vez mais aos seus pais, Nícia e Miguel, à sua irmã Emily e ao seu irmão Joshua, e também um agradecimento muito especial aos seus avós maternos, Elizabeth e Arlindo, à sua tia Catarina, tio Ruben, padrinho, e também um agradecimento aos primos Gabriel e Mateus. Um agradecimento também muito especial ao seu tio Tiago e namorada, aos seus bisavós Floripes e Martinho e Arlindo, à sua tia Sónia e companheiro, filhos, e também um agradecimento muito especial à sua madrinha Emma e namorado, e à sua tia Fátima, esposo, filhos e netos, e avós paternos, tios e tias presentes e ausentes. Um agradecimento a todos aqueles que se lembraram do seu aniversário, e o menino Matias oferece este tema musical a todos em forma de agradecimento. Estive a celebrar o meu aniversário no passado dia 29 de Abril e também hoje, neste sábado, estou nos agradecimentos, a agradecer a todos aqueles amigos, ouvintes e familiares que se lembraram também do meu aniversário. Um agradecimento também muito especial aos colegas e amigos do grupo Rádios Madeira. Um agradecimento também, agradeço com muito amor, muita amizade, à amiga Ascensão Quintal, sua filha Sandra Patrícia e neto Rodrigo Afonso. Agradeço também com muita amizade à amiga Agostinha Pestana, à amiga Ana Paula, marido José Porfírio, filha Sofia Marta e namorado ausentes, e também agradeço aos filhos Dinarte e Diogo André, à neta Cristina Isaura e Filipe José. Agradeço também de uma forma muito especial à tia Celeste Pestana e também à amiga Gorete Barros. Agradeço a todos com um grande, grande abraço de muita amizade.

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1: E pronto, meus amigos, chegamos ao término desta fantástica emissão de hoje de Música Pedida. Foi sem dúvida um enorme prazer estar aqui estas 4 horas a vos fazer companhia, a vos dar música, alegria e muita festa. Já sabem, voltaremos amanhã a partir das 13 horas com o seu programa favorito de Música Pedida. Tenha uma excelente tarde. Queremos enviar novamente aquele grande abraço cheio de carinho, cheio de amizade para todos os nossos imigrantes espalhados pelos 4 cantinhos do mundo. Um grande abraço também para todos os nossos ouvintes na nossa Ilha da Madeira, Porto Santo, Açores, Portugal Continental e a todos quantos nos escutam. Obrigado pela vossa companhia. É sempre um prazer estar aqui. Um bem-aja a todos vocês. Fiquem bem. E não esqueçam nunca de fazer alguém feliz. Um abraço e até amanhã.

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2: Sociais-democratas destacam o papel da Proteção Civil na prevenção de incêndios na Madeira. No âmbito de uma visita à faixa corta-fogo junto ao mirador do Corral dos Romeiros, a deputada Joana Silva destacou o trabalho desenvolvido pelo Governo Regional na área da Proteção Civil e da prevenção de incêndios, sublinhando o caráter estruturado e contínuo desta intervenção no território. A parlamentar falou de um trabalho contínuo que se estende a outras zonas da região, destacando a limpeza dos caminhos florestais e a aposta na inovação tecnológica.
3: O Governo tem investido nesta faixa corta-fogo aqui acima de nós, que é aquela a primeira faixa de segurança, por exemplo, à população do Funchal, e este é um trabalho contínuo que se estende não só a esta faixa, mas também a outras zonas da região autónoma da Madeira, nomeadamente através da limpeza dos caminhos florestais. Cerca de 500 mil euros são investidos na limpeza de caminhos florestais por toda a ilha, mas também destacar aquela que é a aposta em termos de inovação nesta área, nomeadamente no novo sistema de detecção de incêndios rurais, através de um sistema de vídeo de vigilância que já está em vigor, por exemplo, no Corral das Freiras e que será estendido a toda a região.
2: Joana Silva reforçou ainda a ideia de um governo atento e preparado a dar maior robustez e maior capacidade de resposta na área da prevenção. No desporto futebol, o Nacional adiou a permanência na Primeira Liga. Os alvinegros perderam na Chopana diante do Avessado por duas bolas uma, num jogo em que a vitória dava aos madeirenses praticamente a garantia de matemática de continuidade no escalão máximo do futebol português. O emblema da Chopana até que teve o pássaro na mão, esteve a vencer por 1-0, mas permitiu à formação do norte do país dar a cambalhota no resultado. Na concorrência mais direta, o Estrela da Amadora perdeu e o Santa Clara empatou. Nestas contas, pelos mais aflitos na tabela de valores, entra também a formação do Casa Pia, que vai jogar neste domingo em casa diante de outro aflito, o Tondela. Ao Nacional, que continua a depender de si próprio para se manter, resta-lhe duas finais. Uma deslocação na próxima ronda aos Açores para defrontar o Santa Clara e na última jornada recebe em casa, na Chopana, a equipa do Vitória de Guimarães.
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2: Muito prazer estar novamente com vocês. Queremos sua atenção porque sempre falamos da fé. E para você entender o que é ter fé, é só você se aproximar de Deus, invocá-lo e ele virá em socorro. E o mais, ele dará o seu espírito para guiar a sua vida.
3: É, a fé, Esther, é comunicação direta com Deus. Então, por exemplo, a gente não precisa de intermediários para chegarmos a Deus. A gente precisa da fé. Mas fé em quê? Onde que eu posso apalpar a minha fé? O católico tem a fé na Maria, no Antônio, no Joaquim. E a nossa fé? A nossa fé está apoiada exclusivamente na palavra de Deus. Nós apoiamos a fé, quer dizer, a nossa comunicação com Deus, na palavra dele. O que ele promete, nós vamos buscar em o nome do Senhor Jesus, claro, através da fé. É a palavra dele que nos dá a fé, que nos dá segurança e nos dá ousadia para entrarmos na presença dele. Comunicação direta. Você não precisa de ninguém, você só precisa de si próprio. Obviamente, e do que está escrito, prometido, para aqueles que creem. Veja só, nós vamos ter no dia 24 de maio, nós vamos ter o dia de Pentecostes. Todo ano existe essa festa, essa celebração do Pentecostes. Mas este ano vai ser diferente, porque o Espírito Santo inspirou a Igreja Universal do Reino de Deus para que, neste dia, nós venhamos fazer um clamor, para que toda a Igreja do Senhor Jesus venha receber o Espírito Santo, venha ter o Espírito Santo. Não só a Igreja Universal do Reino de Deus, não. Essa campanha do Espírito Santo é para todas as igrejas que creem no Senhor Jesus Cristo. Claro, lógico. Então, nós estamos conclamando todas as pessoas que creem. Quem crê, vem. Quem não crê, fica. É uma questão fácil de se resolver. Então, nós queremos estender esse convite para você que pertence a uma outra denominação, mas você gostaria de ter o Espírito Santo. Ora, você quer o Espírito Santo? Então, nós estamos fazendo o seguinte, nós estamos dando para as pessoas um vidrinho com óleo ungido, consagrado, para a pessoa consagrar sua cabeça todo dia, até o dia 24. Porque no dia 24 nós vamos receber verdadeiramente a presença do Espírito Santo. Com o óleo que representa o Espírito Santo, nós ungimos a cabeça. Mas no dia 24 de maio, nós estaremos lá em Jerusalém, exatamente no lugar que, como de costume, é o lugar mais provável, mais, que tem todas as a, tem toda a estrutura de que realmente ali o Espírito Santo desceu. Foi lá no cenáculo, onde o Espírito Santo desceu sobre os 120 discípulos.
2: Como ele prometeu, e ele quer derramar sobre todos, todos. Naquele dia, todos que estavam aguardando receberam. Então, se você ficar nessa fé, que também neste dia você receberá o Espírito Santo, você pode provar a sua fé.
3: É, porque sem ele, amiga e amigo, sem o Espírito Santo, é impossível entrar no reino de Deus. Impossível. Jesus, primeira coisa que Jesus começou a falar no seu ministério foi sobre o Espírito Santo. Ou melhor, sobre o reino de
2: Reino de
3: Deus.
2: Deus.
3: É chegado até vós o reino de Deus. Mas para que o reino de Deus pudesse chegar até as pessoas, foi necessário o Espírito Santo conceder a fé para que as pessoas pudessem tê-lo e então entrarem no reino de Deus. Jesus começou a falar, a pregar sobre o reino de Deus e depois João Batista veio também falando com o mesmo discurso, chegado até vós o reino de Deus. E falando sobre Jesus, dando testemunho de Jesus, ele diz assim: olha, ele, aquele que vem após mim, é mais poderoso do que eu não sou digno nem de desatar-lhe as correias da sandália, esse vos batizará com o Espírito Santo e com fogo. Então, o Espírito Santo é a pessoa que veio em substituição a Jesus. Porque depois que Jesus foi glorificado, que significa que ele morreu, ressuscitou e ascendeu aos céus, depois que ele chegou aos céus, ele envia o Espírito Santo para substituí-lo. Não para guiar os discípulos como Jesus guiava. Jesus guiava os discípulos
2: Lado a lado, né?
3: lado a lado, corpo a corpo. Não é,
2: É. Mas agora ele quer guiar, viver dentro de você, dar direção por todo o seu caminho, todas as iniciativas que você tem que tomar, o Espírito Santo vai dirigi-lo.
3: Então, você que quer ter o Espírito de Jesus, o Espírito que ressuscitou Jesus. Você recebeu o Espírito que ressuscitou Jesus, significa o seguinte: que você o recebendo, você vai ter o Espírito que vai ressuscitá-lo também. É muito legal. Então, você que quer receber o Espírito de Deus e viver, não só entrar, mas viver no reino de Deus, ainda que seja aqui na terra, então só com o Espírito Santo. Sem ele é impossível a pessoa entrar no reino de Deus sem a direção do Espírito Santo, não é, Esther?
2: Imagine você aqui nesse mundo tendo todas as dificuldades, tudo acontece nesse mundo, né? É desastre, é perda de familiar. Você precisa desse consolo na sua vida. Então é ele que dá, ele que está presente nesses momentos. Por isso que é tão necessário buscar o Espírito Santo.
3: Só para você ter uma ideia, dando testemunho nosso, né, Esther? Por exemplo, você, quando era jovenzinha, mocinha, né, que ouviu falar do Espírito Santo, né? Qual foi a sua reação? Como é que foi você na sua carreira da fé, logo no início, quando era jovenzinha lá, com 10, 12 anos, não sei, quantos anos?
2: Eu tinha 11, por aí, 12. E a minha avó falava sempre que eu precisava do Espírito Santo.
3: Sua avó, é?
2: É, a minha avó me ensinava. Então, eu queria, porque ela falava tanto que era necessário, para que a minha vida fosse segura, né, e que eu permanecesse nessa fé. Então, eu desejei, e ele me deu o Espírito dele.
3: Então, e depois que você recebeu o Espírito Santo, como é que foi a sua vida, Esther?
2: Ah, você tem outra visão, né? Outro entendimento, outro pensamento, né? Você fica assim segura. Você não é mais uma pessoa assim com medo, tímida. Você tem coragem. Ele dá coragem, ele dá força, ele dá o entendimento da vontade dele, que é o principal, né?
3: É verdade. Você falou aí que você era tímida. Eu
2: E
3: também.
2: como?
3: Eu também era. Não, eu sou tímido quando estou no reino do mundo. Quando eu estou no meio do reino deste mundo, eu sou
2: É
3: tímido.
2: como se fosse estranho, né, para
3: É,
2: ela,
3: eu
2: né?
3: sou, é, eu sou um ninho, eu sou um pássaro estranho num ninho. Mas quando nós saímos daquele meio, que é o reino do mundo, nós entramos no reino de Deus, nós não temos mais
2: Não tem
3: timidez.
2: medo,
3: Não,
2: não.
3: não, não, não.
2: É uma coragem que
3: É.
2: você nem se reconhece.
3: É, não,
2: Será que sou eu mesmo que estou falando?
3: é verdade, Esther, quando eu era jovem, eu só em falar com as pessoas mais velhas no meu trabalho, eu já ficava corado, ficava vermelho.
2: E na escola, né?
3: Na escola,
2: Quando a
3: nem se fala.
2: professora mandava você ler um texto.
3: Você é assim?
2: Era.
3: Pois é. Então, hoje é diferente, completamente. Por quê? Porque o Espírito Santo, quando veio, ele removeu essa timidez.
2: Essa natureza, né?
3: É isso. Porque o Espírito Santo, ele nos dá um novo espírito. Ele nos dá um novo coração, uma nova mente. E a gente tem uma nova visão, um entendimento que a gente não tinha. Às vezes a gente encontra pessoas, parentes inclusive, que estão presas, amarradas às circunstâncias desse mundo, e a gente quer falar, olha, você tem que se libertar, a gente fala sobre Jesus e elas ficam como se não entendessem nada, nada, porque é algo estranho para elas, porque não tem o Espírito de Deus, claro. Então, às vezes a pessoa insiste em querer, quase que obrigar o outro a aceitar Jesus, mas não adianta, se o Espírito Santo não vier e revelar Jesus, não adianta a gente querer brigar, não pode ser na base da força, né? Nem pela violência, tem que ser pelo Espírito Santo. Então, se você tem sido aquela pessoa muito tímida e você tem perdido até oportunidades, não é? Às vezes perde-se oportunidade por causa da timidez.
2: E outros preconceitos, né? Tem preconceitos de dizer, ah, eu vou buscar a Deus. Não, você deve sentir a necessidade de conhecê-lo, de ter essa comunhão ao ponto dele derramar o espírito dele sobre sua vida.
3: Pois é. Então, veja só, amiga e amigo. Nós temos um texto que fala sobre esse assunto. E quero que você leia comigo lá em Atos dos Apóstolos, diz: mas recebereis o poder do Espírito Santo. Recebereis o poder do Espírito Santo. Já pensou você receber o poder do Criador?
2: O mesmo que ressuscitou o Senhor Jesus, né?
3: Já imagina, Esther,
2: O que que ele poderá fazer
3: foi o
2: na vida?
3: Espírito Santo quem falou e as coisas que não existiam, as coisas que existem, as coisas que não existiam vieram à existência, porque ele falou. Imagine esse Espírito dentro da gente. O que ele falar através de nós vai acontecer, porque é ele que vai falar. Quando a gente o tem. Então, o apóstolo disse: recebereis, aliás, foi Jesus que falou: recebereis o poder do Espírito Santo que há de vir sobre vós, e ser-me-eis testemunhas. Como é que você pode ser testemunha de alguém que você nunca viu? Eu não vi Jesus, eu não vi. Jesus nasceu, não vi Jesus viver, não vi Jesus morrer. Eu nunca vi Jesus, eu nunca senti Jesus. Eu não posso dizer, ah, eu vi Jesus. Não, eu não posso dizer isso porque eu não vi. É claro que na experiência que nós tivemos quando o Espírito Santo veio sobre nós, é claro que a gente conhece Jesus porque ele mostra.
2: Olha, é o poder do Espírito Santo revelando
3: Revelando.
2: a você que ele é vivo, né?
3: E isso aconteceu com você.
2: E ele está vivo para você também. Só falta você crer que ele pode lhe dar o seu espírito para você viver aqui na terra, no reino dele, né?
3: Mas uma coisa é importante, Esther. Só falta você crer, que você falou. A pessoa. Ela quer crer, mas como é que é crer? Como é que é? Me explica aí. Como é que eu posso crer? Você pode crer quando você lê a Bíblia e começar a crer. Ali você naturalmente vai crer. Quando você lê a Bíblia, por exemplo, esse texto aí. Você crê nesse texto aí? Você crê que Jesus é que falou essas palavras? E você crê. E quem dá esse poder de você crer é o Espírito Santo. Ele já age dentro de você a partir do momento que você lê as Sagradas Escrituras. Só isso. Isso já é um sinal de que ele está preparando você.
2: E esse é o poder dele, revelar para você, né?
3: Ele revela, mostra para você o que não aconteceu com outras pessoas. Então, mas recebereis o poder do Espírito Santo. Jesus prometendo, ele prometeu que há de vir sobre vós. Ele vai vir, com certeza ele vai vir. E ser-me-eis testemunhas, como nós temos sido testemunhas de Jesus, tanto em Jerusalém, como em toda a Judéia, em Samaria e até os confins da terra. Quer dizer,
2: Aonde formos, seremos testemunhas.
3: exatamente isso. Então, amiga e amigo, basta você ler as Sagradas Escrituras, promessas de Deus, que o Espírito Santo vai guiar você. E você tem que querer, claro, você tem que desejar. Se você não quiser, não, ele não vai converter você, não vai vir, vai te dar fé. Mas se você quiser, ele vai te dar. Porque você aprendeu com a sua avó, a vozinha, né? Ela falava sempre do Espírito Santo. E nasceu dentro de você uma semente, né? Hoje você é fruto daquela sementinha plantada pela sua avó, não é isso?
2: Deus plantou aquilo dentro de mim, me fez desejar conhecer, né? Desejar ter o espírito dele para guiar a minha vida.
3: Então, Jesus prometeu isso. Aí, o que que aconteceu? que aconteceu? O apóstolo Pedro diz o seguinte, vamos ler o que diz o apóstolo Pedro. E disse-lhes Pedro, depois que Pedro discursou para muitos judeus, muitas pessoas, eles perguntaram: o que que nós faremos? E então Pedro falou: arrependei-vos, arrependei-vos, e cada um de vós seja batizado em nome de Jesus Cristo, em remissão, perdão de pecados, e recebereis o dom do Espírito Santo. Quer dizer, o Espírito Santo já tinha descido. Ele já tinha descido. E Pedro estava explicando o que tinha acontecido lá no dia de Pentecostes, que foi uma coisa assim extraordinária. Foi algo assim magnífico. Porque naquela altura, em Jerusalém, tinham vindo muita gente da Europa que falava várias línguas. E naquele momento em que o Espírito Santo desceu sobre aqueles homens, muitos começaram a falar e glorificar a Deus em línguas estranhas e também nas línguas que eles não conheciam, que eram línguas da Europa, de países da Europa.
2: Sendo testemunhas, né?
3: E aí eles testemunharam. E o que que eles faziam? Testemunharam de Jesus. Eles falavam de Jesus, eles manifestavam Jesus. Por quê? Porque o Espírito Santo os conduzia. Então, você que quer participar, quer receber o Espírito Santo, se você quer receber, então você crê. Só porque você quer, você já crê. Não, não é? Porque ninguém pode crer uma coisa que não quer. Então, se ela quer, é porque crê. Não é, Esther?
2: E é ele mesmo que convence, né, de você querer o Espírito Santo.
3: Então, o que que você deve fazer? O que que você deve fazer? Primeiro, você tem que avaliar a sua vida durante esses próximos dias, a partir de agora. Inclusive, o jejum de Daniel. Para quem já sabe, não preciso explicar. Um jejum de informações, de entretenimento, um jejum de abstinência de informações seculares. Qualquer informação secular, a gente vai se abster, nós vamos evitá-las. E aí, nesse jejum, você vai avaliar a sua vida. Poxa, o que que você fez e que você tem que se arrepender? Você fez uma coisa errada e carrega essa marca, essa mácula na sua vida. Então, o que é arrepender, ô bispo? O que é se arrepender? Se arrepender é simplesmente você não fazer mais aquilo que você fez. Por exemplo, você mentia. Você era uma pessoa mentirosa, suponhamos. Então, a partir de agora, você vai evitar mentir. Você não vai mais mentir. Isso é arrependimento. Simples. Mas é difícil deixar de mentir. Bom, mas se você quer receber o Espírito Santo, então você tem que se preparar. E para se preparar, você tem que deixar o que é errado, o que é pecado. A mentira, por exemplo, adultério e coisas dessa natureza. Tudo que é pecado, você abandona. Para que então, no dia 24, em que se celebra o Pentecoste, quando o Espírito Santo desceu sobre a igreja, lá em Jerusalém, a primeira vez, nesse dia, nós estaremos lá no cenáculo em Jerusalém, também ministrando a oração para os que fizeram o sacrifício, se arrependeram, se entregaram no jejum de Daniel, para que essas pessoas venham receber o Espírito Santo onde quer que elas estiverem. Em casa, no trabalho, na igreja, qualquer que seja o local. Se estiver na igreja, seria muito melhor, porque nós vamos transmitir diretamente lá de Jerusalém.
2: E será um domingo, né? Pela manhã.
3: E você pode vir, mas também pode participar na sua casa, porque vai ser transmitido através da internet, nos veículos de comunicação da Igreja Universal. Você pode entrar no Instagram, Telegram, vai estar lá. E você vai poder receber o Espírito Santo. Nós vamos concordar, vamos unir a nossa fé, vamos concordar. Jesus disse: se duas ou três concordarem na terra a respeito de qualquer coisa, será feito no céu. Claro, concordância com respeito às promessas de Deus. Então, nós vamos estar nesse espírito de concordância e, obviamente, o Espírito Santo vai honrar. E quem batiza é Jesus. É Jesus quem batiza com o Espírito Santo. Não é a igreja, não é o pastor, não é o bispo, não é a mão do pastor, não é a mão do bispo. Não, quem batiza é o próprio Senhor Jesus. Por quê? Porque ele tem interesse em fazer de você uma testemunha da ressurreição dele aqui na terra. Ele tem esse interesse, hein, Esther?
2: É, e o sintoma quando você recebe o Espírito Santo é a paz, né? A tão desejada paz interior. Quantas pessoas vivem deprimidas, né? Sem paz, sem harmonia no seu lar. Ele traz essa paz, a certeza da salvação, do perdão de Deus. E traz alegria para você viver no mundo que nós estamos, mesmo difícil, como tem sido. Mas e você ter essa paz interior, essa alegria que é indescritível, não há palavras para
3: É,
2: expressar.
3: porque, por exemplo, você está falando de paz. É muito claro quando a Bíblia fala em paz. Ninguém tem paz enquanto não tiver o Espírito Santo. Ninguém tem paz. É impossível. Por quê? Porque quando a pessoa recebe o batismo com o Espírito Santo, essa paz que a pessoa recebe na hora, é um sinal claro, evidente, que Deus perdoou você, aceitou você, aceitou seu sacrifício, aceitou sua oração, ouviu a sua oração. Então, imediatamente, quando você recebe o Espírito Santo, vem a paz. Há pessoas que dizem, já muitas pessoas falaram para mim isso, Bispo, eu queria ter pelo menos 1 minuto de paz, só 1 minuto. Eu já iria refazer minhas forças. Pois bem, Deus não quer te dar 1 minuto de paz, Ele quer te dar uma vida de paz. Mas o preço é arrependimento. Pedro fala aí: arrependei-vos, e cada um de vós seja batizado em nome do Senhor Jesus Cristo, em remissão de pecados, quer dizer, perdão do pecado. E então recebereis o Espírito Santo, o dom do Espírito Santo. E uma das coisas que ele dá é a paz. É um sinal de que ele nos perdoou. Quando a gente recebe o Espírito Santo, é uma paz inefável, inexplicável. É algo assim infinito, é algo assim glorioso, não tem nada mais rico. Não tem dinheiro, não tem sucesso, não tem casa, não tem carro, não tem nada nesse mundo comparável à grandeza, à glória de se ter essa paz. Essa é a verdade.
2: Esses que vivem a vida assim como quer, como desejo, eles não têm paz.
3: É.
2: Porque eles não têm esse perdão, eles não se arrependeram do que vem fazendo. Então, o primeiro passo é o arrependimento para que o Espírito de Deus venha sobre você.
3: É extraordinário. Só a título de exemplo, eu estava entrando, eu estava assistindo na internet um vídeo. A Cristiane postou uma foto dela com a Viviane. Muito bacana, Esther. E naquele post, ela também escreveu. Ela escreveu lá que ela cresceu sem as coisas do mundo. Elas duas cresceram sem
2: Conheceu.
3: boneca,
2: É.
3: não tinha boneca, não tinha brinquedo, não tinha cinema, não tinha nada. Elas não tinham nada, nada, nada. Elas nasceram quando elas tinham que esperar um pouquinho mais, mas elas nasceram aí já era, porque elas vieram sem querer, querendo, né, Esther? Mas naqueles dias, quando nós já casamos com uma situação difícil, né,
2: É, com
3: Esther?
2: dinheiro contadinho.
3: Com dinheiro contadinho. E depois de um ano, elas nasceram. Começou a vir. E aí, não tinham nada, realmente. Mas lá em casa, aí ela diz, mas nós tivemos a paz,
2: A
3: nós tivemos a
2: presença de
3: presença
2: Deus,
3: de Deus.
2: que é o melhor.
3: É,
2: É o melhor.
3: aí a foto, olha que bacana. Ela não tinha nada, tadinhas, mas tinham uma família, né,
2: Que
3: Esther?
2: havia paz
3: É, e
2: e
3: tinha paz.
2: alegria.
3: Quer dizer,
2: No pouco, você tem paz e alegria,
3: a gente tinha pouco, mas tinha essa paz e
2: né? É.
3: alegria. E ela estava falando para mim, no texto lá, que alguém disse para ela, mas minha filha, você tem que namorar, porque ela já estava numa idadezinha, já mais de jovem, 13 anos. Então você tem que namorar, conhecer o mundo, a vida. Esse é o conselho dos incrédulos, né,
2: É,
3: Esther?
2: conhecer o mundo.
3: Conhecer o
2: O
3: mundo,
2: mundo
3: viajar.
2: sujo, né? O mundo
3: É o mundo
2: sujo.
3: sujo. Onde é que você vai encontrar paz? Hoje, elas estão aí dando frutos para a glória de Deus, bem casadas, uma vida da mesma forma que a gente, né, Esther? Elas copiaram de nós.
2: É, se espelhar em nós.
3: Exato. Por quê? Porque tiveram essa grandeza do Espírito Santo vir sobre elas também. No momento certo, elas receberam o Espírito Santo, constituíram um lar, são bem casadas com bispos, são servos de Deus,
2: Não precisaram conhecer o mundo
3: não,
2: para
3: sem
2: serem
3: conhecer.
2: felizes.
3: Hoje elas conhecem o mundo pregando o Evangelho.
2: É.
3: Bacana isso. Então, minha amiga, meu amigo, veja como o Espírito Santo faz a diferença. Ele faz a diferença na vida de qualquer pessoa. Qualquer pessoa. Não importa a sua idade. Não importa a sua idade. Não importa o seu pecado. Desde que haja arrependimento, você abandona o que é errado, abandona o pecado e começa a viver uma vida regrada na palavra de Deus, de acordo com a palavra de Deus, então você está se preparando, você está fazendo o jejum de Daniel e no dia 24 de maio, o Espírito Santo vai descer sobre você. E você quiser, então entra nessa corrente que é para todas as pessoas, inclusive irmãos de outras denominações, você que é da Assembleia de Deus, da Igreja Batista, da Pentecostal, da Presbiteriana, qualquer que seja a sua igreja, não importa, todos podem participar. Você é católica, você pode participar. É espírita, mesmo eu sou espírita, você pode participar. Quem crê, ou seja, quem quer e crê, vai receber o Espírito Santo.
2: Se prepara do dia 3 ao 24, no jejum de Daniel, porque esse dia 24 vai ser inesquecível na sua vida.
3: Pois é, nós temos um testemunho da dona Valdete Ramos. Um dia, ela recebeu um telefonema falando que o marido dela tinha uma mulher, uma amante. A vida dela virou de ponta cabeça. Exatamente, do lado do avesso. Mas ela fala também como como mudou essa história dela. O Espírito Santo que mudou a história dela. Não foi a Igreja Universal do Reino de Deus. Foi o Espírito Santo. Vale a pena você aumentar aí o volume do seu receptor para ouvir bem as suas palavras. Valdete Ramos, por favor.
4: Eu recebi uma ligação do hospital falando uma suposta consulta para o meu filho. Essa atendente que estava do outro lado, ela falou assim: você sabe quem está falando? Eu falei: não, aqui é a filha do fulano de tal, que você disse que é seu marido. E foi quando ela contou a história dela, da mãe dela, do pai dela, que eles viam como uma família normal. Ele vivia com a esposa e com os dois filhos, e mantinha eu como amante. E o meu mundo ali desabou. É como se tivesse aberto um buraco no chão e eu caído dentro. E o momento mais tenso foi no momento quando meu filho, ainda antes da primeira cirurgia dele, que ele tinha as convulsões constantemente, e eu falei assim: eu preciso dar um cabo na minha vida, eu preciso acabar com a minha vida. Eu não posso continuar desse jeito. Eu não nasci para ser uma outra pessoa na vida de ninguém. E eu sempre ouvia aquelas vozes falando: você não consegue, você não tem jeito, você acabou para você aqui, você acabou a sua vida. É o momento de você agora dar um fim nisso, então basta nisso. Qualquer coisa que eu fizesse para parecer bem, às vezes uma maquiagem, às vezes um sorriso, às vezes numa festa com um familiar, um aniversário de um filho, eu estava sempre triste. Às vezes eu até sorria, mas era um sorriso assim por fora, mas a minha alma chorava por dentro. E toda vez que eu chorava, vinha aquele desejo de acabar com a minha vida. Eu vi um carro na rua e tinha vontade de me jogar embaixo. E onde a gente morava tinha a linha do trem. Eu cheguei a caminhar até a linha do trem para me jogar quando o trem passasse. A voz que eu ouvia falava que eu não ia ser feliz, que eu não ia conseguir estar com ninguém. Mas assim, quando era para me tirar minha vida, olha, você consegue, pega aquela faca. Pega aquela faca que você consegue. E eu cheguei uma vez tentar cortar o meu pulso, mas eu não tive coragem na hora. Muitas vezes eu tentei tirar a vida dos meus filhos, mas foi por conta desse problema do meu filho que me desviava a atenção. Que eu tinha que me cuidar dele, eu tinha que correr com ele, então me desviava a atenção um pouco da voz. Ele tinha muita febre, e essa febre gerava nele a convulsão. E era constantemente. E quando dava convulsão, eu tinha que sair correndo com ele. Não era um remédio em casa que passava. Eu tinha que correr com ele para o hospital. Eu coloquei um fim no relacionamento e me envolvi com outra pessoa. E essa pessoa, o que aparentemente iria cuidar de mim, iria cuidar dos meus filhos, ia dar para a gente todo o aparato que a gente precisava, né? Toda estrutura que a gente precisava, familiar, que eu via que ele era uma pessoa assim que ele era muito presente na minha vida, né? Mas isso era tudo no começo. Aí com ele eu me casei, foi meu pior pesadelo. Porque os meus filhos já adolescentes vinham, eles brigavam de tapas, de paulada, de ameaças, de faca. Foi que quando eu desencadeei cada vez mais a depressão. A depressão começou a me acompanhar cada vez mais forte. Aí a voz falava: você viu como que ninguém vai cuidar de você? E aí foi quando eu coloquei um ponto final nesse relacionamento. Eu comecei a beber, eu comecei a sair com pessoas, com várias pessoas ao mesmo tempo. As pessoas me chamavam para ir para a festa, eu ia. Uma vez, eu tinha bebido tanto, mas tanto mesmo, que eu cheguei em casa, eu não conseguia nem abrir a porta de casa. E eu comecei a arranhar a porta como se eu fosse um bicho. Aí minha filha ouviu e veio abrir a porta para mim. Quando ela viu, eu caí. Quando foi no dia seguinte, que eu já estava com muita dor de cabeça, eu conversei com uma pessoa, eu trocando mensagem com ela, e falei: olha, eu não estou bem, não estou legal, eu estou me sentindo muito triste. Eu comecei a chorar conversando com ela, que eu não sei o que eu vou fazer da minha vida. Agora os meus filhos já estão grandes, estão criados, eles vão começar a cuidar da vida deles, eu acho que eu vou dar um sumiço na minha vida, minha vontade é de sumir. E ela falou assim para mim assim: olha, hoje 3 horas da tarde tem uma reunião lá na igreja que eu vou. Você não quer ir comigo? Eu falei assim, ah, deixa uma hora, eu vou. Aí passou mais um dia, aí ela me falou assim, para mim assim, olha, isso seria que numa quarta-feira, vai ter uma reunião lá na igreja que eu vou. Aí eu falei, mas essa mulher não tem nada para fazer na vida, ela vive dentro da igreja? Não tem nada para fazer, é segunda ela vai pra igreja, terça ela vai pra igreja, quarta, ela vai pra igreja todo dia, que igreja é essa que fica aberta todo dia? Aí eu falei assim, tá bom, vou te perguntar, mas qual igreja que você vai, que todo dia você vai pra igreja? Ela falou assim, eu vou na Igreja Universal. Aí eu comecei a rir, eu ri muito. Ela falou, por quê? Eu falei, você não vou? Você tá louca? Eu não vou na Igreja Universal? Eu não vou, não gosto da Igreja Universal, não gosto de quem é dono da Igreja Universal, eu não gosto de quem frequenta a Igreja Universal, né? Não estou falando de você, mas eu não gosto das pessoas da Igreja Universal. Mas aí quando eu desliguei o telefone, que eu falei com ela, depois de eu ter falado tudo isso pra ela, começou a me dar uma angústia, começou a me dar uma tristeza, começou a me dar assim, uma tristeza muito grande. Aí ela falou assim, aí começou a vir na minha cabeça o que ela tinha falado pra mim, que 3 horas da tarde tinha uma reunião que ela ia. Aí eu saí da minha casa e fui andando, eu sabia que tinha igreja, que aonde que era a igreja. E eu fui andando, e quando ela chegou, quem é que estava lá? Estava lá, e eu cheguei primeiro do que ela. E na hora que começou a oração ali, o pastor, ele veio na minha direção. E ele, naquele momento, ele começou a orar. Naquele dia que ele orou, eu não dormia já fazia uma semana. Porque eu bebia, eu não comia, eu vivia para a noitada. Eu senti já sair dali leve, parece que tinha tirado um saco de cimento das minhas costas. Essa era a sensação que eu tinha. Eu fui para minha casa, mas eu já comecei a rir. No caminho eu fui rindo até em casa. E eu fui no domingo. E comecei a ir. E aí quando foi uma semana depois eu me batizei. Eu ouvi falar do batismo das águas. Eu me batizei. E quando me batizei, que o pastor falou para mim, ele olhou para mim assim, você tem certeza? Você tem certeza que é isso que você quer? Eu falei, eu nunca tive tanta certeza na minha vida. E foi a partir desse batismo que eu me batizei, que logo veio o quê? A pandemia. Que aí eu comecei para a igreja, aí começou a vir, né, aquelas mensagens, as portas de comércio fechando, lojas fechando. Aí que eu chego na igreja, o que está fechada? A porta da igreja. Eu entrei em desespero. E agora o que me deixou mais triste foi chegar aqui e ver a igreja fechada. Como isso é possível, né? A gente que eu me sinto tão bem, está me fazendo tão bem, Deus está fazendo maravilha na minha vida, está transformando a minha vida. Eu não vejo quando chega o horário da noite ou da tarde para eu vir frequentar a reunião. E agora eu falei assim, não, eu vou hoje à noite, chego aqui, a igreja fechada, é triste, né? Mas eu tenho certeza, em nome de Jesus, que isso vai passar. Que eu tenho a minha fé, a igreja não vai ficar fechada. Ela pode fechar hoje, mas amanhã ela vai abrir as portas novamente. Aí quando passou esse momento de pandemia, que a igreja voltou ao normal aos poucos, voltou ao normal, para mim, cada vez mais a alegria tomava conta de mim. Eu já não ouvia mais vozes. Eu já não... Essa voz que me acompanhava há anos da minha vida, desde a minha infância, eu não sabia, eu não ouvia mais, eu não via vultos mais. Ansiedade, depressão, insônia, tudo, aquilo que tinha passado, tudo que tinha acabado. Mas me faltava algo que eu necessitava ainda. Eu precisava, eu tinha necessidade daquilo, que era o preenchimento com o Espírito Santo. E comecei a buscar. E veio o dia que eu fui para o meu trabalho. Naquele dia, eu tinha que fazer uma organização no apartamento. E quando eu cheguei no apartamento, eles alugavam pelo aplicativo, e quando eu olhei em cima de uma mesinha, tinha um rádio. Ali sim, um radinho ali. E eu falei assim, ah, deixa eu ligar esse rádio aqui, que ver o que está tocando. E aí, quando eu ligo, nenhuma rádio pegava, a não ser a rádio da igreja. Que era a rádio Aleluia. A única que pegava. E ali começou... Eu não me lembro agora a música, mas uma música que tocou ali, que eu tinha ouvido na igreja, aquela música. E foi naquela música que eu comecei a fazer uma oração. Aquela música era uma oração. E foi na hora que eu percebi, eu estava buscando a Deus. Eu estava louvando, eu estava buscando a Deus. E naquele momento eu fui batizado com o Espírito Santo. Porque quando terminou aquele período, que eu era por volta mais ou menos umas 9 horas da manhã, que já era quase 10 e pouco. Eu estava ali. Eu não sei quanto tempo eu fiquei ali. Eu sei que eu fiquei muito tempo ali. Eu não queria mais parar de buscar. Que aí tinha a varanda, a porta, o balcão, eu abri e a gente, as pessoas falavam lá de cima e fazia eco lá embaixo. Eu queria gritar. Eu queria gritar. Eu fui batizado com o Espírito Santo. Eu gritava, eu queria rir. Eu ria e chorava. As lágrimas desciam. Eu olhava no espelho do apartamento, as lágrimas escorriam. Mas não era uma lágrima de tristeza. Não era mais tristeza. Era alegria. Era felicidade. E é essa lágrima que eu tenho até hoje. Que quando eu choro, é alegria. Não é lembrar da tristeza. Porque tudo aquele buraco foi fechado. Ele foi selado. O Espírito Santo, ele preencheu tudo. Todo aquele vazio que eu tinha na alma, acabou. Eu tinha, assim, aquela intimidade de falar com Deus. Eu sabia como chegar até Deus. Então, meu filho foi curado, né? E hoje, graças a Deus, ele nunca mais teve esse problema. Hoje, ele anda normalmente. E aquela Valdete que vivia triste, abatida, que vivia sempre com uma voz do lado dela, falando que ela não tinha jeito, que ela não ia conseguir, não existe mais. Aquela lá acabou. Hoje, eu sou uma nova Valdete. Hoje eu sou uma nova pessoa. Porque tinha jeito para mim, sim. E teve jeito para mim. E assim como teve jeito para mim, também tem jeito para você. Se você estiver passando pelos mesmos problemas que eu passei, ou até diferente, mas se você estiver tendo assim com ansiedade e achando que você não vai conseguir se livrar dessa ansiedade, eu digo para você, você vai conseguir. Porque eu consegui. Passei por todo esse processo. E hoje eu estou aqui para falar para você, se teve jeito para mim, tem jeito para você, porque depressão tem cura.

0: fé é o ponto inicial. É como a partida de um avião. Mas o que a mantém sempre no alto? A continuidade da fé é a confiança. Quem separa uma da outra jamais chegará ao seu destino final. Não se esqueça que o trajeto da vida não é feito apenas de belas paisagens. Repentinamente surgirão as turbulências, as tempestades, e neste instante, o que irá te sustentar? Muitos, mas muitos têm caído, pois em um momento tiveram fé para conquistar, mas não tiveram confiança para se manter na fé. Quem confia em Deus, ainda que tudo pareça contrário e difícil, permanece firme, pois os seus olhos não estão nas densas nuvens, mas no Senhor que está acima de todas elas. Porque ainda que a figueira não floresça, nem haja fruto na vide, ainda que decepcione o produto da oliveira e os campos não produzam mantimento, todavia eu me alegrarei no Senhor, exultarei no Deus da minha salvação. Como você reage quando tudo vai mal? Quem é você quando ganha? Quem é você quando perde? Jamais deixe de fazer a manutenção da sua fé. Ela tem de ser cuidada e mantida para que as suas conquistas permaneçam. E isso só é possível mediante o poder da confiança. O verdadeiro servo de Deus vive pela fé, na fé e de fé em fé, até ao fim.
1: Neste momento, vamos unir a nossa fé. Prepare o seu copo com água. É momento de oração.
2: Nosso Deus e Pai, em nome do nosso Senhor Jesus, teu Filho, nós elevamos os nossos pensamentos ao céu e oramos ao Deus que tudo pode, ao Deus Criador dos céus e da terra, que inclina os seus ouvidos para ouvir a oração dos que sofrem. O Senhor inclina os ouvidos para ouvir a nossa voz, as nossas palavras, as nossas súplicas. Eu oro neste momento em favor dos que sofrem. Peço por aqueles que estão aflitos, tristes, amargurados, desesperados. Há pessoas que estão no leito de dor, estão no hospital, numa clínica. Há pessoas que sofrem, que há muito tempo têm carregado a tristeza, a amargura, o desespero, o sofrimento. E eu quero pedir, Senhor, quero orar em favor de todos. Ó Espírito Santo, abençoe este homem, esta senhora. Abençoe aqueles que têm vivido uma vida de sofrimento, de tristezas. Há pessoas, meu Deus, que carregam um fardo pesado de angústia, de sofrimento. Quantas são as pessoas que têm andado de um lado para o outro sem saber o que fazer? Pessoas que têm andado desgostosas da vida, desanimadas, porque pensam que já não há mais chance, já não há mais possibilidade delas alcançarem a verdadeira paz, a verdadeira felicidade. Porém, a tua palavra nos diz: tudo quanto pedirmos ao Pai em teu nome, crendo, o Senhor nos dará. Ó Espírito Santo, eu peço, abençoe a cada pessoa, as famílias, os lares, as pessoas que oram, que buscam socorro, que pedem ajuda, as pessoas que estão agora atormentadas por uma tristeza, por um vazio, por uma ansiedade, pessoas que sofrem com os mais diversos problemas, sejam eles quais forem. Ajude essa pessoa, ajude esse homem, a esta senhora. Ó, meu Deus, venha ao encontro de todos, venha ao encontro dos que sofrem, venha ao encontro dos aflitos, dos sofridos, e ajude essa pessoa. Ajude, estenda as tuas mãos, meu Deus, e faça acontecer agora o socorro, o milagre. O milagre na saúde ou na família, o milagre na vida da mãe que pede pelo filho, dessa senhora que ora pelo marido, o milagre na vida daquele que está desenganado pela medicina, aquela pessoa que está com depressão. Eu quero orar por essas pessoas e oro por aqueles que estão perdidos, afastados de ti, aqueles, meu Deus, que têm andado de um lado para o outro, desorientados. Sim, pessoas que um dia estiveram contigo, mas por alguma razão se afastaram. Antes elas tinham uma direção, hoje não. Hoje elas estão por aí caídas. Mas o Senhor não abandonou e não se esqueceu de nenhuma delas. Muito pelo contrário.

com água, e que todos que beberem sejam abençoados. Ó Espírito Santo, eu peço forças para essa pessoa que tem acompanhado os programas e elas têm a intenção, o desejo de voltar. Dê forças a todas elas, para que ela vença os obstáculos, as barreiras, o desânimo, e chegue à tua casa e receba o perdão e a nova vida que o Senhor tem preparado. É o que eu te peço e agradeço, em nome do Pai, do Filho e do Espírito Santo. Assim seja. Amém. E graças a Deus. Graças a Deus. Vamos beber da água, beba com toda a sua fé.

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1: Olá, meus amigos, que o Espírito de Deus, nesta madrugada de domingo, chegue até você, na sua casa, na sua família, você no plantão, no seu trabalho, todas as autoridades, nesta madrugada, que o Senhor sejam abençoados e que tenha o serviço sem alteração e que retorne para os seus respectivos lares em paz. Você taxista, caminhonista, essa programação é para você nessa madrugada. Conduza com cuidado, porque Deus, Ele quer abençoar você. Tenha precaução aí. Se estiver cansado, para um pouquinho, descanse uns 15 minutos e volta de novo a conduzir. Estamos aqui com o nosso amigo Pastor Flávio. Daqui a pouco vamos interagir falando o que vai acontecer hoje, domingo, que é o Dia das Mães, onde o Espírito de Deus vai ser derramado sobre a vida de todas as mães que estiverem conosco. Nós vamos agora uma belíssima canção e voltamos com todos vocês.

0: Pastor Flávio, a igreja é a nossa mãe, onde nós aprendemos as escrituras, os ensinamentos de Deus, que é o nosso Pai, andar certo, andar correto, fazer o certo, para que venhamos ter paz. A Bíblia fala: fazei brilhar as vossas obras diante dos homens. Então, as nossas obras têm que ser boas, as nossas obras têm que ter luz. E uma vez assim, quantas pessoas agora estão nos ouvindo, está a andar nas trevas, porque não tem o destino, não tem o rumo, não tem a direção certa. E hoje, domingo, ela pode chegar através do Espírito Santo, se ela ouvir essa voz, que não é a nossa voz, mas com a direção de Deus, e ela vai encontrar o caminho para a felicidade dela, e ela vai tomar posse dessa grande alegria que é o Espírito de Deus.
1: E a igreja é a mãe espiritual que está sempre pronta a receber, a abraçar, a cuidar, a ensinar e sempre apontar para o Pai, para Deus. Ali na igreja nós nos colocamos à disposição do Espírito Santo para aprender, para sermos ensinados. Ali a pessoa que está fraca, ela recebe força, o doente é curado, aquela pessoa que estava oprimida nas trevas, na insegurança, numa vida incerta, é liberta e recebe o descanso para a sua alma. E neste domingo nós estaremos não só honrando essa mãe espiritual que é a igreja, mas também entregando, apresentando a Deus todas as mães que também têm sofrido com os seus filhos nos vícios, as mães que vivem desesperadas na madrugada. Neste momento, talvez você que é mãe, que não sabe onde está o seu filho, ele saiu com os amigos e você não faz ideia onde ele está. E isso já tem acontecido já há vários anos. Você sabe, você pode ter certeza que se você apresentar sua vida a Deus, sua família, Deus vai lhe honrar com uma família transformada. E principalmente, como o pastor Ronaldo estava a dizer agora, você vai receber a alegria de Deus dentro de você. Você vai ser uma pessoa feliz, porque é assim que Deus quer que você seja.
0: Vamos agora, meu amigo, minha amiga, ouvir testemunhos de fé, pessoas que receberam o Espírito de Deus, e voltamos com todos vocês.
2: Eu cheguei ao nível de depressão mesmo profundo. E afetou o meu relacionamento com o meu marido, na minha casa. E uma tristeza profunda. Eu chorava dia e noite.

0: Eu era nova, eu era muito jovem, já casada, com um filho, e comecei a ficar com ansiedade e a depressão muito profunda. Não dormia, nem de dia nem de noite, nem com medicação. Muito triste, muito deprimida, muito angustiada, uma angústia profunda. Quando anoitecia, eu ficava em pânico, tinha muito medo de morrer, tinha muito medo de me deitar, tinha muito medo de tudo. Mas a noite era pânico mesmo. Eu passava a vida na cama. Eu cheguei a um certo ponto que só estava bem na cama. Eu não estava bem, mas era o meio de me refugiar. Então não conversava, não fazia nada, quase perdi o emprego, porque depois eu recordo-me que eu trabalho na escola, estava na escola, e numa determinada altura, por volta das 3, 4 da tarde, eu passava mal, com pânico, com ansiedade, e eu tinha que ir embora. Então eu ia para casa, porque eu não aguentava ali aquele local de trabalho. Ou seja, a gente está bem e de repente parece que vai acontecer alguma coisa, parece que vai acontecer uma tragédia, a gente fica aflita. Eu não conseguia apoiar o meu filho porque eu passava a vida na cama, não é? Então o miúdo andava com os avós, era assim. Assim, não tinha uma mãe presente para eu educar, para fazer os trabalhos de casa, nada, não tinha. Ele era pequeno naquela altura, tinha 7 anos, 7, 8 anos, e eu lembro-me de estar na escola a trabalhar, não é? E ele estava na mesma escola que eu trabalhava, ele estava também, como aluno. E pronto, eu vivia aquele tormento diário. Tormento diário. Chegava aquela hora, era um tormento. Eu sentia um mal-estar, um pânico, um desgosto, uma tristeza. Era assim, uma multidão de sentimentos ruins, claro. Devido à minha situação, foi um transtorno na minha relação. Eu tive que me divorciar, não é? E pronto, depois o meu filho se fora com isso tudo. Eu fui para a casa dos meus pais morar com ele e ele cresceu assim, não é? Cresceu sem pai e também sem o apoio da mãe, porque a mãe estava com depressão, com ansiedade e não conseguia apoiá-lo. E foi crescendo assim, nesse ambiente. O tempo foi passando e o meu filho ficou com os mesmos problemas que eu tinha. Ficou com depressão e com ansiedade, muita ansiedade. Ele ficou 4 anos fechado num quarto com o vício de tabaco. Quanto mais ansioso ele ficava, mais fumava. Eu cheguei com ele para o hospital porque disparava o coração, não é? A parte cardíaca alterava. E quando chegava lá, ele fazia um eletrocardiograma e uma medicação de baixa língua e pronto, e vínhamos para casa. E passado mais algum tempo, eu voltava lá, na mesma situação, e era isso assim. Fui a recorrer a bruxos. Eu lembro-me que um dia tinha que beber alguma coisa que eles me deram, assim, umas coisas horríveis, e fui, mas não recebi nada, antes pelo contrário, tudo piorou. Eu conheci eles de alguma revista, num testemunho que vinha de uma revista, e eu, como já tinha corrido tudo, bruxos, etc., então tentei, e aquele testemunho era. A senhora falava dos problemas que eu tinha, não é? Ansiedade, depressão e isso tudo. Então eu pensei, não. Então eu vou tentar, eu vou lá, vou ver se realmente corresponde à realidade ou não. E foi assim que eu cheguei. Primeiro dia eu cheguei desconfiada, não é? Porque é tudo novo. Eu cheguei, pronto. Depois fui atendida por posto, ela orientou-me. Comecei a fazer as correntes de sexta-feira, de libertação, e quando dei conta eu já dormia. Eu comecei a dormir, já não tinha aquele pânico, nem aquela angústia, e fui-me libertando disso, do pânico. Já não tinha mais pânico, já não sentia aquele desgosto, já apoiava o meu filho, comecei a apoiar o meu filho na escola, tudo começou a mudar. Depois, claro, conforme o tempo foi passando, eu vi, não é? Pela explicação que o pastor dava, pelas letras, que realmente eu tinha um mal espiritual muito grande. Depois de eu me recuperar, não é? Já não sentia mais aquela tristeza, aquela ansiedade, eu decidi lutar pelo meu filho, que também tinha os mesmos problemas que eu. Então eu lutei e curou-se na igreja tão bem como eu. Deixou de ter pânico, ansiedade. Mas é um jovem feliz, não tem mais esses sintomas. Deus tirou-me do fundo do poço. E eu sou muito grata a Deus por tudo que Ele fez na minha vida, porque se não fosse Ele, eu nem existiria mais. Então eu sou muito grata. Eu sou feliz, hoje não tenho mais nada disso, não tenho mais ansiedade, nem pânico. A minha família está restaurada, o meu filho está liberto, é um jovem abençoado, convertido. Tenho autoestima, consigo dormir bem, não tenho mais pesadelos, durmo bem. Uma mulher transformada, completamente transformada. Encaro a vida de outra maneira, não é aquela tristeza, não. Eu ouvi falar do Espírito Santo, não é? Eu ouvi falar e eu queria saber o que é ter essa paz, essa alegria, não é? Então eu busquei. Eu não falhava, nem falho um domingo, eu venho às quartas. E eu fui um dia preenchida com uma paz que não... É assim que não se explica, não é? Uma alegria, uma paz, um sossego. E a partir desse dia, a minha vida foi outra. Não tem nada a ver com o que era antes. Eu agradeço muito a Deus em primeiro lugar, mas muito também à Igreja Universal. Porque se não fosse a Igreja Universal, eu já nem existiria mais, com certeza, não é? Hoje a minha vida é um milagre.
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3: Pastor Flávio, a palavra de Deus, ela nos dá uma direção profunda, porque diz a Bíblia que duas coisas fizeram mal ao Senhor. A pessoa abandonou a fonte da água da vida. Ela deixou de beber a água da fonte da vida fresca, a água viva, para fazer cisternas e cisternas rotas. Você imagina, a pessoa ia só beber a água, não tinha esforço nenhum. Pegar a água no copinho ou na mão, beber a água. Já estava ali a água viva, a fonte. Ela vai deixou de beber água fresca para fazer cisterna. Então, ela vai ter que cavar buracos, vai ter que fazer a estrutura ali na cisterna e carregar a água e enchendo a cisterna. Imagina quando aí ia beber a água parada, quando aí ia beber a água, a cisterna rachada e não tinha água, estava vazia. Veja a loucura que as pessoas, muitas das vezes, fazem as escolhas erradas. E uma vez, fazendo as escolhas erradas, aí vai ter esse problema. Se eu fizer as escolhas erradas, eu vou ter problema. Se o Senhor fizer a escolha errada, vai ter problema. Se nós fizermos o errado, com certeza Deus não vai nos proteger porque fizemos as escolhas erradas.
4: E a escolha errada é essa mesmo, trocar Deus, que é a fonte que não acaba, de águas vivas, que sempre está ali para nos suprir, para nos alimentar, fortalecer, é Ele quem nos sustenta. A vida sem Deus é uma vida como uma cisterna rota. E no mundo, as pessoas, elas ouvem que elas têm que ter dinheiro para ser feliz, têm que casar para ser feliz, têm que ter uma família, que se tiver trabalho ela vai estar bem. E o esforço que ela faz em busca dessas coisas é frustrante, porque mesmo tendo as coisas, ela continua vazia, continua depressiva, continua com ansiedade, porque só existe a plenitude da vida quando nós temos Deus, quando nós temos o Espírito Santo. Por isso, nada mais importante do que priorizar a presença de Deus. Talvez você que nos acompanha neste momento, você tenha aplicado o seu esforço em busca de tantas coisas. A sua motivação é por aquelas coisas que este mundo tem para oferecer e você ainda assim tem sido uma pessoa infeliz. Mas quando você começa a priorizar a Deus, você torna-se uma pessoa alegre, uma pessoa forte, uma pessoa animada, uma pessoa que todos os dias tem a presença de Deus que lhe renova, que lhe levanta. E por mais lutas e dificuldades que você enfrente, você sempre está bem, porque o Espírito Santo, a presença de Deus, é essa fonte que não acaba e que jorra dentro daquilo que os tem.
3: Nós vamos ouvir o testemunho da senhora Madalena do Canto. Ela teve uma vida terrível no seu casamento, no seu relacionamento. O marido viciado, passou vários problemas na família. Mas ela ouviu a palavra de Deus e a vida dela foi transformada. Nada melhor do que a senhora Madalena falar do que aconteceu na vida dela. E nós já voltaremos com todos vocês após o depoimento da senhora Madalena.
5: Já nasci uma criança triste e vivia sempre muito doente quando era mais jovem. E tinha medo, tinha angústias, tristeza, e não dormia à noite. Tive doenças no esófago, que era para ser operada também. E não comia, não podia comer nada, nada. Tudo que comia, tudo me fazia mal. E um bocadinho de pão que eu comesse, eu já sofria porque não conseguia comer. Então fui aos médicos, era só à base de medicamentos, muitos medicamentos mesmo. E mesmo assim me sentia mal e sentia-me sempre muito doente. Procurei ajuda em Bruxos. E médicos. E em vários sítios, não é? Tomava vários medicamentos e mesmo assim não resolvia. Eu cresci, casei e não fui feliz no primeiro casamento. Fui muito infeliz, não sabia o que era o amor. Casei com um homem que embriagava-se muito, bebia, partia as coisas em casa, não sabia o que dizia, não sabia o que fazia. O meu filho nasceu, mas é claro que também o meu filho também nunca foi feliz, derivado ao comportamento do pai e também do meu, porque eu também, por muito que a gente queira fazer bem, às vezes também não se consegue, porque uma pessoa sozinha não consegue ser feliz e fazer feliz a outra e fazer feliz, portanto, o meu filho, neste caso, né, porque também sofreu muito e muitos traumas e assim derivado aos nossos problemas. O divórcio chegou porque realmente ele dava muita porrada, batia muito, muito, muito. E chegou a certa altura que ele ia-me sempre procurar, sempre, sempre, sempre, sempre. E chegou a certa altura que eu disse, basta, chega, não quero mais. Não resolvi não querer mais aquele homem, porque a gente andava, separava-se, juntava-se, separava-se, juntava-se, e isso não era vida. Chega uma certa altura que eu disse, basta, pronto, não quero mais, e acabou. Eu conheci a igreja através da revista Maria, e também alguém que me falou, na rádio também, mas foi mais da revista Maria e da rádio. Eu estava no meu trabalho, eu tinha sempre o rádio numa emissora, e numa certa altura calhou a virar e estava na igreja, e daí para a frente comecei a ouvir, e depois eu lembrei-me de, realmente, curiosidade, eu lembrei-me de vir e vim. Foi numa quinta-feira que eu fui, na reunião da família. Dentro de mim, começou a mudar dentro de mim, no meu interior, os meus pensamentos. Depois comecei a dormir, que eu não dormia, não é? Eu não dormia, comecei a dormir e é claro que aí libertei-me de todo o mal, não é? O problema de saúde também desapareceu. Eu tinha várias hérnias no esófago, era para ser operada, não é? e a médica mandou fazer um último exame para realmente ser operada, e eu disse para Deus que eu não queria ser operada, que ele queria ser o meu operador. E realmente, depois, quando foi que fui fazer aquele exame, eu disse, olha, eu faço mais este exame, meu Deus, mas eu não vou ser operada. O exame vai dar em zero, vai dar em nada. E realmente, quando a médica viu, olhou para o exame e disse, ah, isso já não tem nada. Eu disse, graças a Deus, Jesus me curou. Eu lutei pelo Espírito Santo, lutei porque queria mais, queria saber mais do Espírito Santo, queria saber como é que realmente o Espírito Santo funcionava dentro de nós. E lutei, sacrifiquei, e realmente o Espírito Santo depois um dia, eu sei que estava no meu trabalho, nem foi na igreja, estava no meu trabalho, e estava a cantar, estava a orar espiritualmente, não é? E eu fui ali para um cantinho do meu trabalho, estava sozinha, e comecei a falar e a cantar e a falar em línguas e a adorar a Deus, e aquilo foi uma coisa espetacular. A gente ri, a gente canta, a gente é uma alegria que a gente é imenso mesmo. O meu marido eu conheci no meu trabalho. A gente dizia bom dia, boa tarde, como está e coisa e tal, e eu via nos olhos dele que ele era uma pessoa profundamente triste.
6: Meu casamento antes era insuportável mesmo, pelo mau ambiente que havia em casa, quer dizer, não é que desse mau ambiente, mas a pessoa tornava-se agressiva no sentido de provocar para eu agredir. Emocionalmente aquilo não tinha lógica, não podia ter amor nem dar amor. Separei-me até que um dia encontrei-me aqui com a Madalena.
5: Mas o meu pensamento não era ajudá-lo no sentido de casar com ele, era ajudá-lo para que ele saísse daquela situação. Um dia eu comecei a conversar com ele e eu disse-lhe, falei-lhe de Jesus para ele.
6: Comecei a vir à igreja e fomos andando.
5: A gente conheceu-se melhor, namoramos e casamos.
6: Tenho o casamento realizado e sou muito feliz, não é feliz? Sou muito feliz.
5: A gente entendemos-nos, somos felizes e vivemos uma vida em família, não é? Hoje o meu filho, eu posso dizer que este meu marido é que é o pai dele, embora não seja, mas para ele é o pai. Para mim o Espírito Santo representa tudo, é a minha força, é a minha vida. A gente pode ter lutas, pode ter dificuldades que tem e Deus permite sempre que a gente tenha, não é? Mas naquela hora, na tribulação, parece que está tudo mal, mas de repente a gente se apega com Deus e tudo passa, não é? Porque Deus, o Espírito Santo vem e nos consola, nos orienta, nos ensina e pronto, faz a pessoa ser diferente e tudo passa, não é? Hoje sou feliz e tenho a família realizada, sou feliz no casamento e vejo o meu filho que também é feliz, não é? Isso para mim me faz feliz também, me completa, não é? Porque só ser eu feliz com o meu marido também não chega. Ver o meu filho feliz, para mim, também me completa, não é?

0: Ouça agora uma palavra com o Bispo Macedo.
1: No dia 3 de maio, começamos o nosso jejum de Daniel. 21 dias de eliminação das informações seculares. Você vai deixar de se envolver com os acontecimentos do mundo, da sua cidade, do seu estado, do seu país. Enfim, você vai absorver apenas a palavra de Deus. Sua mente vai estar focada apenas na palavra de Deus. É isso que nós vamos fazer. É isso que é o jejum de Daniel. É difícil, é muito difícil. Não resta a menor dúvida. Eu diria que é mais difícil do que o jejum de comida ou de bebida. Porque é um jejum que você vai se abster das informações deste mundo. Então, a partir do dia 3, estaremos começando esse jejum. Até o dia 24. No dia 24, nós propomos estar lá em Jerusalém, lá no Cenáculo, no lugar onde desceu o Espírito Santo, e de lá nós vamos orar, ministrar e clamar a Deus por todas as nações que estiverem interessadas em receber o Espírito Santo.
2: João Batista batizou com água, mas vocês em breve serão batizados com o Espírito Santo.
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3: Pastor Flávio, belíssimo testemunho da senhora Madalena, né? Teve momentos difíceis na sua vida, mas o Espírito Santo, ele faz a obra. O Espírito Santo, ele muda o destino da pessoa. Ela estava caminhando para o buraco, para o abismo, muita dificuldade, mas o Espírito Santo é misericordioso, entrou na vida dela, transformou, hoje a vida transformada, abençoada.
4: Ela transformou o seu interior, restaurou o seu eu, o seu interior, passou a acreditar em si, curou as feridas do passado, os traumas, e virou a página para escrever uma nova história. Deus é assim, a promessa dele é que ele quer fazer novas todas as coisas, apagar aquele passado sofrimento que você, amigo e amiga que nos acompanha neste momento, você talvez venha carregando fardos gigantescos de coisas que você enfrentou lá atrás no passado e até hoje você não conseguiu virar a página, você não conseguiu superar e sempre vem à lembrança as coisas erradas que você fez, as coisas erradas que fizeram para consigo, mas Deus quer fazer tudo novo. Deus quer fazer com que você tenha uma vida nova, que você tenha uma vida completa. E é isso que nós estamos fazendo e buscando aos domingos. Nós oramos pela cura dos enfermos, pela libertação dos oprimidos, nós oramos pela restauração familiar, mas nós oramos principalmente para buscar o Espírito Santo, para receber o Espírito Santo. E é Ele que vai completar todas essas coisas. Por isso, não perca essa oportunidade de estar conosco neste domingo, porque com certeza vai ser um dia que vai ficar marcado na sua vida.
3: Vamos agora, meu amigo, minha amiga, ouvir mais testemunhos de fé, pessoas que receberam o Espírito de Deus e suas vidas foram transformadas. Voltaremos já com a programação A Hora do Milagre.
5: Eu sempre achei que as coisas não me corriam bem, porque tudo o que eu fazia dava errado. O meu relacionamento não estava a correr nada bem. No início foi tudo muito bom, nós dávamos super bem, só que ao longo do tempo, tudo virou de cabeça para baixo. Então tudo isso influenciava para eu olhar para a minha vida e pensar, o que é que eu estou aqui a fazer? Eu sempre pensei que eu fosse uma pessoa feliz. Porquê? Porque eu tinha muitos amigos, sempre fui uma pessoa muito sociável, sou muito brincalhão, estou sempre a rir. E isso acabava por disfarçar o vazio que eu tinha. E quando é que eu reparava que eu tinha, de facto, esse vazio? Quando eu estava em casa, quando não tinha nada para fazer, então eu sentia aquela sensação de eu preciso fazer alguma coisa, porque senão ficava triste, ficava desanimado. E então começava a falar com raparigas, tinha alguns relacionamentos, mas até havia ali uma falta de caráter da minha parte. Porquê? Porque eu tinha alguns relacionamentos, mas tentava sempre ir atrás de outras coisas. E eu meio que usava as pessoas para preencher esse meu vazio. Paralelamente a isso, também, eu gostava muito de jogar futebol. É só que passava a vida lesionado. Nunca fui uma pessoa de muito talento, mas era algo que eu gostava realmente de fazer. E quando as coisas começavam a correr bem, lesionava-me. Chegava ao ponto de colegas meus conhecerem-me assim, tipo, o Patrick está sempre lesionado, o Patrick está sempre magoado, é o homem das lesões. Eu acabava por ver os meus colegas, tinham uma lesão, que é normal, quem pratica desporto, tinha uma lesão, e passado ali 2 semanas, 3, no máximo 1 mês, já voltavam a jogar e eu passava meses. E isso acaba por me incomodar, e de facto começava a achar que não era normal. Eu sempre achei que as coisas não me corriam bem. Cheguei até a pensar, e falei isso muitas vezes para mim mesmo, que Deus não gostava de mim, porque tudo o que eu fazia dava errado. Ou seja, se eu, por exemplo, vida profissional, era completamente frustrada, eu não conseguia arranjar um emprego a tempo inteiro. Eu procurava, ou era part-time, ou era durante 1 mês ou 2 uma substituição e depois ficava sem emprego. Relacionamentos, nenhum relacionamento dava certo. Eu não conseguia ficar sozinho, sem fazer nada, porque havia um incómodo, havia um desânimo. Se eu não fosse ter com amigos, se eu não fosse sair à noite, eu praticava as mesmas coisas com meus amigos, estávamos numa roda, eles fumavam, eu fumava, eles bebiam, eu bebia. Era um pouco de tempo para eu me tornar viciado. Não me faltava muito. Eu comecei a desconfiar que era problema espiritual, porque tudo aquilo que acontecia eu não conseguia colocar a minha mão, no sentido, não, eu vou tomar conta disto, isto vai acontecer, vai correr bem. Não, tudo o que eu tentava, dava tudo errado. O meu interior estava muito abalado nessa altura, até porque eu namorava, só que o meu relacionamento não estava a correr nada bem. Namorava 1 ano, no início foi tudo muito bom, nós dávamos super bem, éramos muito amigos, só que ao longo do tempo, num prazo de talvez até 6 meses, ou nem isso, tudo virou de cabeça para baixo. O que era bom virou péssimo. O que era motivo de alegria foi motivo de tristeza, de dúvidas, de raiva até, porque quando nós estamos a pensar em terminar alguma coisa, acho que não há nada de bom dentro de nós. Então tudo isso influenciava para eu olhar para a minha vida e pensar, o que é que eu estou aqui a fazer? Devido às minhas lesões no futebol, foi quando cheguei na igreja, minha mãe disse-me que era um problema espiritual, eu decidi dar ouvidos à minha mãe. Então, sem ela saber, ninguém sabia. Eu vim, participei da reunião, onde foi feita uma oração. Eu participei de 1, 2, 3 reuniões, fui participando, e houve um momento em que houve uma oração em que o pastor estava a orar por aqueles que tinham problemas de saúde, problemas físicos, problemas espirituais. E eu realmente tinha um problema de uma lesão que não curava, não tinha jeito. Já tinha ido a consulta, nem a fisioterapia conseguiram para eu fazer. E que nessa oração realmente eu deixei de sentir dor. E foi o primeiro sinal de contacto verdadeiro que eu tive com Deus. Deus consegue mudar a vida de todas as pessoas que estão aqui. A minha não vai mudar. Então foi aí que comecei a participar. Na altura, o meu relacionamento que estava para terminar começou a virar um casamento depois, nós começámos a acertar as coisas, começámos a nos entender, porque deixámos os nossos sentimentos de lado e focámos na palavra de Deus, na fé. Para ter o casamento que eu tenho hoje, foi preciso colocar em prática tudo aquilo que nós aprendemos. Porque eu pensava muito, não, as coisas são do meu jeito, eu é que sei, é assim, estou cansado. Termino, não estou cansado, vou levando até outra pessoa se cansar de mim, que era de facto o que acontecia. Então comecei a aprender o que é ser homem, a ser marido, a respeitar a minha a pessoa que eu tenho do meu lado como minha esposa e não como qualquer pessoa, como eu fazia. E todos estes ensinamentos que os dois juntos fomos praticando, fomos quebrando o orgulho, pedindo perdão até, porque às vezes nós magoamos a outra pessoa e nem sabemos que magoamos, e aos poucos fomos melhorando para ter essa base sólida. Comecei a ser realizado na minha vida financeira. Casei, já estou casado há 5 anos. O meu casamento é muito bom, nós estamos felizes um com o outro e vamos aprendendo dia após dia, nunca esquecendo de onde viemos. O meu interior começou a ser preenchido, fui ouvindo aquilo que era nos transmitido e fui colocando em prática. E aquele rapaz que era frustrado, aquele rapaz que não dava certo com ninguém, começou a mudar de vida. As coisas realmente foram acontecendo na minha vida. Comecei a ouvir falar do Espírito Santo. E eu para mim, o que é o Espírito Santo? E o que é que eu tenho que fazer para ter o Espírito Santo? Porque eu vi as pessoas dizerem que eram felizes, eu vi as pessoas a dizerem que quando receberam mudaram completamente. Então houve essa curiosidade para saber o que era o Espírito Santo. Foi aí que eu comecei a buscar e então recebi o Espírito Santo. E realmente é uma experiência única. Porque uma coisa que me marcou muito foi sempre que eu achei que eu era feliz, que era uma pessoa feliz. Mas quando eu recebi o Espírito Santo, eu nunca tinha presenciado algo desse género. Porque é uma alegria verdadeira. O Espírito Santo trouxe, em primeiro lugar, a confirmação que Deus é comigo. Ou seja, eu posso estar no pior momento da minha vida, porque todos passam momentos difíceis. Nós não tá... Quem recebe o Espírito Santo não está livre de passar por problemas. Então a primeira coisa que o Espírito Santo traz é a confirmação, não. Deus é comigo, eu sou com Deus, Deus está em mim, então tudo o que acontecer, eu sei que eu estou bem, que eu estou seguro. Hoje, com o Espírito Santo dentro de mim, eu que era frustrado, hoje sou completamente feliz. O meu namoro, que estava prestes a terminar, bastava apenas uma decisão, tornou-se um casamento super feliz, super abençoado. Vencemos todas as nossas barreiras. O meu relacionamento com a família, eu que era uma pessoa que respondia, não queria saber, era mal educado, hoje dou-me bem com a minha família, respeito a minha mãe, respeito os meus irmãos. Eu que era uma pessoa que precisava sempre de alguma coisa ou alguém para me sentir feliz, para me sentir bem e passar bem os momentos, hoje quando eu estou sozinho, eu até gosto de estar sozinho, eu estou feliz. Eu estou alegre, eu agradeço à Igreja Universal por me ter dado a oportunidade de saber que é possível ter um relacionamento verdadeiro com Deus, porque eu sempre procurei isso e não sabia que era possível. De facto, a minha vida mudou e eu sou a prova viva que Deus existe e sou um milagre de Jesus.
6: Eu comecei a ter medo, comecei a ter ataques de pânico, ouvia barulhos debaixo da almofada. Não tinha paciência para os meus filhos. Dentro da minha cabeça era tudo escuridão. Eu não tinha vontade de nada. Não tinha vontade de viver. Eu queria ter esperança em alguma coisa, mas não tinha.

0: Sou muito depressiva. Meu marido começou a trabalhar no táxi à noite. Eu ficava muito tempo sozinha e eu comecei a ter medo. Comecei a ter ataques de pânico. Parecia que ouvia barulhos debaixo da almofada. Não tinha paciência para os meus filhos naquela altura. Sentia-me fraca. Às vezes dava-me a sensação que não tinha capacidade para cuidar deles. Às vezes, a minha mãe naquela altura ainda era viva. Ela às vezes ficava com eles porque eu não tinha paciência para estar com eles. Não lidava bem com o que me estava a acontecer. Como mãe sentia-me muito mal. Porque eram pequenos, não é? Precisavam de mim e eles sofriam, não é? Porque estavam sempre, ah, então a mãe. Tinha um vazio muito grande, não era feliz, não sei porquê, porque havia qualquer falta dentro de mim que eu não sei explicar. Sentia-me triste, só chorava. E tomava os comprimidos para dormir de noite. Os médicos diziam que era uma depressão. Os medicamentos só me faziam efeito enquanto o tempo durasse, não é? Porque depois eu voltava a sentir as mesmas coisas, medo, vontade de chorar. O meu casamento sofreu alguns percalços, não é? Porque o meu marido não entendia o que me estava a acontecer. E houve uma altura que a gente falou mesmo em separação, mas como havia dois filhos, nós tentámos melhorar a situação, não é? Levávamos empurrando. Fumava um maço de tabaco por dia. Era a fuga que eu tinha para preencher aquele vazio. Muitas vezes pensei em acabar com a vida, mas como amava muito os meus filhos, não o fiz. Porque, assim, eu pensava assim, o que é que eu andei aqui a fazer? Eu não melhoro. Eu ia à missa, eu era muito católica e eu não via melhorias nenhumas nisso. Dentro da minha cabeça era tudo escuridão, não tinha vontade de viver, não tinha vontade de nada, sentia-me triste, eu queria ter esperança em alguma coisa, mas não tinha. Eu lembro-me, eu estava a lavar a louça e ouvi na rádio um testemunho. E eu gostei do testemunho e que a pessoa tinha sido curada. E eu pensei assim: oh meu Deus, será que isto é verdade? E todos os dias eu ouvia aquilo. E parece que quando o pastor orava, eu parece que me acalmava um bocadinho, parece que sentia um bocadinho de paz. Foi aí que eu tomei a decisão de entrar na Igreja Universal. No primeiro dia senti logo uma diferença. Com o passar do tempo, a verdade é uma: eu comecei a sentir mais feliz, comecei a ficar mais leve, comecei a deixar de tomar os comprimidos. Como eu já estava, já não sentia medo à noite, não é? Eu punha aquela oração todos os dias na rádio. Pronto, e a minha vida começou a fazer mais sentido. Houve uma altura em que o pastor disse: pronto, para a gente largar o vício, quem quisesse agarrava no maço de tabaco e punha no altar. E eu disse assim: eu vou fazer isto, vou fazer. E então fiz. Nunca mais toquei no tabaco. A depressão começou a ir embora. Comecei a sentir-me melhor em casa, a dormir melhor, já não ouvia vozes, o nosso relacionamento foi melhorando aos poucos e a vida começou a ter um novo sentido para mim. o pastor começou a falar do Espírito Santo, que a gente se o buscasse, que ia sentir uma diferença na nossa vida. E assim foi, comecei a buscar. Nunca mais me esqueço no dia em que recebi o Espírito Santo. Ficou gravado porque senti assim uma felicidade que eu nunca tinha sentido na vida. Sou outra pessoa, tenho mais mansidão, a paz que eu nunca senti na minha vida. Ali encontrei a paz e fez todo o sentido. Eu era muito depressiva, não tinha vontade de viver, o meu casamento estava com muitos problemas, não tinha paciência para os meus filhos, a minha vida era um horror, não tinha vontade nenhuma de viver. E agora, depois do Espírito Santo, tudo mudou, tudo fez sentido na minha vida. Comecei a ter prazer em viver, o meu casamento foi restaurado, comecei a ter um relacionamento com os meus filhos que antes não tinha e a minha vida começou a ter um novo sentido para mim. Senti-me muito mais feliz e mais realizada. Porque hoje a minha vida toda ela faz sentido. Eu hoje posso dizer, sou feliz, hoje gosto de viver.
1: Pastor Flávio, hoje, domingo, é o Dia das Mães. O senhor vai estar ali em Machico, aquela cidade maravilhosa, aquele povo querido de Machico, buscando o Espírito de Deus, vai ser uma reunião que o Espírito Santo vai ser derramado ali naquele povo.
2: Todas as mães que sofrem, todas as mães que têm problemas com os seus filhos, todas as mães que querem lutar pelos seus filhos, estão convidadas a estar conosco recebendo essa bênção, porque o amor de mãe é como um amor de Deus. O amor de Deus é comparado ao amor da mãe, que por mais que o filho rejeite, faça coisas erradas, a mãe nunca deixa de querer o melhor para os seus filhos. Assim Deus também é assim, Deus quer o melhor para aquelas as pessoas que estão sofrendo. E nós convidamos você que é mãe, mas também você que está nos acompanhando neste momento e que quer a bênção de Deus, você quer ser cheio do Espírito Santo. Nós estaremos neste quarto domingo do Rumo ao Pentecostes, estaremos ali priorizando o Espírito Santo e vai ser uma reunião toda especial para todos os que estiverem presentes. Nós estaremos na rua Doutor João Abel de Freitas, número 35, ali próximo dos supermercados Continente e Pingo Doce. Estaremos principalmente às 9 da manhã e também às 7, às 15 e às 18 horas.
1: Na Camacha, nós teremos uma reunião especial às 15 horas. Rua Maria Assunção, número 43, ali na Camacha. Estaremos aqui no Funchal 1, na rua Dom Carlos I, número 11, ali do lado ali, quase

0: mães que estarão também determinando a bênção para os seus filhos. Você é o nosso convidado. Para mais informações, você pode ligar para o Amigo 24 Horas, 218-368-008. 218-368-008. Meu amigo, minha amiga, programação A Hora do Milagre chegou ao final. Um forte abraço, Pastor Flávio. Deus abençoe a todos e até a próxima programação.
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1: Olá, amigos, que Deus abençoe a sua vida, que Deus abençoe a sua casa, que Deus abençoe a sua família. É um prazer imenso ter a sua companhia todos os dias nas nossas programações. Eu sou o pastor Vitor, da nossa Universal aqui de Ribeira Brava. Um bom dia para todos os nossos ouvintes. Eu deixo à sua disposição o SOS Espiritual 218-368-008. Acompanhe esta linda faixa musical e em seguida eu retorno com todos.